0: a cada 2 meses ou a cada 3 meses, de acordo com o tamanho da sua família. Se você encontrou a sua revenda, é só se apresentar e fazer o pagamento da recarga com o cartão da Caixa Econômica Federal com chip, que pode ser o cartão do Bolsa Família, ou então você pode usar o seu celular. Você não precisa de intermediários e você tem garantido com segurança a troca do seu gás para fazer o almoço de todo dia.
1: Podem participar as famílias com pelo menos 2 pessoas em sua composição, renda per capita de até 1/2 salário mínimo e cadastro único atualizado nos últimos 24 meses. Os vales recargas são liberados no dia 10 de cada mês, observando a quantidade de botijões a que cada família tem direito ao ano. A periodicidade varia conforme a composição familiar. Domicílios com 2 ou 3 membros, por exemplo, recebem 1 vale a cada 3 meses. Já as famílias com 4 ou mais integrantes têm direito a 1 vale a cada 2 meses. As consultas das distribuidoras credenciadas, da situação do vale, assim como de outras informações sobre o programa, podem ser feitas pelos canais oficiais da Caixa e do Ministério do Desenvolvimento e Assistência Social, Família e Combate à Fome. O Disque Social, pelo número 121, é uma das indicações. Reportagem Natália Koslick.
2: Você sabe o que fazer diante de um caso de violência contra uma mulher?
3: Quais serviços buscar ou por qual meio fazer uma denúncia?
2: O Agosto Lilás é uma oportunidade para falar sobre esse tema e conscientizar sobre os direitos das mulheres.
3: O tema da campanha deste ano são os 20 anos da Lei Maria da Penha, considerada um dos marcos na proteção dos direitos da mulher no Brasil.
4: Foi para pedir socorro que, há 2 anos, a vítima de violência, que vamos chamar de Maria, entrou pela primeira vez em uma casa da mulher brasileira.
5: Eu cheguei na casa sem esperança nenhuma, sem expectativa nenhuma, sem norte algum. Eu estava só o farrapo humano, né? Tinha violências que eu nem tinha conhecimento que eram violências, né? Mas, assim, é página virada.
4: Criada há 11 anos, a Casa da Mulher Brasileira reúne em um só lugar serviços como apoio psicossocial, delegacia e juizado especializados, defensoria pública, serviço de saúde e alojamento de passagem. Atualmente, há 13 dessas em funcionamento no país, abertas 24 horas por dia, todos os dias da semana. A coordenadora-geral de fortalecimento da rede de atendimento do Ministério das Mulheres, Maura Souza, explica como funciona o atendimento.
6: Primeiro, a mulher passa pelo serviço de acolhimento, atendimento psicossocial, e se for um caso por um alojamento de passagem, a gente oferta esse serviço no âmbito da Casa da Mulher Brasileira, além da brinquedoteca, para que essa mulher tenha condições de ter o atendimento nos outros serviços.
4: No Agosto Lilás, mês de conscientização pelo enfrentamento à violência contra a mulher, a Casa reforça a garantia dos direitos das mulheres. A subsecretária de Enfrentamento à Violência, da Secretaria da Mulher do Distrito Federal, Maíra Castro, destacou que, além do apoio imediato, a Casa da Mulher Brasileira também ajuda as vítimas a alcançarem autonomia profissional e financeira.
7: Elas podem fazer cursos, ter a empregabilidade. Temos mais de 400 mulheres empregadas em diferentes órgãos. Estão sempre visando essa oportunidade, uma porta de saída que elas tenham da violência doméstica.
4: O tema deste Agosto Lilás são os 20 anos da Lei Maria da Penha, considerada um dos marcos na proteção dos direitos da mulher no Brasil. Além da agressão física, a norma abrange outras 4 formas de violência contra a mulher. A violência patrimonial, que se caracteriza pela destruição ou retenção de bens, dinheiro ou outros recursos. A violência moral, que ocorre por meio de calúnia, difamação, injúria ou qualquer conduta que atinja a honra e a reputação da mulher. A violência psicológica, caracterizada por atitudes que causam medo, humilhação, ameaças, isolamento e manipulação, e a violência sexual, que é qualquer ato praticado sem consentimento. Em qualquer dos casos, a mulher deve fazer o registro da ocorrência. Os profissionais são qualificados para esse atendimento, de acordo com Mariana Almeida, delegada adjunta da Delegacia de Atendimento à Mulher 2, do Distrito Federal.
8: Esse policial precisa ter a sensibilidade de acolher essa vítima, de acalmá-la para que assim ela consiga, né, relatar o que está acontecendo. E também ele precisa saber o que de fato vai auxiliar essa vítima para poder encaminhá-la a outros órgãos, a outros serviços públicos, porque a gente precisa de toda essa atuação de rede, como prevê a própria lei Maria da Penha.
4: Há em todo o país 495 delegacias especializadas de atendimento à mulher. Em 2025, as unidades realizaram mais de 782 mil atendimentos. Além disso, foram registrados 608 mil boletins de ocorrência e mais de 300 mil inquéritos instaurados e medidas protetivas de urgência solicitadas. As vítimas de violência também podem contar com a Central de Atendimento à Mulher, o Ligue 180. A ligação é gratuita e o serviço funciona 24 horas por dia, todos os dias da semana. Os serviços também podem ser acessados pelo WhatsApp 61 99610 0180 ou pelo e-mail central180@mulheres.gov.br. Mas atenção, se o caso for de emergência, ou seja, se a mulher estiver em risco imediato, a recomendação é acionar a Polícia Militar por meio do 190. Reportagem Luana Karen.
2: A Agência Nacional de Proteção de Dados, a ANPD, abriu um processo de fiscalização contra o Discord.
3: A medida busca apurar possíveis descumprimentos das regras de proteção previstas no Estatuto Digital da Criança e do Adolescente.
2: A fiscalização ocorre após episódio que resultou na morte de uma adolescente de 13 anos.
3: A plataforma terá que informar quais medidas adota para evitar situações de risco. Confira com Thaís de Araújo.
9: Muito popular entre os jogadores online, o Discord é uma plataforma que permite a troca de mensagens por texto, voz e vídeo. O serviço também reúne comunidades em que os usuários podem conversar e interagir em tempo real. Para investigar possíveis falhas na proteção de crianças e adolescentes dentro da plataforma, a Agência Nacional de Proteção de Dados, a ANPD, abriu um processo de fiscalização. O objetivo da agência é verificar se a plataforma está cumprindo as regras do Estatuto Digital da Criança e do Adolescente, o ECA Digital, para prevenir situações que possam colocar menores de 18 anos em contato com conteúdos que incentivem ou facilitem a automutilação e o suicídio. Também serão analisados os mecanismos usados pelo Discord para verificar a idade dos usuários e para identificar e retirar conteúdos que violem essas regras, além de comunicação de casos graves às autoridades. A plataforma terá 5 dias úteis para apresentar informações sobre as medidas adotadas para prevenir e combater violações graves contra crianças e adolescentes. Se forem encontradas irregularidades, a ANPD poderá determinar mudanças e aplicar as sanções previstas no ECA Digital. Entre elas, multa de até R$50 milhões por infração. A fiscalização da ANPD é um trabalho conjunto com a Polícia Civil e o CyberLab da Secretaria Nacional de Segurança Pública do Ministério da Justiça e Segurança Pública, que atuam para investigar um grupo criminoso suspeito de incentivo ao suicídio e à automutilação por meio do Discord, resultando na morte de uma adolescente de 13 anos no último dia 22 de julho. Thaís de Araújo para a Voz do Brasil.
2: O fenômeno El Niño já é uma realidade e está afetando o clima no Brasil.
3: Ele provoca chuvas acima da média, ventanias e ciclones no sul e sudeste do país.
2: E estiagem que pode levar à crise hídrica do norte, nordeste e centro-oeste.
3: Mais cedo, nós conversamos com o secretário nacional de Defesa Civil, Volney Wolff, sobre como a população e os municípios podem se preparar para as consequências desses eventos. Acompanhe. Secretário Volney Wolff, seja muito bem-vindo à Voz do Brasil, um prazer ter o senhor com a gente aqui. Vamos começar falando sobre os impactos do El Niño, que já estão sendo sentidos, secretário, especialmente ali no sul do país. O senhor pode fazer para a gente um relato sobre como está a situação por lá, quais têm sido os principais problemas decorrentes de eventos climáticos e quais os municípios mais afetados?
10: Sim, Mariana, bem, começando aí do início, né? Na verdade, os efeitos do El Niño já são sentidos no Brasil inteiro, né? De sul a norte do país. O aquecimento das águas do Atlântico, que já passam de 2 graus, nos permitem inferir que nós já estamos vivendo um El Niño no grau muito forte, né? Isso quer dizer que vamos ter chuvas intensas na região sul do Brasil, possivelmente ainda na região sudeste, mas teremos também estiagem e escassez hídrica muito, muito forte na região amazônica e na região do nordeste, que a gente já começa a sentir também. Além disso, na região centro-oeste, é possível que tenhamos ainda incêndios e também a região centro-oeste é uma região que tem escassez hídrica e tem chuvas intensas em alguns períodos, né? E ainda, principalmente ali na São Paulo, Rio, ondas de calor prometem ser bastante fortes ainda no ano de 2026. Bom, a gente viu no último mês, especificamente agora em julho, na região sul, especialmente lá no Rio Grande do Sul, chuvas intensas que duraram mais de uma semana. Aliás, elas perduraram por mais de 10 dias. E isso ocasionou elevação dos níveis dos rios, das principais vales de rios do Rio Grande do Sul, que levam água até a bacia do Guaíba, na grande Porto Alegre, né? Então, isso acabou ocasionando danos e prejuízos à população, né? Em muitos dos municípios, a população teve água em suas casas, né? Isso sempre ocasiona um grande problema à população. E agora, na última semana, né? No último final de semana, estava previsto o ciclone extratropical, né? Que é um ciclone que é formado ali na região leste do Brasil, vindo do sul do país, Uruguai, Argentina, em função daquelas massas de ar frio, que ao chegar no continente, geram chuvas intensas, mas pior que isso, né? Nesse caso, ventanias próximas de 100 km por hora e o que aconteceu ali na região metropolitana de Porto Alegre é que a velocidade dos ventos passaram de 100, chegaram a 115, 120 quilômetros, tanto na região metropolitana de Porto Alegre, como lá no sul, na região de Pelotas principalmente, né? E isso traz muitos transtornos à população das cidades.
2: Perfeito, secretário, como o senhor citou.

0: oficiais do governo federal. Como uma segunda medida, é muito importante que as pessoas busquem medidas de autoproteção. Ao ter um alerta de possível chuvas intensas com ventanias, ou seja, que vai haver em potencial a possibilidade de ocorrer um desastre, que essas pessoas busquem medidas de autoproteção. É importante também, Luciano, que as prefeituras busquem, ao longo dos períodos de preparação, botar em prática os seus planos de contingência. Quando possível, e muitas delas têm feito isso, principalmente na região sul do Brasil, fazer simulados com a população. Tirar os planos de contingência da gaveta e transformar isso em simulados, aonde junto com a população, os órgãos de defesa civil, civis, mas mais que isso, dos sistemas municipais, estaduais de defesa civil, fazem um simulado de como é que seria uma situação de potencial desastre em função, por exemplo, de chuvas intensas.
1: O secretário e os municípios que já foram atingidos, né? Porque a gente viu aí que no Rio Grande do Sul a coisa já começou a escalar. No caso dos municípios que já foram atingidos, como é que eles devem proceder para conseguir a ajuda do governo federal?
0: A Defesa Civil Nacional, ela orienta desde da decretação da situação de emergência, a solicitação de reconhecimento federal e a elaboração de planos. No primeiro momento, ajuda humanitária, quando for o caso, de restabelecimento, quando há alguma avaria pequena na infraestrutura pública, e em último caso, a orientação sobre a construção de planos de reconstrução naqueles casos onde os danos e os prejuízos na infraestrutura pública foram de maior porte.
2: Perfeito. Secretário, a gente está falando do sul do país, como o senhor colocou, né? Questão de alagamentos, chuvas, tornados, e também o senhor colocou no início, existe o outro lado, né? O agravamento da estiagem em grande parte do país, mais notadamente região centro-norte. Quais são os maiores perigos desta situação?
0: Então, nós não podemos nos esquecer que em 2023, de 23 para 24, num El Niño também muito forte, talvez tenha sido a maior estiagem, a maior crise hídrica que a gente viveu nos últimos tempos na região amazônica, né? Os grandes rios, parte deles secaram, os transportes via navegação ficaram muito prejudicados e nós tivemos que lançar mão, como é que eu vou dizer, de algumas ações para ajudar os estados do norte. Nós temos equipes em todas as regiões do norte, em todos os estados do norte, mais o centro-oeste, reuniões de capacitação de como a gente deve se preparar para que, em havendo essa situação de crise hídrica, a gente possa trabalhar de maneira muito integrada entre os estados, os municípios e o governo federal, para que as pessoas possam ter o menos possível de impacto nessas situações.
1: Tudo bem, nós conversamos com Volney Wolff, secretário nacional de Defesa Civil. Muito obrigada, secretário, pela sua entrevista aqui à Voz do Brasil.
0: Eu que te agradeço, Mariana e Luciano. Muito obrigado pela oportunidade.
2: O Ministério das Relações Exteriores prestou solidariedade à Colômbia depois do terremoto que atingiu o país na manhã desta segunda-feira.
1: O tremor de magnitude 7,4 foi o mais forte registrado no país durante a última década, segundo o Serviço Geológico Colombiano.
2: O Itamaraty acompanha os esforços de busca e de assistência às populações afetadas e manifesta disposição de colaborar com as autoridades colombianas. Até o momento, não foram identificados brasileiros entre as
1: vítimas. O governo da Colômbia decretou estado de emergência. Segundo o balanço oficial, ao menos 111 pessoas morreram e 87 ficaram feridas.
2: O plantão consular permanece à disposição para prestar assistência a cidadãos brasileiros em situação de
1: O
2: emergência.
1: atendimento da Embaixada do Brasil em Bogotá pode ser feito por meio do telefone 57-31-0809-6169. Já o plantão consular em Brasília pode ser feito pelo telefone 6198-260-0610.
2: Começaram as convocações da lista de espera do Fundo de Financiamento Estudantil, FIES.
1: Os inscritos nessa edição que ainda não foram pré-selecionados devem acompanhar a classificação no site do FIES até o dia 24 de setembro para não perder a vaga.
2: A diretora de Políticas de Acesso à Educação Superior do Ministério da Educação, Marina Castro, explica como garantir a vaga.
3: O candidato que for pré-selecionado por meio da lista de espera terá 3 dias úteis a contar da data da convocação para acessar a página do FIES e complementar as informações da inscrição. Na sequência, será a vez de validar a documentação.

0: Ação exigida, primeiro na instituição de ensino e depois no banco. Os prazos de cada etapa devem ser observados rigorosamente para evitar a perda da vaga para financiamento do curso.
1: Nessa edição foram disponibilizadas 75.500 vagas, distribuídas em mais de 1.200 instituições privadas de educação superior.
2: Metade das vagas é destinada para estudantes com renda familiar per capita de até meio salário mínimo, inscritos no CadÚnico.
1: Os pré-selecionados devem acompanhar a classificação no endereço fieseleçãoaluno.mec.gov.br.
2: E estudantes que participam do processo seletivo do ProUni, o Programa Universidade para Todos, e foram pré-selecionados, devem comprovar as informações de inscrição até sexta-feira, dia 14.
1: A documentação exigida deve ser apresentada diretamente na instituição de ensino superior.
2: Os estudantes que recebem bolsa integral do ProUni podem solicitar a bolsa permanência. Saiba como.
3: Estudantes com bolsa integral do ProUni e matriculados em cursos presenciais de turno integral podem solicitar a Bolsa Permanência, auxílio mensal de R$ 700,00, concedido pelo Ministério da Educação. O benefício é destinado ao custeio de despesas educacionais e atende alunos de cursos com duração mínima de 6 semestres e média de pelo menos 6 horas de aula por dia. Para receber a bolsa, o estudante também precisa ter conta corrente individual no Banco do Brasil ou na Caixa Econômica Federal, vinculada ao mesmo CPF cadastrado no sistema do ProUni. O auxílio não pode ser acumulado com outras bolsas públicas de mesma finalidade e pode ser suspenso caso a bolsa principal do ProUni seja interrompida ou o aluno deixe um curso integral. O pedido deve ser feito diretamente na coordenação do ProUni da instituição de ensino superior onde o estudante está matriculado. A faculdade verifica se o curso é elegível, realiza o cadastro no sistema e inclui o aluno na relação mensal de beneficiários, conforme a disponibilidade orçamentária do Ministério da Educação. Claudimário Carvalho, para a Voz do Brasil.
1: Trabalhar desde os 14 anos de forma legal, com remuneração e ainda aprender um ofício.
2: É a aprendizagem profissional, uma modalidade de contratação que combina formação teórica e experiência prática no ambiente de trabalho.
4: Criada no ano 2000, a contratação de aprendizes é voltada a adolescentes e jovens entre 14 anos completos e 24 anos incompletos. O contrato de aprendizagem é registrado em carteira de trabalho, com acesso aos direitos trabalhistas e previdenciários. Entre eles, remuneração proporcional às horas trabalhadas, nunca inferior ao salário mínimo hora, o depósito do Fundo de Garantia do Tempo de Serviço, FGTS, o 13º salário, as férias e o vale-transporte. No entanto, o contrato de aprendizagem tem prazo determinado de até 2 anos e a jornada de trabalho possui regras específicas, de 4 a 6 horas diárias para aprendizes que ainda não concluíram o ensino médio e de até 8 horas diárias para aqueles que já concluíram o ensino médio. Para se candidatar a uma vaga de aprendizagem, o jovem deve estar regularmente matriculado e frequentando uma instituição de ensino. A contratação está vinculada à participação em curso de aprendizagem profissional em instituição habilitada, como SESC, SENAC e SENAT, por exemplo. A contratação de aprendizes é obrigatória para estabelecimentos de qualquer natureza que possuam, no mínimo, 7 empregados em funções que demandem formação profissional. Daniele Popov, para a Voz do Brasil.
1: O custo dos alimentos da cesta básica registrou queda em 26 capitais brasileiras no mês de julho.
2: Foi o que mostrou a pesquisa realizada todo mês pela Conab, a Companhia Nacional de Abastecimento, e pelo DIEESE, o Departamento Intersindical de Estatísticas e Estudos Socioeconômicos.
1: Segundo a análise, na comparação entre julho e junho, as maiores quedas ocorreram em Natal, Maceió e Belo Horizonte. Apenas São Luís registrou aumento.
2: Os produtos que tiveram as principais reduções nas capitais brasileiras foram a batata, tomate, café e açúcar.
1: Ainda segundo o levantamento da Conab e do DIEESE, houve também diminuição no preço da carne em 14 capitais.
2: E essas foram as notícias do governo federal.
1: Fique agora com as notícias do Poder Judiciário e do Congresso Nacional. Boa noite.
2: Boa noite para você e até amanhã.
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7: Em seminário, o presidente do STF, do CNJ, fala sobre transparência e confiança pública.
8: Ministro Fachin participa da abertura das celebrações do bicentenário dos cursos jurídicos no Brasil.
7: STJ reconhece validade de tarifa de adiantamento a depositante prevista em contrato bancário.
8: Boa noite, eu sou Marcela Luiza.
7: E eu sou Walter Lima.
8: Presidente do STF e do CNJ, ministro Edson Fachin, abre seminário O Judiciário em Debate, Integridade, Eficiência e Acesso à Justiça.
7: O evento é uma iniciativa do jornal Folha de São Paulo em parceria com a OAB do Estado. Carolina Chaves.
9: O ministro Edson Fachin explicou que o judiciário já avançou muito na transparência e no acesso à justiça com a ajuda da tecnologia. Mas é preciso mais para preservar a confiança nas instituições e exercício responsável da função.
10: Precisamos enfrentar com seriedade a agenda de moralização dos gastos públicos, de aprofundar as investigações de corrupção que ainda permanece em nosso país, bem como aperfeiçoar os mecanismos de transparência e encontrar soluções públicas, justas e fiscalmente sustentáveis para questões estruturais do Estado brasileiro, inclusive no que diz respeito ao regime remuneratório da magistratura, que é o que faremos com a proposição de uma lei federal de caráter nacional, cuja minuta estará pronta até o final deste ano.
9: Os encontros acontecem nas manhãs de segunda-feira, nos dias 10, 17 e 24 de agosto.
8: O presidente do STF e do CNJ, ministro Edson Fachin, também participou hoje do início das comemorações dos 200 anos dos cursos jurídicos no Brasil na Faculdade de Direito da Universidade de São Paulo.
7: A cerimônia abriu a programação do bicentenário dos cursos jurídicos no Brasil.
8: Na ocasião, Fachin ressaltou o papel da Faculdade de Direito de São Paulo como espaço de defesa das liberdades públicas, dos direitos humanos e da democracia.
7: Os cursos de direito no país foram criados em 11 de agosto de 1827, por decreto de Dom Pedro I.
8: A Polícia Federal deflagrou hoje uma operação para investigar possíveis irregularidades na aplicação de recursos do regime próprio de previdência social do município de Maceió, em Alagoas.
7: A ação foi autorizada pelo ministro André Mendonça, do STF. Marta Ferreira.
11: Entre os alvos está o Maceió Previdência, autarquia responsável pela análise e concessão de benefícios de pensão por morte e aposentadoria. A Polícia Federal busca esclarecer as circunstâncias do credenciamento, da cotação, da análise de risco, da governança e da tomada de decisão que antecederam os investimentos. A investigação tem como objeto duas aplicações realizadas nos anos de 2023 e 2024, que totalizaram R$ 97 milhões de reais. Na decisão do ministro André Mendonça, ele aponta que houve possível direcionamento dos investimentos e exposição desproporcional do patrimônio previdenciário a ativos de risco elevado e liquidez reduzida.
8: É válida a tarifa de adiantamento à depositante prevista em contrato bancário.
7: Esse entendimento é do STJ, Fátima Uchoa.
12: A tarifa de adiantamento à depositante remunera o serviço prestado quando o banco adianta recursos para cobrir pagamentos que ultrapassam o saldo da conta. Em ação civil pública, o Ministério Público de São Paulo questionou a legalidade da tarifa. O juízo de primeiro grau declarou nula a cláusula contratual, proibiu novas cobranças e determinou a devolução em dobro dos valores pagos. E o Tribunal Estadual substituiu a restituição em dobro pela devolução simples. Na quarta turma do STJ, o ministro relator João Otávio de Noronha explicou que que a tarifa de adiantamento a depositante não se confunde com os encargos da operação de crédito e a cobrança é permitida quando há previsão contratual clara e segue normas do Conselho Monetário Nacional e do Banco Central, como nesse caso. Assim, o colegiado deu parcial provimento ao recurso especial do banco e julgou improcedente a ação civil pública.
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8: Uma boa noite.
7: E até amanhã.
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14: Eu sou Paula Groba.
15: E eu sou Ricardo Nakaoka.
14: E estes são os destaques de hoje do Jornal do Senado, que começa agora.
15: Senado inicia a semana de esforço concentrado.
14: Senadora cobra resultados e transparência no uso de verbas para o povo Yanomami.
15: Projeto proíbe que concursos da segurança pública limitem vagas para mulheres.
14: Boa noite.
15: Boa noite.
14: Mais de 2 bilhões de reais foram destinados desde 2023 à proteção do território Yanomami.
15: Mas como esses recursos estão sendo aplicados? Essa foi uma das questões debatidas pela Subcomissão Permanente dos Povos Indígenas Yanomami durante a audiência nesta segunda-feira. Repórter Rodrigo Rezende.
16: O ministro dos Povos Indígenas, Eloy Terena, destacou que os recursos conseguidos por meio dos créditos extraordinários são distribuídos para diversos ministérios e que, no caso da pasta dos povos indígenas, vários eram os desafios enfrentados na área Yanomami, porção do território brasileiro na região norte do Amazonas e de Roraima, equivalente ao tamanho de Portugal.
17: Quando nós assumimos em 2023, desenhamos ali uma estrutura para fazer frente às demandas que estavam colocadas, né? Garimpo ilegal presente na terra indígena, situação de desnutrição e uma ausência de proteção territorial.
16: A senadora Damaris Alves, do Republicanos do Distrito Federal, afirmou que os recursos ainda precisam ser aumentados, mas sempre com cobrança por resultados.
18: Em 2022, 56% das crianças estavam em estágio de desnutrição. Agora, em 26, depois das ações emergenciais, a gente cai para 46. O valor foi pouco para a gente alcançar as metas de nutrição e combate à fome.
16: Além da compra e distribuição emergencial de cestas básicas, parte dos recursos destinados ao Ministério dos Povos Indígenas foi usada para criar uma estrutura capaz de identificar a origem e o destino do ouro extraído no Brasil, especialmente o retirado do território Yanomami.
14: E em meio às divergências entre governo, oposição e judiciário, está pronto para votação no plenário do Senado o projeto que cria o Exame Nacional de Proficiência em Medicina.
15: A discussão ganhou um novo capítulo

0: cria o Exame Nacional de Proficiência em Medicina.
1: A discussão ganhou um novo capítulo após o Tribunal Regional Federal suspender as sanções aplicadas pelo governo às faculdades que tiveram baixo desempenho no Exame Nacional de Avaliação da Formação Médica, realizado em 2025. Repórter Douglas Castilho.
2: A controvérsia principal é entre o atual ENAMED, exame realizado ao longo do curso de medicina organizado pelo MEC, e a proposta do PROFIMED, avaliação de proficiência a ser realizada pelo Conselho Federal de Medicina após a graduação em análise no Congresso. Em debate no Senado, o senador Rogério Carvalho, do PT de Sergipe, afirmou que o processo de verificação não pode se dar apenas ao fim do curso.
3: Eu defendo que tem o teste de proficiência, mas ele tem que ser a última etapa de um processo mais amplo de avaliação e que tem que gerar consequências para as escolas que garantem o ingresso.
2: Já o relator do projeto de lei do PROFIMED, senador doutor Irã, do PP de Roraima, reforçou que o Conselho Regulamentador da Profissão, CFM, deve ser o responsável pela certificação.
4: Colocar o PROFIMED, a prova de proficiência, no Ministério da Educação, que tem sido responsável pela proliferação desenfreada de escolas médicas no nosso país, produzindo médicos com baixo conhecimento, colocando a população em alta vulnerabilidade, isso é um perigo para a sociedade.
2: Uma decisão do TRF da primeira região em 5 de agosto suspendeu as punições impostas pelo Executivo às universidades com resultados considerados ruins no ano passado, com base no ENAMED.
0: O Senado começou hoje uma semana de esforço concentrado com votações importantes. Os parlamentares terão uma agenda intensa no plenário e nas comissões, com propostas que podem impactar a indústria, o mercado de trabalho e a relação entre contribuintes e o fisco.
1: Entre os destaques está a criação de um programa de estímulo à indústria nacional de fertilizantes. Os detalhes com o repórter Pedro Pincer.
5: A pauta de votações do plenário para esta semana prevê a votação de pelo menos 10 projetos. O primeiro item que deve ser analisado é a criação do Programa de Desenvolvimento da Indústria de Fertilizantes. O objetivo é estimular investimentos na implantação, ampliação e modernização da infraestrutura voltada à produção nacional de fertilizantes e de seus insumos. Para o autor, senador Laércio Oliveira, do Progressistas de Sergipe, a iniciativa busca reduzir a dependência brasileira da importação de fertilizantes e fortalecer a segurança alimentar, a competitividade do agronegócio e a indústria.
6: O Brasil não pode apenas continuar reagindo às crises internacionais. Precisamos nos antecipar a elas. Precisamos construir autonomia. Precisamos fortalecer a nossa indústria. Precisamos garantir estabilidade para quem produz e segurança para quem consome.
5: Na quarta-feira, está prevista a votação do texto da Câmara para o projeto de lei complementar que cria descontos para contribuintes que regularizarem espontaneamente seus débitos tributários e reforça na esfera administrativa a aplicação de decisões do STF e do STJ, e também a criação de dois estatutos, o do aprendiz, que estabelece regras para a jornada de trabalho, novas hipóteses de rescisão do contrato e direitos para essa parcela de trabalhadores, e o da vítima, que reúne em um único texto direitos e garantias hoje distribuídos em diferentes normas para vítimas de crimes e contravenções, calamidades públicas, desastres e epidemias.
0: E após a aprovação no Senado, foi sancionada a lei que permite a destinação ao Corpo de Bombeiros de emendas parlamentares antes exclusivas da área da saúde.
1: Os recursos financiarão atendimentos de urgência feitos pelas corporações. Repórter Marcela Diniz.
7: 40% das ocorrências atendidas por bombeiros no Brasil em 2025 foram do tipo pré-hospitalar, em acidentes e outras situações de urgência. Isso equivale a mais de 1 milhão de emergências. Com a Lei Complementar 234, sancionada no dia 6 de agosto, parlamentares estão autorizados a destinar recursos de emendas da área da saúde para financiar esse tipo de atendimento. Antes, as verbas recebidas pelos corpos de bombeiros estaduais e do Distrito Federal teriam de estar vinculadas à rubrica da segurança pública. O senador Wilder Moraes, do PL Goiano, um dos relatores do projeto que deu origem à lei, ressaltou que os bombeiros atuam em parceria com o Serviço de Atendimento Móvel de Urgência, o SAMU, e afastou a possibilidade de disputa pelo orçamento da saúde pública.
8: Não transfere recursos da saúde para a segurança pública, apenas permite financiar os serviços de saúde que os bombeiros já prestam gratuitamente todos os dias, salvando vidas em todo o Brasil.
7: O dinheiro das emendas não poderá ser usado pelos corpos de bombeiros para pagar

0: salários nem para custear ações que não estejam ligadas aos atendimentos pré-hospitalares.
1: O Senado pode concluir a votação do projeto que proíbe a limitação de vagas para mulheres em concursos da área de segurança pública.
2: O texto, já aprovado pelas Comissões de Direitos Humanos e de Segurança Pública, também reserva pelo menos 20% das vagas para mulheres nas polícias civis, militares e penais, nos corpos de bombeiros e nas polícias institucionais do Judiciário e do Ministério Público. Repórter Bruno Lourenço.
3: O projeto de lei que está pronto para ser votado no plenário do Senado proíbe a limitação de vagas para mulheres em concursos da área de segurança pública. A iniciativa também reserva pelo menos 20% das vagas nos concursos públicos das polícias e bombeiros para o público feminino. A relatora na Comissão de Segurança Pública, senadora Damares Alves, do Republicanos do Distrito Federal, defende a medida.
4: O que queremos? Uma política de valorização da mulher lá na polícia militar, no corpo de bombeiro, na polícia civil.
3: A proposta cria ainda a Política Nacional de Valorização das Mulheres na área de segurança pública, que será condição para o repasse de verbas do Fundo Nacional do Setor, como explicou o relator na Comissão de Direitos Humanos, senador Alessandro Vieira, do MDB de Sergipe.
5: As mulheres na segurança pública são historicamente discriminadas. Isso é um fato incontestável. 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
3: A nova política estabelece igualdade de oportunidades entre mulheres e homens nas carreiras da segurança pública. O fim da exclusividade ou preferência dessas atividades para homens. A rejeição de práticas, atitudes e crenças discriminatórias. E o enfrentamento do assédio e da violência contra mulheres no ambiente de trabalho.
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2: 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Com edição de Paula Groba e trabalhos técnicos de João Lira, o Jornal do Senado fica por aqui. Acompanhe agora as notícias da Câmara dos Deputados. Boa noite.
1: Boa noite e até amanhã.
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7: Plenário pode votar projeto que prioriza processo sobre crimes de racismo.
8: Câmara retira da Justiça a atribuição de julgar entidade que atende menores.
7: Parlamentares garantem direitos para a pessoa que tem espinha bífida aberta.
8: Boa noite. Os deputados aprovaram uma proposta que busca garantir direitos a pessoas com espinha bífida aberta. A condição resulta de uma falha congênita no sistema neurológico e gera uma série de dificuldades a quem tem a malformação. A reportagem é de Paula Bittar.
9: A Comissão de Constituição e Justiça da Câmara aprovou uma proposta que classifica a espinha bífida aberta como deficiência.

0: Sistema Único de Saúde, sendo assegurado, no mínimo, atendimento por equipe multidisciplinar, acesso a exames complementares, assistência farmacêutica e acesso a modalidades terapêuticas reconhecidas, inclusive fisioterapia e atividade física. O atendimento integral prevê também a divulgação de informações sobre a espinha bífida aberta e as medidas preventivas e terapêuticas disponíveis. A relatora na comissão, deputada Silvia Cristina, do PP de Rondônia, destacou que o projeto garante mais segurança jurídica e facilita o acesso das pessoas aos direitos previstos na Lei Brasileira de Inclusão.
1: Apesar dos avanços na legislação brasileira, muitas pessoas com espinha bífida ainda enfrentam dificuldades para ter condição reconhecida como deficiência e, consequentemente, acessar direitos garantidos. Como relatora, o parecer favorável foi porque entendo que estamos promovendo justiça social, inclusão e dignidade. Estamos garantindo que crianças, jovens e adultos com espinha bífida tenham maior proteção legal, mais acesso às políticas públicas e melhores condições para exercer plenamente sua cidadania.
0: A proposta que classifica a espinha bífida aberta como deficiência para todos os efeitos legais já pode seguir para a análise do Senado, a menos que haja recurso para votação antes pelo plenário da Câmara. Da Rádio Câmara de Brasília, Paula Bittar.
2: Saúde.
3: Leandre, do PSD do Paraná, apresentou o projeto que assegura às pessoas em tratamento contra o câncer o direito de usar lenço, turbante ou cobertura semelhante em fotografias destinadas à emissão, renovação ou segunda via de documentos oficiais de identificação.
4: Leandre explica que a proposta condiciona o uso do acessório à plena visibilidade dos elementos do rosto necessários à identificação biométrica. A deputada ressalta que a proposta também prevê a atualização gratuita da fotografia após o fim do tratamento oncológico.
2: Educação.
3: Professora Luciene Cavalcante, do PSOL de São Paulo, cobra do Senado a aprovação de projeto que cria um piso nacional para os profissionais de apoio técnico, administrativo e operacional da educação básica. A proposta, já aprovada pela Câmara, aguarda análise desde março.
5: Isso seria hoje, em valores, um pouco mais de R$ 3.800 por 40 horas de trabalho. Infelizmente, a gente não tem ainda leis que garantam o piso e a carreira dos profissionais não docentes. Quem são esses profissionais? São os profissionais que estão nas secretarias da escola, que estão nas inspetorias, que estão na limpeza das escolas, fazendo as merendas. São todos os profissionais que são essenciais para a educação e não são docentes. A escola não é feita só de professores. A gente tem todo um outro corpo de profissionais que precisam ser valorizados e não estão sendo valorizados.
4: Professora Luciene Cavalcante afirma que o Fundo da Educação Básica, o Fundeb, oferece recursos para custear a valorização da categoria. A deputada garante que o Senado já tem assinaturas suficientes para a apreciação da proposta.
2: Trabalho.
3: Marreca Filho, do PRD do Maranhão, é autor de projeto que cria diretrizes específicas para a inclusão profissional de adultos com transtorno do espectro autista. O texto prevê qualificação acessível, adaptação dos processos seletivos e apoio para ingresso no mercado de trabalho.
4: Para Marreca Filho, a contratação isoladamente não assegura a inclusão das pessoas com autismo. Ele também propõe acompanhamento no ambiente profissional, além da orientação de gestores e de equipes, para reduzir barreiras que dificultam a permanência e o desenvolvimento na carreira.
3: Doutor Francisco, do PT do Piauí, é autor de projeto que institui 7 de abril como Dia Nacional do Médico Legista. O deputado ressalta que a data faz referência à regulamentação em 1886 da função médico-policial responsável pela realização de perícias a serviço do Estado.
4: Doutor Francisco explica que o médico legista produz provas técnicas usadas na investigação de crimes e nas decisões judiciais. A proposta incentiva campanhas educativas, homenagens e eventos científicos voltados à divulgação dos avanços da medicina legal.
2: Previdência.
3: Eduardo da Fonte, do PP de Pernambuco, apresentou o projeto que cria uma política nacional de proteção às mães solo, com prioridade nos programas federais de combate à pobreza. A proposta prevê o pagamento em dobro dos benefícios de transferência de renda custeados pela União.
4: O projeto de Eduardo da Fonte também prevê atendimento prioritário à mãe solo em programas habitacionais, vagas em creches, qualificação profissional, microcrédito e assistência jurídica.

0: Ele argumenta que a integração das medidas estabelecidas no texto amplia a autonomia das mulheres.
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2: Votação.
3: O plenário da Câmara pode votar em breve projeto que dá prioridade a inquéritos e processos sobre crime de racismo. O texto está em regime de urgência e não precisa passar pelas comissões, como explica o repórter Antônio Vital.
4: O plenário da Câmara dos Deputados pode votar projeto que dá prioridade aos processos e inquéritos relativos a crime de racismo na polícia e no judiciário. A proposta também estabelece procedimentos que os policiais devem seguir ao registrar a ocorrência. Uma das medidas determina que a autoridade policial deve registrar a ocorrência com a classificação própria de crime resultante de discriminação ou preconceito de raça, cor, etnia, religião ou procedência nacional. Dessa forma, as ocorrências não poderão mais ser classificadas como crimes diversos, o que faz com que denúncias de racismo não apareçam nas estatísticas de segurança pública, de acordo com a autora do projeto, a deputada Dandara, do PT de Minas Gerais. A proposta obriga ainda o delegado a comunicar o caso imediatamente ao Ministério Público e a justificar por escrito caso opte por não classificar a ocorrência como crime racial. Além disso, dá à vítima o direito de pedir a reclassificação da ocorrência, quando houver decisão nesse sentido. Outro direito da vítima, de acordo com o texto, é ser acompanhada durante toda a fase de inquérito por um advogado ou defensor público. O projeto ganhou regime de urgência, o que permite que seja votado diretamente no plenário, sem passar pela análise das comissões permanentes da Câmara. O texto contém outras medidas que deverão ser seguidas pela polícia ao registrar e investigar crimes de racismo. Uma das diretrizes é evitar a exposição indevida, o constrangimento, a humilhação ou o questionamento sobre a vida privada da vítima ou sobre a legitimidade da queixa. A polícia terá ainda que evitar interrogatórios sucessivos sobre o mesmo fato. O regime de urgência foi aprovado de maneira simbólica pelo plenário, mas foi criticado por deputados do Novo, Missão e do PL. Para o deputado Cabo Gilberto Silva, do PL da Paraíba, a legislação atual já prevê pena de prisão para o crime de racismo e o projeto aumenta a discriminação racial.
5: São projetos como esse que faz a discriminação às pessoas, senhor presidente. Ele não vale nem nada o povo brasileiro. A legislação já existe, senhor presidente. Quem descumprir a legislação vai pagar e pagar caro, simples. Até porque racismo é crime inafiançável, senhor presidente. É só denunciar que a pessoa vai presa, sem direito à fiança, em flagrante delito. Então eu não entendo por que tanta energia para ser gasta com um projeto dessa natureza.
4: De acordo com a autora da proposta, a deputada Dandara, embora a legislação já preveja punição para o crime de racismo, existe uma lacuna em relação ao atendimento humanizado, especializado e à não revitimização de quem faz a denúncia. Segundo ela, a vítima muitas vezes está sujeita a tratamento inadequado, repetição excessiva de depoimentos e questionamentos indevidos sobre a ocorrência.
6: Orienta como que as forças de segurança devem agir para garantir o cumprimento das leis brasileiras que tipificam o racismo e a injúria como crimes inafiançáveis e imprescritíveis. Nós não queremos a revitimização. A pessoa já passa por uma violência, ela não consegue nem sequer registrar o boletim de ocorrência, não consegue dar andamento no processo no Ministério Público, e isso vai acarretando uma série de violências continuadas.
4: Ainda não há data para votação no plenário da Câmara do projeto que dá prioridade aos processos e inquéritos relativos a crime de racismo na polícia e no judiciário. Da Rádio Câmara de Brasília, Antônio Vital.
2: Segurança Pública.
0: A professora Marcivânia, do PCdoB do Amapá, apresentou o projeto que endurece as regras para a concessão de trabalho externo a pessoas privadas de liberdade. A proposta exige o cumprimento de parte da pena, bom comportamento e decisão judicial fundamentada.
3: O texto da professora Marcivânia também obriga o uso de tornozeleira eletrônica durante o período fora do presídio. Além disso, proíbe o benefício para condenados por crimes como feminicídio, latrocínio, crimes hediondos e participação em organização criminosa armada.
0: Daiana Santos, do PCdoB do Rio Grande do Sul, defende o projeto que destina 30% da arrecadação das BETs ao Fundo Nacional de Segurança Pública. O texto também reserva pelo menos 30% de todos os recursos do fundo para prevenir o feminicídio e enfrentar a violência contra a mulher.
3: Daiana Santos avalia que a ampliação do financiamento pode interromper o ciclo de violência antes do desfecho fatal. A deputada cita o monitoramento de agressores, as patrulhas Maria da Penha e as casas de acolhimento entre as ações possíveis.
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2: Justiça.
0: A Câmara aprovou o projeto que retira da Justiça a atribuição de julgar entidades de atendimento a crianças e adolescentes. O texto agora será analisado pelos senadores. A repórter Maria Neves tem os detalhes.
8: A Comissão de Constituição e Justiça da Câmara dos Deputados aprovou o projeto da deputada Laura Carneiro, do PSD do Rio de Janeiro, que retira do Poder Judiciário a tarefa de avaliar a qualidade do trabalho das entidades de atendimento a menores em conflito com a lei. Atualmente, o Estatuto da Criança e do Adolescente determina que essa atribuição cabe aos conselhos tutelares, ao Ministério Público e à Justiça da Infância e da Juventude. As avaliações periódicas são pré-requisito para renovar a autorização de funcionamento das instituições que atendem menores em cumprimento de medida socioeducativa. Na opinião de Laura Carneiro, uma vez que a Justiça é responsável por julgar possíveis irregularidades no funcionamento dessas entidades, o acúmulo das funções de avaliar e julgar pode comprometer a imparcialidade do processo. A deputada também argumenta que os conselhos tutelares e o Ministério Público são os órgãos em melhores condições de avaliar as instituições que atendem crianças e jovens.
9: O Ministério Público é o grande fiscal da lei, fiscal da probidade. Também é uma maneira que os conselhos tutelares que trabalham com as crianças e adolescentes podem auxiliar nessa fiscalização. É no Ministério Público e nos conselhos tutelares que você tem as equipes multidisciplinares que sabem fazer esse papel.
8: O Estatuto da Criança e do Adolescente determina que os programas de acolhimento em execução serão reavaliados pelo Conselho Municipal dos Direitos da Criança e do Adolescente, no máximo a cada 2 anos, para receber o atestado de qualidade, que com o projeto passa a ser de responsabilidade apenas dos conselhos tutelares e do Ministério Público, a instituição deve comprovar que atende todos os requisitos previstos na lei. Dentre as obrigações das entidades de acolhimento, estão a oferta de atividades educativas, não separar irmãos, promover a participação da criança ou adolescente na vida da comunidade local e incluir pessoas da comunidade no processo educativo. Ainda de acordo com o Estatuto, no caso de programas de acolhimento institucional ou familiar, os avaliadores devem considerar também os índices de sucesso na reintegração ou de adaptação à família substituta. Da Rádio Câmara de Brasília, Maria Neves.
2: Economia.
3: Vander Loubé, do PT de Mato Grosso do Sul, é um dos autores do projeto que cria a figura jurídica das cooperativas solidárias. A proposta estabelece regras próprias para a constituição e o funcionamento dessas organizações voltadas à economia solidária e à inclusão social.
0: O texto também prevê incentivos para fortalecer o setor. Entre as medidas citadas por Van der Lubbe estão prioridade em compras públicas, criação de um fundo de fomento e normas específicas para cooperativas de plataformas digitais e de finanças solidárias.
3: Projeto de Valdemar Oliveira, do Avante, de Pernambuco, cria o Sistema Nacional de Comunicação Preventiva e Gestão de Riscos de Regularidade Federativa. Ele explica que o objetivo é reduzir bloqueios provocados por pendências de estados, Distrito Federal e municípios.
0: De acordo com Valdemar Oliveira, os entes federados vão receber alertas antecipados para que regularizem dívidas antes de sofrerem restrições. Na visão do parlamentar, a medida busca fortalecer a gestão pública e ampliar a transparência no uso de recursos públicos.
2: Agricultura.
3: Sérgio Brito, do PSD da Bahia, quer promover a discussão sobre os impactos do fenômeno climático Super El Niño na agricultura brasileira. Segundo ele, o debate também deve abordar os reflexos no preço dos alimentos e na segurança alimentar.
0: Sérgio Brito propõe a participação de representantes do governo, de órgãos de meteorologia e de entidades do setor agropecuário. O deputado informa que o objetivo é elaborar estratégias de adaptação às mudanças climáticas e subsidiar políticas

0: O objetivo é elaborar estratégias de adaptação às mudanças climáticas e subsidiar políticas públicas para reduzir os impactos sobre a produção rural.
1: Cultura.
2: Proposta em análise na Câmara reconhece a Axé Music como expressão da cultura nacional. A autora da matéria, Lídice da Mata, do PSD da Bahia, argumenta que o gênero conquistou projeção em todo o país e se consolidou como um dos principais movimentos da música brasileira.
3: A música baiana tomou conta do Nordeste, tomou conta do Sudeste, através dos seus principais compositores e cantores que executam, interpretam a chamada música baiana, o axé music. Então, na medida em que esse movimento se transformou num movimento de reconhecimento nacional na prática, é muito importante que nós possamos reconhecer.
0: Lídice da Mata lembra que o axé surgiu na Bahia a partir da mistura de ritmos como samba reggae e se expandiu por todo o país. A parlamentar acredita que o reconhecimento fortalece a cultura e o mercado musical brasileiro.
2: Termina agora o jornal Câmara dos Deputados, produzido pela Rádio Câmara, com trabalhos técnicos de Everson Urani e apresentação de Márcio Aquile Sardi e Val Monteiro. Boa noite.
0: Uma boa noite para você. 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
6: O ator Nicolas Prates está prestes a viver a emoção da paternidade pela primeira vez. Ele e Sabrina Sato aguardam o nascimento do primeiro filho juntos, uma notícia que marca um momento muito especial para a família. A apresentadora, que já é mãe de Zoe de 7 anos do antigo relacionamento com Duda Nagli, celebra a chegada de mais um herdeiro. A gravidez de Sabrina representa um novo capítulo de alegria, especialmente após a perda gestacional anunciada em 2024. O casal tem compartilhado a expectativa com os fãs e a chegada do bebê promete ser um dos grandes acontecimentos do mundo das celebridades em 2026.
4: Sim.

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1: 22 horas e 3 minutos.
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7: O ex-BBB Gustavo Marcengo teve um motivo a mais para celebrar nesse Dia dos Pais. Ele é pai de primeira viagem da pequena Alice, que nasceu em 6 de junho de 2026. A bebê é fruto do relacionamento com a também ex-BBB Laís Caldas, com quem Gustavo se conheceu no reality show e oficializou a união em setembro de 2025. O casal, que conquistou o público com seu romance no BBB 22, tem compartilhado a rotina com a filha nas redes sociais, mostrando a nova fase da vida em família. A chegada de Alice trouxe ainda mais felicidade para os ex-participantes do programa, que agora desfrutam da paternidade.

0: 22h32.
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8: A modelo e influenciadora Olivia Culpo encantou seus seguidores ao exibir sua barriguinha de grávida em um conjunto de pijama super confortável. A futura mamãe compartilhou um momento íntimo, mostrando a evolução de sua gestação e a escolha por peças que priorizam o bem-estar. Olivia tem documentado sua jornada na gravidez e cada aparição sua é acompanhada de perto pelos fãs. A exibição do Baby Bump em um look descontraído reforça a autenticidade da celebridade e a alegria com a

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atriz Nina Hoffman movimentou as redes sociais ao publicar uma conversa que, segundo ela, mostraria uma suposta investida de Vini Jr. A artista compartilhou um print de uma interação do jogador com um de seus stories, em que ele teria reagido com um emoji de surpresa a uma foto dela de biquíni. Nina afirmou que decidiu expor a situação para criticar a atitude do jogador, já que ele está em um relacionamento com Virgínia Fonseca. Ela também fez questão de dizer que não pretende criar rivalidade ou atacar Virgínia, destacando que sua crítica é direcionada exclusivamente ao comportamento que considerou desrespeitoso.

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1: E olha só a dúvida da Luciana. Doutor, meu filho não para de assistir aqueles vídeos curtos nas redes sociais. É interminável. Tenho medo que isso possa comprometer a saúde mental dele. O que, que eu faço? Olha só, de fato você tem razão. Assistir a vídeos curtos um atrás do outro sem parar pode causar um tipo específico de cansaço mental. E um novo estudo, inclusive, mostra pra gente que esse esgotamento digital, ele não vai causar diretamente a depressão, mas ele pode disparar uma série de reações que vão eventualmente levar a sintomas depressivos. A pesquisa mostra que rolar tela sem parar acaba drenando a nossa energia mental e provocando esgotamento, o que aumenta estresse, aumenta ansiedade e, eventualmente, pode até desembocar em sintomas de depressão. O que, que é importante? Conversar com seu filho e mostrar para ele que é fundamental que ele consiga colocar um limite. Dependendo da idade, é mais fácil você mesma colocar esse limite. Agora, se ele é um pouco mais velho, se ele já é um adolescente, vai ser mais difícil, né, você ter esse controle. Mas uma boa conversa, uma boa orientação podem ser fundamentais para a preservação da saúde mental dele sim. Tem dúvidas? Escreve no arroba Jairo Bauer Oficial.
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3: Muito bem, senhoras e senhores, está entrando no ar mais uma edição do The Music Coffee Time, edição especial de terça-feira. Como é que está sendo o seu dia? Tudo bem? Tudo tranquilo? Sejam bem-vindos, que Deus possa abençoar você, sua família, o seu lar, o seu trabalho, porque a partir de agora a gente traz para você as grandes emoções do passado. Durante 2 horas a gente traz as recordações do passado de volta para o presente. Aumenta o som, The Music Coffee Time já está no ar.
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0: 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A gente vai para o break e daqui a pouco tem mais. Não sai daí.
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0: Você está sintonizado nos grandes sucessos do passado. A gente traz de volta para o presente. Aqui no The Mills Coffee Time. A gente volta já. Depois do intervalo tem mais.
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0: Mais Coffee Time, as grandes emoções da sua vida estão aqui. A gente volta já.
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7: Olha só a dúvida da Maíra. Doutor, tomo pílula anticoncepcional e recentemente meu médico me prescreveu canetas emagrecedoras. Só que ele comentou que eu deveria usar camisinha nas primeiras semanas. Faz sentido? Sim, Maíra, faz sentido sim, e eu te explico por quê. Antes de explicar, é bom lembrar que essa questão não acontece com todas as mulheres, não acontece com todos os tipos de caneta e não acontece com os outros métodos contraceptivos que não dependem da absorção oral de hormônios. Algumas canetas, principalmente quando o início do tratamento ou quando acontece um aumento da dose, podem fazer com que ocorra um retardo maior do tempo de esvaziamento do estômago. Com isso, pode acontecer uma interferência na absorção dos hormônios da pílula anticoncepcional, que eventualmente pode comprometer o método naquele período. Além disso, muitas mulheres, quando iniciam o tratamento com as canetas, podem ter muitas náuseas e vômitos, o que também pode comprometer a absorção dos hormônios. Moral da história: talvez nas primeiras semanas de uso das canetas ou quando acontece um aumento da dose, é mais seguro usar a camisinha para garantir que você adiciona uma camada a mais de proteção para a pílula anticoncepcional. Na dúvida, é sempre importante conversar com seu médico para entender se essas recomendações se aplicam a você. Tem dúvidas? Escreve no @JairoBauerOficial.
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2: Eita, coisa boa!

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1: Eita, coisa boa, de volta com o nosso The Music Coffee Time. Então aumenta aí o volume, estamos chegando de volta com os grandes clássicos pra você.
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0: Você está na melhor sintonia com o nosso The Music Coffee Time. A gente vai para o break e daqui a pouco tem mais. Não sai daí.
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0: Você está na melhor sintonia com o nosso The Music Coffee Time. A gente vai para um break e daqui a pouco tem mais. Não sai daí.
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1: Eita, coisa boa, de volta com o nosso The Music of Time. Então aumenta aí o volume, estamos chegando de volta com os grandes clássicos pra você.
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0: outras, a gente encerra a edição especial do The Music Coffee Time nessa terça-feira. Obrigado, hein, gente? A gente volta amanhã na quarta com mais The Music pra você.
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6: Olha só a dúvida da Fernanda. Doutor, a vida é tão corrida que eu acabo não tendo tempo de fazer nada que eu gostava antes. Ir aos cinemas, frequentar museus. Estou me sentindo cansada, esgotada e parece que estou mais velha. Faz sentido essa minha percepção? Olha, a gente sabe que poder dedicar momentos ao lazer, fazer coisas que a gente gosta pra gente mesmo, é essencial pra nossa qualidade de vida, pro nosso bem-estar, pra nossa vitalidade. Inclusive, um estudo recente publicado na revista científica Journal of Epidemiology and Community Health, mostra que participar regularmente de atividades culturais está diretamente associado a uma idade fisiológica mais jovem. Ou seja, é quase como se a gente tivesse o corpo de alguém com menos anos de vida. Moral da história, manter-se socialmente e culturalmente ativo tem um papel central no nosso envelhecimento mais saudável. Tem dúvidas? Escreve no @ Jairo Bauer Oficial.
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1: 94, agora 12 em 1.
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4: Noventa e quatro FM, agora 12:18.
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0: 94 FM, 2h37. Bom dia.
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5: E olha só a dúvida do Lucas. Doutor, por conta de questões religiosas, ainda não tive a minha primeira experiência sexual. Tenho 25 anos. Outro dia, fui dormir na casa da minha noiva e nós dois estávamos nus, com as nossas partes íntimas encostando uma na outra. Mas a gente não teve penetração, não teve ejaculação, porque estamos esperando o nosso casamento. Só que estou muito nervoso, porque a menstruação dela atrasou e ela também está muito nervosa. No momento em que a gente ficou junto, ela estava no período fértil. Tem risco? Olha, Lucas, se vocês não tiveram penetração, não tiveram ejaculação, não tem como a sua noiva engravidar. O fato de vocês terem dormido próximos um ao outro, nus, se encostando, isso não provoca gravidez. Pode ficar mais do que tranquilo em relação a isso, tanto você quanto ela. E lembrar que a menstruação pode atrasar por diversas causas e não só gravidez. Se foi só isso mesmo que vocês fizeram, podem ficar tranquilos. Tem dúvidas? Escreve no arroba Jairo Bauer Oficial.
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1: 94 FM 33. 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
4: Noventa e quatro FM, agora 3:21. Bom dia.
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6: Se liga na hora, 3h44 agora na sua 94.
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4: E olha só a dúvida da Rosana. Doutor, afinal de contas, pílula do dia seguinte atrasa ou antecipa a menstruação? Quando a pílula do dia seguinte é tomada antes da ovulação, na fase que a gente chama de fase folicular, o principal mecanismo dela é justamente retardar ou impedir que a ovulação aconteça. Então, como consequência, a menstruação pode atrasar, sim, alguns dias. Claro, pode acontecer antes pequenos escapes de sangue, geralmente de pouca intensidade, e às vezes com uma coloração mais escura, mas essa ainda não é a menstruação. Agora, quando a medicação é utilizada depois da ovulação, no que a gente chama de fase lútea, o efeito costuma ser um pouquinho diferente. O que acaba acontecendo é que a menstruação pode vir uma semana, até um pouquinho mais, antes do esperado. E também, nesse caso, podem acontecer pequenos sangramentos logo nos primeiros dias depois do uso da pílula do dia seguinte. Lembrar que a pílula do dia seguinte é um método de emergência e deve ser usada só quando os outros métodos falharam, sempre até 72 horas depois da relação suspeita. Tem dúvidas? Escreve no @JairoBauerOficial.
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1: 4 horas e 2 minutos.

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1: Quatro horas e 22 minutos.
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0: 4 horas e 39 minutos.
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4: E olha só a dúvida do Roberto. Doutor, tive torção testicular e acabei perdendo um testículo. Em outra cirurgia, realizei a colocação de uma prótese e a fixação do testículo que restou. Só que eu sinto que esse meu testículo está menor de tamanho. Isso é possível? Olha, Roberto, eventualmente, por conta do processo cicatricial ou algum tipo de fibrose que teve na tua cirurgia, você pode ter essa sensação que o testículo está um pouco menor ou que tem algum espessamento que acaba dificultando o acesso ao seu testículo, mas eu acho que a melhor estratégia aqui é você voltar no urologista para checar se tá tudo em ordem com esse testículo. Lembrando que com um único testículo, o homem pode ter uma produção absolutamente normal de testosterona, o hormônio masculino, e também pode ter uma produção normal de espermatozoides para garantir a sua fertilidade. Então fique tranquilo com isso, mas agora, para tirar essa dúvida específica do tamanho do testículo, eu recomendo uma visita ao urologista. Tem dúvidas? Escreve no arroba Jairo Boer Oficial.
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4: Cinco horas e 15 minutos.
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5: Cinco horas e 46 minutos.
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Bom dia, meu muito bom dia para você, ouvinte da programação 94FM.3FM. Está no ar mais um amanhã, o programa Oração do Trabalhador. Esse programa que foi feito para você e por você. Meu muito bom dia, mais uma vez aqui meu parceiro Valdeci, meu amigo, tive o prazer de conhecer aqui, nosso radialista aqui, Léo Medeiros, prazer de conhecer, Léo, que Deus te abençoe, muito obrigado pela parceria aí, está nos ajudando aí novamente, ontem esteve aqui conosco, hoje está aqui mais uma vez, Deus te abençoe muito mesmo, muito obrigado pela parceria aí. E meu muito bom dia a todos que estão nos ouvindo aí, bom dia em especial aí os nossos pastores, né, que não estão conosco aqui nesta manhã, né, se der uns dias de folga, né, pode descansar, deixa com nós lá, pode descansar um pouco, demos férias de metade de ano pra eles aí, eita maravilha, Deus abençoe os nossos pastores, pastor Valdeci e a pastora Fabiane, né, Deus abençoe eles em nome de Jesus. Meu muito bom dia para você que está circulando na circular da nossa cidade. Meu muito bom dia para você aí em nome do Senhor Jesus. Que o Senhor possa estar te abençoando nesta manhã de terça-feira, né? Que dia que é hoje, Valdeci? Hoje é dia 11. Dia 11 de agosto de 2026. É, galerinha, o ano está passando. Hoje, dia do advogado, dia do estudante. Eita, o estudante, então é considerado o meu dia, porque eu fui um cara estudado, cara. Pensa num cara estudado, foi eu, Léo. Pensa um cara estudado, cara. Aí, de todos os estudos que eu tive na minha vida, eu optei pela montagem de imóveis. Foi no que eu me simpatizei, sabe? No que eu gostei de fazer. O resto aí que eu estudei, fiz faculdade, não foi muito a minha praia, não. Eita, maravilha. Deus abençoe, então, todos os advogados e os estudantes que, né, comemora o dia deles hoje. Deus abençoe em nome de Jesus. Maravilha, muito bom dia para você que está nos acompanhando aí através da página do Facebook. Tem uma galerinha legal ali, ó, que já está mandando mensagem, né, Éder Bibiano, eita, esse é o nosso irmão, maravilha, Deus te abençoe, meu querido, você e sua família, em nome do Senhor Jesus, Edibala, esse é o nosso parceiro, cara, pense num cara que destrói no violão, eu vou dizer, esse é fera, hein, bom dia, mandou lá, bom dia, povo de Deus, só vitória, isso aí, irmão Edibala, só vitória. Com Deus na frente de tudo, é só vitória. Maravilha para você que está nos acompanhando aí. José Oswaldo também mandando ali seu bom dia. José Oswaldo é nosso parceirão lá, nosso diácono da nossa igreja lá no Templo Rede. Ele, a sua esposa Sueli. Deus abençoe vocês, meus queridos, em nome de Jesus. Eita, quero mandar também aqui um abraço para todos os irmãos, né? Um bom dia para todos os irmãos, todos os ouvintes, todos os acompanhantes que nos manda mensagem lá através do WhatsApp da rádio, que é o 3532-6081. Estão sempre interagindo conosco, mandando as mensagens ali, participando, né? Fazendo seus pedidos de oração, né? Estão ali conosco, sempre participando. Meu muito bom dia para vocês também. Que Deus abençoe a vida de vocês em nome do Senhor Jesus. Quero aqui deixar um convite especial. Hoje, terça-feira, às 20 horas, teremos, né? É, como toda terça, temos lá Terça em Chamas no nosso Templo Rede. Onde nós temos ali um momento com Deus, né, de busca, né, de derramar do Espírito Santo, onde Deus tem tratado com nossas vidas, né, onde o Espírito Santo tem falado muito em nossos corações. Então eu quero deixar esse convite para você para estar participando conosco hoje, às 20 horas, no Templo Rede, que se encontra na rua Antônio Manuel de Camargo, número 11, ali no Jardim Dona Anésia, próximo ali ao Bar Beira Rio, ali do meu amigo Jamil, nosso técnico de futebol. Tive o prazer, tenho o prazer de sempre estar jogando com eles ali, uma galerinha da Baixada ali, são muito, muito gente boa, um pessoalzinho ali top, né? Fica ali então, o Templo Rede, próximo ao Bar Beira Rio ali. Você é o nosso convidado especial. Hoje também temos lá, né, a oração, dando continuidade. Ontem eu não pude estar lá, porque era eu e minha esposa, né, que estava no comando lá. Como eu estava trabalhando, fui fazer um evento ontem de garçom.
Pra quem não sabe, eu também faço uns bicos de garçom há 20 e poucos anos já. Eita, maravilha, né, Valdeci? Ganhar uns troquinhos aí por fora pra comprar fralda pras crianças, né, Valdeci? As crianças, eita, maravilha. As crianças já têm quase 20 anos já, rapaz. Eita, o tempo passa, Valdeci. Tô ficando velho, hein, Valdeci? Meu Deus, nós estamos ficando, né? Rapaz, o tempo tá passando. Ó, o tempo passa, 7 horas mais 6 minutos e mais 2 segundos. É isso aí, Valdeci. Tem um, deixar o convite aí às 19 horas, né? Vai ter lá, ó, a oração, né? Se você sentir no teu coração de estar orando conosco, pode ir lá no Templo Rede. Será muito bem-vindo para buscar a presença do Espírito Santo nas nossas vidas. Busque a Ele, meus queridos. Busque enquanto é tempo. A palavra do Senhor, ela está sempre falando em nosso coração fortemente para que nós possamos estar buscando a presença do Senhor. Porque somente Ele, né, queridos? Somente Ele que pode nos dar força. Só Ele que pode nos incentivar dia após dia a estar vivendo o sobrenatural. Porque o Senhor tem algo maravilhoso para realizar em nossas vidas. Sabemos que este mundo, ele tem... né, tem nos decepcionado, tem feito, né, com que nós pensamos somente, né, para baixo, pensando em desistir, mas a palavra do Senhor, ela vem para nos levantar, para levantar o nosso astral, né? Como esse programa é algo de Deus para as nossas vidas, né? Trazendo palavras que nos incentiva, palavra que nos leva a crer, a confiar dia após dia, que há um Deus que cuida das nossas vidas. Sabemos que muitas das vezes o desespero tem batido em nossa porta. Muitas das vezes a vontade de desistir, a vontade de parar, sabe? Aquela vontade de largar tudo. Sabe quando você sente aquela vontade ali um dia de falar, ah, não, eu não quero até... Muitas das vezes pensamos até em desistir de viver. Falar, eu não quero mais viver, sabe? Mas Deus...

e falar, ah, não, eu não quero até, muitas das vezes pensamos até em desistir de viver, falar, eu não quero mais viver, sabe? Mas Deus, Ele nesta manhã, Ele nos fortalece, Ele nos encoraja e nos diz assim nesta manhã, não temas porque eu sou contigo, não te assombres porque eu sou o teu Deus. Estava ali mexendo no celular, ali entrando ali para poder entrar na live e comecei ali procurar uma palavra, sabe? Aí Deus falou comigo a respeito da palavra encorajamento, sabe? Para nos fortalecer, para nos encorajar, trazendo sobre nós, né, coragem, para que nós não venhamos ter medo, porque Ele está no controle da nossa vida. E segundo ali os estudos, relata que são 365 vezes dita na palavra de Deus, não tenha medo, não temas, não te assombres porque eu sou o teu Deus, são 365 vezes dito na palavra de Deus. Então são uma vez por dia, então toda vez que você levantar de manhã, coloque isso no teu coração, não, eu não vou ter medo, porque eu sei que há um Deus sobre todo o céu, sobre toda a terra, como eu sempre digo aqui, há um Deus poderoso, meus queridos, que Ele é poderoso, Ele cuida, então não tenha medo, entrega a sua vida nas mãos do Senhor, em nome de Jesus, porque Ele te encoraja nesta manhã, Ele te diz palavras positivas, que você vai vencer, você vai chegar do outro lado do mar, em nome do Senhor Jesus, amém? Maravilha, aqui o relógio não para, Valdeci, 7 horas mais 9 minutos mais 7 segundos. Quero mandar aqui também um abraço para todos, né, das padarias, como eu sempre faço aqui, como é de costume, né? Vamos lá, mandar abraço, mandar bom dia lá pro pessoalzinho da padaria do Tato. Ontem eu fui lá tomar um cafezinho lá. Sempre quando eu vou lá, eu encontro o Vicente de Moraes lá, rapaz. Ele faz a programação logo depois de nós aqui e já sobe lá pro Tato lá. Aí, às vezes eu vou em casa também, né? Eu troco de roupa para ir para o trabalho, fazer minhas correrias. Eu encontro com ele lá tomando cafezinho também. Ele também não rejeita o cafezinho do Tato lá. Eita, maravilha. Fica aqui meu abraço para todos, né? Os funcionários lá do Tato, os proprietários do Tato Catânia. São pessoas maravilhosas. Seus filhos são de famílias, né? Família, uma família abençoada. Fica aqui meu abraço para vocês e meu bom dia para todos vocês aí. Um bom dia também especial para os irmãos, né, que nos acompanha sempre ligadinho conosco lá na Padaria do Preto. Um abraço, meus queridos. Muito bom dia para vocês. Que Deus abençoe a vida de vocês poderosamente em nome de Jesus. Um abraço também, meu, muito bom dia também para os irmãos da Panificadora Alvorada, o irmão Luiz Fernando e a Ana Paula, sempre lá que dá a oportunidade, eu passo lá, pego meu pãozinho lá, um pãozinho maravilhoso também, né? É, fica aí a dica aí para você que mora na Alvorada aí, mais perto aí dessa região ali da Alvorada ali, né? Dá um tempinho, passa lá, experimente o pão deles lá, que é uma bênção, em nome de Jesus. Deus abençoe vocês, Deus abençoe também o irmão lá da padaria da Santa Terezinha, em frente à pracinha lá, né? É, o irmão Rafael, Deus te abençoe, meu querido. Deus abençoe você e sua família, em nome do Senhor Jesus. Abraço também para o meu irmãozinho, esqueci de mandar abraço ontem para o meu irmãozinho Tatuzinho, rapaz. O Júlio César, ali do Tonico Adolfo, ele e a mãezinha dele sempre ligadinho, sempre ouvindo a programação, a oração do trabalhador. Fica aqui meu abraço para você, meu querido, que Deus abençoe você e sua mãezinha e toda a sua família, né? Seus irmãos aí, né? Deus abençoe vocês em nome de Jesus. Tem que ir, rapaz, tomar um cafezinho com você, rapaz. Sempre quando mando mensagem pra você ou você manda mensagem pra mim, eu lembro do café, rapaz. Tem que tomar um cafezinho aí, ô Júlio César. Faz um cafezinho pra nós e vou mandar uma mensagem pra você qualquer hora pra você agilizar um café. E eu não sou chato, não. Pode ser um pãozinho, né? Um pãozinho caseiro aí, um pãozinho caseiro com doce de leite. Eu não sou muito bucho, não. Já vai bem. Com doce de abóbora, não vou dizer. Eita, maravilha. Um abraço, meu queridinho. Deus abençoe você e sua família. Ah, Andréia ali, ó. Andréia Almeida. Essa é a patroa ali, vou dizer. Eita, fui lá na escola ontem lá levar uma blusa pro meu filho, que pousou na minha filha, né? Fui levar uma blusa lá, a irmã Andréia tava trocando ideia lá e falou, manda abraço pro pessoal aqui da escola aqui, não vou esquecer não, se esquecer eu pego e vou descer lá em casa pela orelha, eu falei, ei rapaz, manda abraço não, vou descer, vai apanhar hoje, eita, um abraço aí irmã André, Deus abençoe, daqui a pouco o Valdeci vai falar mais nessa parte aí que o Valdeci já tem o dom de falar aí pra anunciar a galera que participa com nós ali, né, maravilha, abraço também, vai aqui para o meu parceirinho,
meu irmão de fé lá da Igreja Assembleia.

0: O irmão Alex Leiteiro com certeza tá na correria aí do dia a dia, né? Hoje o dia amanheceu mais friozinho, com certeza, né? Ele acorda nas madrugadas aí para tirar o leite, para fazer suas entregas, né? Para levar o leite para os seus clientes aí. Deus te abençoe, meu irmão Alex Leiteiro. Alex Leiteiro também, rapaz. Tem que combinar com ele um dia de tomar um cafezinho, rapaz. É só conversa só por mensagem. Tem que combinar um dia, Alex. Se você estiver na escuta aí, vamos combinar um dia. Mandar uma mensagem para você no Messenger lá para nós combinar um café. Eita, maravilha. Deus abençoe também, meu parceiro, né? Um homem maravilhoso também, rapaz. Tive o prazer de conhecer. Foi meu patrão por 2 anos, Cristiano Martins. Esse é nosso parceiro, pessoa nota mil, cara. Um cara, né? Um cara excelente. Ele e sua família, né? Fica aqui meu abraço para todos da família Martins ali. Maravilha. Deus abençoe vocês, né? Todos os funcionários também lá do escritório Martins. Se estiver nos ouvindo aí, você que é funcionário, manda um abraço para a galera lá. Que Deus abençoe todos vocês em nome do Senhor Jesus. Abraço, ô Silvinho, Luiz Jorge, com certeza tá na boleia, né, Valdeci? Eita, coitado, Silvio com o Valdeci tão sofrendo, hein? Não sei não, 2027, Valdeci. Silvinho, se prepara, Silvinho. Eita, maravilha. Eita, ó, Série B chegando. Eita, brincadeira à parte isso aí, né? Deus abençoe o Silvinho, com certeza tá na boleia. Silvinho é caminhoneiro da empresa Castrolanda, né? Há alguns anos já. Esse é profissional mesmo. Deus te abençoe, não somente ele, mas todos os caminhoneiros, né? Que estão aí na estrada, na correria do dia a dia. Tem meu sobrinho também, que é caminhoneiro, né? O Bruno Vila, né? É caminhoneiro lá da empresa Facim, né? Deus abençoe, né? Ele em nome de Jesus. Todos os funcionários, todos os caminhoneiros das empresas Facim, né? De todos os caminhoneiros que sempre estão no dia a dia, né? É uma profissão também, né? Que através dessas vidas aí que chega, né? O pão de cada dia sobre as nossas mesas, né? Deus abençoe os caminhoneiros em nome do Senhor Jesus. Eita maravilha! Quero aproveitar, que senão eu não acabo esquecendo, não vou descer. Vou aproveitar aqui dia 23 de agosto, às 19 horas, num domingo, teremos o segundo aniversário do Templo Rede. Que maravilha! 2 anos já, hein, Valdeci? 2 anos estão se passando do Templo Rede, né? Desse ministério que Deus levantou sobre a nossa cidade. Tivemos já nesses 2 anos altos e baixos, mas o que alegra nosso coração é que Deus está no controle de tudo. Deus que tem levantado esse ministério, irmãos. O inimigo tem se levantado, né? Porque quando é coisa de Deus, o inimigo se levanta mesmo, né? Quando tiver tudo normal, tudo quietinho ali, você pode, né? Pode suspeitar, mas quando o inimigo se levanta, que tenta de todas as formas, né? Fazendo, né? Com que, né? Pessoas venham falar mal, muitas pessoas tentando se levantar contra. Mas ali o Templo Rede, eu posso afirmar para vocês que é algo de Deus para a nossa cidade. Algo de Deus, eu posso afirmar isso através da minha família, né? Ali nós nos sentimos muito bem. Ali nós fomos bem acolhidos ali pelo casal, né? Pelo pastor Valdeci e a pastora Fabiane. São pessoas maravilhosas, pessoas que Deus mandou na nossa cidade para ser um instrumento de Deus nas nossas vidas. Na vida de cada um de nós que estamos ali nesses 2 anos. Nós podemos ver que, né, que Deus tem usado a vida deles para estar nos abençoando. E eu sou grato a Deus pela vida deles, sou grato a Deus por esse ministério. Então fica aqui meu convite, dia 23 de agosto, às 19 horas, num domingo. Vamos ter ali, né, os comes e bebes, que é de costume, né? Vai ter um bolo ali, né, Valdeci? Vai ter também, Valdeci, pipoquinha, será que vai ter ou não? Vai ter também? Rapaz, cachorro quente? Eita, maravilha, rapaz, né? Fica aqui meu convite, então, e o especial de tudo, que vai ter batismo também, né? Algumas almas ali vão descer as águas, vão estar entregando a sua vida ao Senhor Jesus. Que maravilha, esse é o foco, né? Esse é o foco, onde almas vão aceitar o Senhor Jesus, vão estar descendo as águas do batismo. Então, que você possa estar participando conosco lá em nome do Senhor Jesus. Quero passar aqui pro meu irmão Valdeci, porque ó, o relógio não para, rapaz. 7 horas mais 17 minutos mais 22 segundos. Fala para nós, Valdeci, quem está participando conosco aí.
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1: Maravilha, China. 11 de agosto de 2026. Maravilhosa terça-feira a todos os irmãos que nos acompanham pelo Facebook. Programa Oração do Trabalhador e pelo WhatsApp 3532-6081. Hoje comemoramos o Dia do Advogado e o Dia do Estudante. Um abraço e oração especial para o pastor Valdecir e para a pastora Fabiane, né, China? Para o Silvinho, que já está na boleia, a Michelle e a Duda, né? A Cissa Balan e o Luiz Antônio, o Luiz da Autopeças Pederneiras. Aí, Luizão. O Luizão acho que já deve estar na boleia também. Ele acorda cedo também, China. Pelo menos é o que ele fala para nós, né? Jerônimo de Almeida. Aquele abraço, Jerônimo. Para minha esposa, para Andréia e para toda a equipe da Escola Juraci, né? Para Camila, para Ana, para Adriana, para Cláudia, para toda a equipe lá da Escola Juraci, que já estão cedo na lida lá, né? Adelinda Santos, aquele abraço, Adelinda. Eduardo Bolinha, a Gisele Ribeiro, bom dia com alegria lá do Cerrado. Éder Bibiano, nosso amigo Éder Bibiano do Alho. Ed Bala, Gilda Djalma, Tani Moreira, o nosso irmão José Osvaldo, aquele abraço, José Osvaldo. Onde você está hoje, José Osvaldo? José Osvaldo também pega cedo a estrada aí para o seu trabalho. Inês, do bairro do Cerrado, para o nosso amigo Rones, lá do Ibiti, Mercadinho Bom Preço, aquele abraço, Rones. Marcinho Guerreiro, esse é um amigão nosso de longa data. Eric Delanhol, para Maria Aparecida da Fazenda Montanha, lá do bairro da Serrinha. Adriana de Oliveira, Dani Melo, o nosso irmão Hermes Delanhol, o diácono da empresa, da Church. Vanilda Lima, Maria Luísa e Adriano Japão. Hoje nós estaremos orando pela cura de Amanda, Adriano Rodrigues e Tânia Soares. Lembrando, hoje às 19 horas, né, nós temos oração no templo da Rede Church, né? Nosso irmão China aqui vai comandar lá junto com a tua esposa Vânia. E às 20 horas nós temos chuva de bênçãos, né, China? Terça em chamas. Agora vamos ouvir o louvor Eu Cuido de Ti com Amanda Vanessa.

0: Maravilha! Eita, quando todos os meus medos já não cabem mais em mim, né? Eita, como eu disse no início aí, não tenha medo, porque o Senhor, ele está conosco, né? Né? É... Que às vezes dá pensando, é fácil falar, né? Não tenha medo. Irmãos, né? Faz parte do ser humano, né? Faz parte de nós ter medo, temer. Mas a palavra do Senhor nesta manhã nos encoraja, dizendo para que nós venhamos crer nesse Deus, né? Esse Deus que nos ajuda, que nos fortalece. Medo até mesmo os discípulos, mesmo estando com o Senhor Jesus ali no barco, eles tiveram medo daquela tempestade, mas o Senhor Jesus, o mesmo Senhor Jesus que estava com eles ali, né? E teve o poder e a autoridade de acalmar o mar, fazer com que a tempestade viesse se acalmar. Esse mesmo Jesus que hoje está conosco nesta manhã, ele nos encoraja nesta manhã e nos diz: não tenha medo, porque eu sou contigo, eu sou o teu Deus. Eita maravilha! Vamos fazer, né, Valdeci, um momento de oração. Uns irmãos aqui que pediram oração, né? Amanda, né? Amanda Vanessa, pela cura. Adriano Rodrigues e Tânia Soares, né? Vamos estar orando por essas pessoas, né? Que deram o nome. Para você também aí que está ligadinho, né? Está pedindo oração, né? Que você possa estar conosco aí neste momento de oração, momento de fé. Vamos estar ligadinhos, né? Nessa mesma fé, sabendo que Deus está no controle de tudo. Fazemos um momento de oração aqui em nome de Jesus. Em nome do Senhor Jesus, Pai, nos colocamos na tua presença neste momento, nesta manhã, através dessa emissora, Pai. Orando, Senhor meu Deus, para essas pessoas que mandaram mensagem, Senhor meu Deus, pedindo, fazendo ali seu pedido de oração. Se essa pessoa, Senhor meu Deus, tomou essa atitude, é porque ela crê, porque ela confia nesse Deus que nós anunciamos aqui através dessa emissora. Pai, nós sabemos que o Senhor é poderoso para fazer, Pai, que o Senhor é o médico dos médicos, que o Senhor faz aquilo que o homem, que o Senhor é capaz de fazer aquilo que a medicina não pode fazer. Senhor, eu creio, Senhor meu Deus, que o Senhor pode restituir, que o Senhor pode fazer de novo, Pai. Então que o Senhor possa estar operando um milagre nessas vidas, Senhor meu Deus, na vida desse ouvinte que está nos ouvindo nesta manhã, Pai. Como eu disse, Senhor, se ela está ouvindo é porque ela crê, Senhor. Ela crê, Senhor meu Deus, ela tem uma esperança no seu coração, Pai, que para ela ainda tem jeito, que para ela ainda há uma solução, Pai. E a solução é o Senhor, e a solução é o teu milagre, é a tua cura, Senhor meu Deus. Então dá a resposta para essa pessoa nesta manhã em nome do Senhor Jesus. É o que eu te peço e te agradeço desde já em nome do Senhor Jesus. Amém e amém. Maravilha. Entrou mais alguém, Valdeci? Entrou mais alguém? Valdeci vai falar mais um pouquinho ali, daí nós vamos encerrar.
1: Maravilha, China. Chegamos ao final de mais um programa Oração do Trabalhador. Mandar um abraço para os irmãozinhos que acabaram de entrar aí. Paulo Cateto, para Regiane Soares Andrade, da Didi Ferragens, Eraide Macedo, Carlinhos Oliveira e Dijair Fadini. Amém, meus irmãos. Aguardamos vocês hoje na Rede Tchorti. Uma ótima terça-feira e Deus no coração de cada um de vocês.
0: Maravilha, 7 horas mais 25 minutos, mais 56 segundos. Muito obrigado, Valdeci, muito obrigado, Léo Medeiros, pela parceria. E aqui chegamos em mais um final da programação. Amanhã estaremos aqui novamente no mesmo horário, né? Às 7 horas da manhã, né? Vem aí em seguida, Vicente de Moraes com Isto é Brasil. Deus abençoe a todos e viva Cristo, nosso Senhor.

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Olá, muito bom dia, são 7 horas e 37 minutos, hora oficial do Brasil. Nesta manhã de terça-feira, estamos aí vivendo o inverno brasileiro. E a folhinha marca 11 de agosto de 2026. Estaremos completando aí hoje somente 223 dias do ano. Faltando 142 para botarmos os pezinhos em 2027.

11 de agosto é dia do garçom. Traz mais uma aí, rapaz. Parabéns a todos os garçons, né? Aqueles que gostam de trabalhar com educação, com... né? Boa, né? Tem garçons que me atendem a gente com uma cara feia. Ai, ai, ai. Abraço a todos os garçons da sintonia. Parabéns pelo dia. Também nosso grande abraço a eles que fazem justiça de todo jeito, né? Hoje é dia do advogado. Também hoje é dia do estudante. É dia da telinha hoje, hein? Hoje é dia da televisão. Abraço aos nossos magistrados. Hoje é dia do magistrado. Grande profissional da área da saúde. Hoje é dia do e da acupunturista. Olha ali, né? Abraço a todos os trabalhadores em hotéis. Hoje é dia do trabalhador e da trabalhadora no hoteleiro. Alô, Sambi. Grande abraço só para aqui, para você que está aniversariando hoje, hein? Parabéns a todos os aniversariantes dessa data. O nosso desejo aí de muitas e muitas felicidades. Hoje tem churrasco. Ô, Alan, está aniversariando hoje. Alan, acorda aí, rapaz. 7h39 e hoje tem festa na casa do Alan Júnior. No ar mais uma edição do Isto é Brasil, a produção, a apresentação, a seleção musical é de Vicente de Moraes e a direção geral da Bina Fadel.

0: dia.
1: Bom dia, 7h40, bom dia, bom dia, bom dia pra você, ouvinte de todos os dias e todas as horas. Bom dia, vida que se renova a cada momento, a cada instante. Bom dia, trabalho que dignifica o homem. Bom dia, fé, que sem ela nada acontece em nossas vidas. Bom dia, coragem, sem você, coragem. Não, saímos da cama todos os dias. Bom dia, alegria, que transforma nossas vidas. Bom dia, família, alicerce de tudo. Bom dia, os meus amigos e amigas de todas as horas. Bom dia, Deus, o grande arquiteto do universo, razão de nossa existência, criador do céu, criador da terra. E obrigado, Senhor, pelo dia de hoje, por esta terça-feira. Obrigado pelos meus filhos, minha nora, meus netos. Obrigado pelos meus amigos e amigas e ouvintes. Mas acima de tudo, obrigado pela tua presença em nossas vidas, Senhor. Obrigado.

0: Cantores Julinho e Janela. Pontapé inicial em mais uma edição do Isto é Brasil. Quero esquecer. Hora certa, agora 7h44.
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1: Cantor é o Marcelo Costa. Meus tempos de criança.
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1: Agora faltando 12 para as 8.
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0: Agora faltando 9 para as 8, amargurado, César e Paulinho. Encerrando já a nossa primeira parte aqui do Está Brasil. Mandando um abraço para o Renê da Duarte, da Sintonia. Obrigado aí pela audiência.
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0: Altos do Convento, no momento, marcando inverno brasileiro, 13 graus. E a hora certa, bom dia, 8 horas.
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8h01, estamos de volta aí com o nosso Isto é Brasil. Nesta manhã de 11 de agosto de 2026, terça-feira. Nosso abraço aí a todos os advogados da sintonia. Alô Marquinhos, doutor Marcos Silva. Tantos outros que conhecemos aí, né? Hoje é dia do advogado, nosso abraço, parabéns aí pela data. Também hoje é dia do garçom, um abraço a todos os garçons da sintonia. Vamos juntos até as 9 horas, só modão no seu começo de manhã.

Agora são 8:11. Dá um abraço aí para o povo querido lá de Santa Bárbara. Alô, João! Família Franciscone sempre na sintonia. Obrigado aí pela audiência. A indicação foi do João, hein?

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0: muito bem, bem, bem. A hora certa, hein? São 8 horas e 18 minutos. É a hora oficial do Brasil. Olha aqui um serviço de utilidade pública da sua 94FM. A senhora Edivane de Melo Jorge perdeu uma carteira preta contendo todos os seus documentos. Ali nas imediações da farmácia Del Farma. Tá bom? A senhora Edivane de Melo Jorge perdeu uma carteira próxima à farmácia Del Farma, uma carteira preta contendo todos os seus documentos. É, se alguém encontrar aí, entrar em contato pelo telefone 43 99923 2260. Repetindo aqui o telefone, sem gesso, 43 99923 2260. Também se encontrar, pode deixar aqui na 94FM, que será bem recompensado. Então, repetindo mais uma vez, reforçando aqui o nosso serviço de utilidade pública, Edivane de Melo Jorge perdeu uma carteira preta contendo todos os seus documentos. Recompensa quem encontrou a carteira ou encontrar e devolver. Pode devolver aqui na 94FM e nós a entregaremos a dona Edivane. Tá feito! Abraço, Diego Gaia, pessoal do Singés na sintonia.
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Muito bem, hora certa, agora são 8 horas e 31 minutos, hora oficial do Brasil, 8 e 31. Você está bem, está muito bem, está em 94.3, é a sua, é a nossa, 94 FM. Transmitindo de Itararé para todo o sul e sudoeste paulista, também para o norte pioneiro do Paraná, através das suas possantes ondas sonoras, para o Brasil, para o mundo e para outro mundo, através da internet. Reforçando aqui o apelo aqui para quem encontrou ou encontrar uma carteira de cor preta com documentos em nome de Edivane de Melo Jorge. Dona Edivane de Melo Jorge perdeu uma carteira preta contendo todos os seus documentos ali perto da farmácia Del Farma, né? Se alguém encontrou...

0: para ir devolver aqui na 94 FM, que vai ser bem gratificado. Dá um alô aí também na nós, pelo 35326081, quem encontrou o documento. E a hora certa são 8h33, tem sequência o nosso Isto é Brasil, só a modão no seu começo de manhã.
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1: Chegando a hora, são 8 horas e 46 minutos, 8h46. Um abraço lá pro Caçarote e o Nunes na sintonia, dupla sertaneja. Agradecer a você pela audiência e pela preferência em 94.3. Nesta manhã gostosa de terça-feira, de inverno brasileiro. 11 de agosto de 2026. Olha, nosso próximo encontro já fica marcado para amanhã, hein? Amanhã, quarta-feira, já de novo, estaremos chegando por aqui por volta das 7h30 em diante até as 9h com o nosso Isto é Brasil. E é claro, conto com a sua fiel audiência de sempre em 94.3, na manhã da quarta-feira, ouvindo o Isto é Brasil, curtindo Vicente de Moraes aí, tá bom? Na sequência chega Alan, meu Kleber Leite, popularmente conhecido como Alan Júnior. E nesta data está completando nada mais, nada menos que 60 anos. E tá enxutão, hein, né? Vamos 60. Tem churrasco na casa dele hoje, moçada. Prepara aí, festão. Abraço, Alan Júnior. Felicidades, vida longa, saúde, paz. Ele vai apresentar aí o

Felicidades, vida longa, saúde, paz, ele vai apresentar aí a próxima atração da 94 FM. Amor em Comum, Chitão, Chororó, Aranha Ladim, Não Me Procura, Bolero, João Mineiro e Marciano, encerrando com Lenha, Rio Negro e Solimões, mais uma edição do Isto é Brasil. Ótima terça, fiquem com Deus, tchau.

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2: Muito bem, 9:05. Estamos chegando para mais um dia de trabalho. Vamos juntos até uma hora da tarde hoje, aqui pela 94 FM. 9:05. Bom dia.

0: 532-6081. Ligue e participe com a gente. A gente toca a tua música na hora aí, tá bom? Já já eu volto aí. Logo depois dos nossos comerciais. Não saia daí não, já já a gente volta aí.
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0: muito bem a música do Gustavo Lima. Retrovisor, 9:38 da manhã. Bom dia pra você.
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0: Muito bem, agora são 9:38, 9:38 da manhã. Olha, gente, só lembrando que hoje a gente vai até a 13h, depois das 11h, tem o Informativo 94, recebendo aí os nossos convidados e vamos trazer muito.

mesmo, G. Gabriel. Aproveitando, mandando um abraço lá pro nosso amigo Luiz Fernando, lá do restaurante Jack's Cakes. É, pra lá o pezão, pra Jaque. É, preparando aquele feijão maravilhoso, hein, Jaque? Lá no restaurante Jaque's Cakes, bem ao lado do Marcelo Móveis e Eletro, tá bom? Um abração aí pra vocês, um abraço, Pé, um abraço, Fernando. Um abraço, hein, Jaque? 9h39, eles vão estar cantando aqui na festa do Pinhão. Israel Rodolfo.

0: deixando temporada.
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2: Vamos ver se exemplo dessa moda aqui, só eu e você, meu irmão.
3: Nós dois.

0: Muito bem, a música do Cleiton e Romário, cantando a música do Leandro Lima. 10 e 14.
1: Obrigado. Chama na moto.
2: Essa é boa.
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0: Nota de falecimento. 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A Itaprev informa. Nota de falecimento da senhora Isaura Maurício Gaia. Seu sepultamento será às 16 horas para o cemitério municipal de Itararé. 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

0: De Alan Junil, aqui nesse, do bairro do Cerrado. Feliz aniversário para você, com muita paz e muita saúde. Que esse ano se repita por muitos anos de vida. Tchau, tchau. Da sua amiga Inês. Tchau, tchau.
1: Um abraço, Inês. Obrigado, viu? Obrigado. 10h19. Mandou um alô lá para Bonjano Júnior, seus dois amigos como irmão. A Juliana e o Robinho, casal de amigos aí. Dado o recadinho, Rogério. Um abraço aí. 10h19.

Muito bom dia, Alan Júnior, muito bom dia, ouvintes da 94 FM. Estamos aqui na oficina, aqui na autoelétrica do Tatu, todo mundo curtindo a 94. Se puder aí, toca uma da Luana Prado para nós aí, tá bom? Tá aqui eu, Tatu, tá deixando o meu carro aqui, ouvindo a 94 FM. Um abraço para você, um bom programa. E estamos aí todos juntos. Valeu, um abraço.

0: 10 horas e 26 minutos, 10 e 26 da manhã.
1: Bom dia, Alan Júnior, que é a Vânia Aparecida Bueno. Passando, já um feliz aniversário para você. Muita paz, muita saúde para você.
0: Obrigado, meu amigo. Obrigado, 10 e 26.
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0: Alan Júnior, bom dia, equipe 94. É com muito prazer que mando esse áudio para você. Primeiramente, quero agradecer a Deus por Deus dar mais um dia de vida para você. E parabéns pelo teu aniversário. Que você seja uma pessoa maravilhosa e humilde da maneira que você é. Que Deus ilumine o seu caminho e que você seja muito feliz. Tá bom? É do nosso coração que estamos mandando esse áudio para você, parabenizando você para o seu lindo e maravilhoso aniversário. Tá bom? Então, me escuta aqui. Tá com uma mão para nós aí, do Zezé. Tá bom? Põe no sorteio. Parabéns, Alan. Deus abençoe seu dia, felicidade e sucesso. Nelson Segurança, Nelson de Oliveira. Um abraço, até mais. Tchau.
1: Um abraço, Nelson. Obrigado.

0: Bom dia, Alan Júlio. Feliz aniversário, que Deus te abençoe sempre. Quem fala é o Rodrigo Fugasca de São José. Manda um abraço para todos ouvindo da rádio. Valeu, um abraço.
1: Um abraço, Rogério. Obrigadão pela lembrança aí. 10h43.
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0: grande Alan Júnior. Mais um Mercado do Paulo 2 aqui, Luizinho, Natan, Aldo. Desejamos muitas felicidades para você. Que Deus ilumine sua caminhada sempre. Deus te abençoe, viu, meu amigo?
1: Um abraço, Natan, pessoal.

0: Simone Mendes!
1: Obrigado, Manu!
0: Samanu!
1: Tchau, gente! Obrigado!
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0: Muito bem, Zé Felipe. 10h59, um abraço, meu amigo Pedrão. Ei, Pedrão. Um abração aí. Um abraço, meu amigo Mirtão dos Queijos Artesanais da Família Ferreira. Um abraço pra você, Mirtão. Vem, minha gente, já já. Vendo alguns minutinhos o Informativo 94 com muita informação pra você.
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1: Muito bem, são 11 horas e 20 minutos agora, 11:20 da manhã. Bom dia, bom dia, bom dia. Bom dia para você que está aí na sua casa, no seu trabalho. A partir de agora, vamos juntos. Até uma hora da tarde, atualizando para você todas as informações da nossa cidade, como também da nossa região. A partir de agora, então, você já aumenta o volume do rádio e vamos juntos até uma hora da tarde.
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1: Muito bem, 11 horas e 20 minutos, está no ar o nosso Informativo 94 ao vivo. Para toda a nossa região, uma excelente terça-feira, abençoada e produtiva para cada um de nós. Marcando hoje, dia 11 de agosto de 2026. Com muito prazer, eu sou Alan Júnior. Vamos juntos, excepcionalmente hoje, terça-feira. Como é conhecido, tem o conhecimento de todos, né? E o nosso programa, toda terça, são 2 horas de pura informação da nossa cidade de Itararé.

Bem, minha gente, 11 horas e 22 minutos agora, 11h22 da manhã. Bom dia pra você, minha amiga, você, meu amigo também. Você que tá na sua casa, no seu trabalho, aonde você estiver ouvindo a 94 FM, receba um abraço carinhoso de toda a nossa equipe aqui do Informativo 94. Mais uma vez estamos chegando com a graça do nosso Pai Todo-Poderoso, que nos permitiu nessa data de hoje para a gente estarmos aí mais uma vez juntos. E eu agradeço a Deus pelo privilégio de mais um dia de vida e mais um dia de trabalho. Então, mais uma vez, obrigado, meu Deus, por nos permitir e nos dar o privilégio de mais um dia da gente poder estar entrando na sua casa, no seu trabalho, né, aonde você estiver. Então, mais uma vez, eu agradeço a Deus pelo privilégio de mais um dia. Enfim, a partir de agora a gente vai estar atualizando para você as principais informações da nossa cidade de Itararé, informações também da nossa região. Bem, a gente já vai estar recebendo aqui os nossos convidados, né, tá trazendo aí, comentando as notícias da nossa cidade de Itararé. Bem, de antemão eu quero só dar um recadinho aqui, também, né, da Itaprev, é isso mesmo. 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Um abraço a todos lá da Itaprev e também tem uma nota de falecimento que a gente vai estar passando agora para vocês, né? Uma nota de falecimento e eu vou estar passando nesse exato momento.

É com muito pesar que comunicamos, a Itaprev, né, informa o falecimento da senhora Isaura Maurício Gaia. O seu feto sairá às 4 horas com destino ao cemitério municipal. É com pesar que comunicamos, a Itaprev informa. Nota de falecimento da senhora Isaura Maurício Gaia. O seu feto sairá às 16 horas com destino ao cemitério municipal de Itararé. A toda a família, os nossos sinceros sentimentos. Música.

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2: Muito bem, vamos lá atualizar para você a previsão do tempo para a nossa cidade de Itararé. Hoje, pela manhã, eu te contar uma coisa aí, tava bem friozinho. Bem, minha gente, olha, segundo o Instituto Clima Tempo, a previsão do tempo para a nossa cidade hoje, a mínima é de 12 graus, com a máxima de 16. Mas bem nos altos aqui da linda e

0: para a nossa cidade hoje, a mínima é de 12 graus, com a máxima de 16. Mas bem nos altos aqui da linda e maravilhosa cidade e abençoada cidade de Itararé, bem nos altos aqui está marcando 13 graus. Né? E a possibilidade de chover hoje em Itararé também é de apenas 10%.
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0: Muito bem, 11:27.
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aí, minha gente, 11 horas e 28 minutos, 11h28 da manhã. Eu vou dar um recadinho importante aqui para vocês que estão acompanhando o nosso programa. A gente, quando tem alguns cursos, gente, que eu, essa semana eu falei do curso de hidráulico, né? Que é para você estar aprendendo. É de uma forma aí que para você poder estar entrando no mercado de trabalho, né? Então é importante a vocês prestar bem atenção nesse recadinho. Porque tem muitas pessoas, né? Que querem entrar no mercado de trabalho, mas muitas vezes, né? Não tem o conhecimento, não tem, né? Ou a forma correta para você, né? Ter uma experiência. Então são alguns cursos que a gente está falando aqui no nosso programa direto. Principalmente no curso, né, de hidráulico, hidráulica, né, que é o módulo 1 e o módulo 2. E esse módulo, gente, lá é do Sindicato Rural aqui de Itararé. E esses cursos é importante a gente poder estar falando. Por quê? Porque esses cursos vai estar formando você, para deixar você preparado para o mercado de trabalho. Porque se você talvez aí que está na sua casa, você não tem experiência, vai trocar lá um cano, né? Você não vai saber, então tem que chamar uma pessoa especializada. E esse curso, gente, é importante você estar realizando até sexta-feira, viu? Até sexta-feira, você pode ir até o Sindicato Rural, porque lá você vai aprender técnicas de instalação, né? Como técnicas de reparo, tratamento de esgoto, rede de esgoto doméstico, rede hidráulica. Então você tem até sexta-feira. Vai começar no dia 17 esse curso. Você não vai pagar nada, nada, zerado, viu, gente? Como o amigo do Djalma fala, é de grátis. Você não vai pagar nada, mas é importante você estar fazendo, né? Para você ter uma experiência, gente. Vai sair lá com o curso na mão. Você vai tomar café amanhã também lá. Você vai almoçar lá também. E vai ter o café da tarde, tá bom? E só lembrando que esse curso, gente, é totalmente gratuito, tá bom? Totalmente gratuito. Então vale a pena você dar um pulinho lá no Sindicato Rural, que fica aí bem em frente ao Marcelo Móveis. Mas passando isso aí também, o Robson, eu quero falar do mês também de setembro, né? Os cursos que vai ter lá no Sindicato Rural, que é totalmente de graça. Olha, no dia 14 e 15 de setembro, vai ter, né? Vai ter o curso de plantio de soja, que vai ser realizado, né, no dia 14 e 15 de setembro. No dia 14, 15, 16 e 17, vai ter o curso de produção de mel, né? É o aproveitamento da cera. Esse curso vai ser dado, né, lá em Bom Sucesso de Itararé. Também vai ter no dia 28 e 29 de setembro o processamento de pães caseiros, que vai ser realizado lá no bairro de Santa Bárbara. Um abraço, meu amigo João, todo mundo aí da família Francisco, pessoal, gente boa, né? Então no dia 28 e 29, viu, gente? Vai ser lá no bairro de Santa Bárbara. É o processamento caseiro de pães.

0: Também vai ter guitarra laranja de um dia 28 até no dia 2. É, o artesanato em bambu, né? Também vai ter o processamento de processamento caseiro de frutas e vegetais. Também vai ser lá no bairro de Santa Bárbara. Então tá todo mundo convidado. Caso você queira fazer um desses cursos, né, você pode estar indo pessoalmente lá no Sindicato Rural, tá bom? Daí lá você vai tirar qualquer dúvida para que vocês possam estar fazendo esses cursos. Mas até sexta-feira ainda você pode estar se inscrevendo, né, aí no curso de hidráulica, tá bom? E lembrando também que já começou, né, desde ontem, né, um imposto sobre o ITR 2026, né? Então, para você, amigo agricultor, é importante você estar procurando também ao Sindicato Rural aqui de Itararé, tá bom? É, procure lá, que eles vão estar orientando você para que você possa estar aí cadastrando, né, e também recolhendo, né? É um imposto do ITR 2026. Caso vocês ainda que não é associado, é importante você ir lá se associar também. O trabalho maravilhoso que o Sindicato Rural de Itararé realiza para vocês. Lembrando, o Sindicato Rural fica aí na... fica bem em frente o Marcelo Móveis e Eletro. Bem, vai ter outro curso também, gente, aí é da... que é o curso entre a Prefeitura Municipal em parceria com o SEBRAE e também a Associação Comercial de Itararé. É que são o curso também de instalações hidráulicas prediais, que vai ser no dia 20 de agosto até no dia 8 de setembro, né? São turmas das 13 às 18 horas. Os requisitos têm que ter 18 anos ou mais, tá bom? Aprenda as técnicas de instalação hidráulica, hidráulicas prediais, né? Amplie o seu conhecimento e aumentando a sua oportunidade para o mercado de trabalho, tá bom? O link vocês podem estar olhando no site da prefeitura para vocês tirar lá qualquer dúvida também. Então é importante você estar realizando esses cursos, gente, porque vai estar formando você para o mercado de trabalho, né? E a gente fala isso aí reforçando, né? Para que as pessoas possam estar indo, aprendendo, né? Talvez você, minha amiga, você, meu amigo, vê seu filho aí, ó, que pode mandar ele lá, viu, gente, que vai aprender muita coisa interessante. E isso daí de suma importância para que as pessoas possam ter a noção básica, né? Que tem tanta empresa aí que precisa de mão de obra, muitas vezes, né? Tem a oportunidade, mas a pessoa, né, muitas vezes não tem uma noção básica para estar entrando no mercado de trabalho. E muitas vezes essa mão de obra aí acaba faltando, né? Bem, agora são 11 horas e 35 minutos. A gente vai rapidinho para o nosso comercial, gente. E em seguida a gente volta com mais informações para você ao vivo aqui no Informativo 94. Não sai daí, não.
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1: Bem, minha gente, olha só, agora são 11 horas e 47 minutos. Bem rapidinho, quero dar um recadinho para você aqui. 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

0: 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Eu falei, SA Retífica de Motores. 11 horas e 49 minutos, gente. 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Um abraço a todos lá da Itaprev. 11 horas e 50 minutos. É, tem novidades chegando aí na festa do peão. Fala aí, meu amigo.
1: Bom dia, Alan, bom dia, amigos.
0: Opa, não é Zé não, professor. Zé, meu amigo Fernando, que acabou de dar um recadinho. Vamos lá, gente, rapidinho, porque tem novidades chegando aí da festa do peão. Então vamos chamar o locutor do rodeio. É, o locutor do rodeio, gente. E vai estar narrando a grande festa aí.
2: Fala comigo, meu amigo Alan Júnior. Esse cara faz a diferença na 94 FM, principalmente no Informativo 94, hein? Alan Júnior, bom dia. Quem fala com você é Jonão de Acanga, locutor de rodeios. Já estamos na expectativa, hein? De 27 a 30, agora do mês de agosto, estamos em contagem regressiva para a grande festa, o primeiro Itararé Festival. Vai ser diferenciado. Galera, já está 90% dos camarotes vendidos, hein? E você já comprou o seu? Estamos aí na expectativa, esperando você, ansiosos, porque vai ser diferenciado esta festa que Itararé merece, meu amigo Alan Júnior. Um abraço para você, para todos do Informativo 94.
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1: Nota de falecimento. A Itaprev informa o falecimento da senhora Isaura Maurício Gaia. O seu féretro sairá às 4 horas com destino ao cemitério municipal de Itararé. A Itaprev informa, nota de falecimento da senhora Isaura Maurício Gaia. O seu féretro sairá às 4 horas com destino ao cemitério municipal de Itararé. A toda a família, os nossos sinceros sentimentos.

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1: Bem, minha gente, estamos começando aí a segunda hora do Informativo 94. Excepcionalmente, você sabe que toda terça-feira são duas horas de informações, notícias exclusivas para a nossa cidade de Itararé, também para a nossa região. Então, se você quiser participar, você pode entrar em contato no 3532-6081. Esse é o telefone do Informativo 94.
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1: Muito bem, já estamos de volta ao vivo para toda a nossa região. Vocês sabem que toda terça-feira são duas horas de informações. Duas horas onde você pode estar mandando a sua mensagem e participando com a gente também. Já a gente vai estar cumprimentando aqui os nossos convidados, né? Aí o Rodrigo Fadel e já meu amigo Léo Medeiros também vai estar com a gente para estar realizando aqui o nosso programa e trazendo muitas informações.

0: Bem, minha gente, são meus dias 7. Deixa eu cumprimentar aqui o nosso convidado, o Rodrigo Fadel, que está com a gente aqui. Bom dia, Rodrigo.
1: Bom dia, Alan. Bom dia a todos os ouvintes da 94 FM. Com grande alegria e satisfação que estamos mais uma vez aqui à disposição, aí, como sempre, né? Há muito tempo no ar, mais de 20 anos no ar aí, como sempre, atendendo a população da cidade de Itaré e toda a nossa região, da nossa zona rural. E hoje um dia especial aqui, parabenizar o grande locutor, amigo aí, Alan Júnior, né, Neguinho? O segundo tubarão aí, quase 65 anos, mas tá bom. Tá novo o homem ainda.
0: Se Deus permitir, vamos passar disso daí, meu irmão. É. Mas não é 60, não, viu?
1: Brincadeira à parte, né, que Deus 41. Abençoe, Deus abençoe bastante você e toda a sua família aí. E é muito gratificante estar aí todas as vezes que somos convidados com você aqui, dividindo os microfones da 94 FM. E, né, já há muito tempo na rádio aqui com a gente, já faz parte da família 94. E, né, mais um ano de vida, uma data muito especial. Mais uma vez, parabéns e Deus abençoe bastante
0: muito
1: você.
0: Muito obrigado, Rodrigo. Bem, Rodrigo, vamos estar começando, gente, falando a respeito do que a saúde do município cresceu nesses últimos meses. Nós sabemos que a situação que o prefeito João Fadel encontrou a saúde, né, com números aí de pessoas aí em espera para fazer exames, a gente sabe que isso daí, infelizmente, né, a saúde não era uma das prioridades, né, vou falar em português correto, das ex-administrações que passaram por aí. Focavam mais em enfeitar o centro e acabavam esquecendo das vilas, principalmente, e da saúde. Rodrigo, eu tenho aqui, eu até pedi para a produção abaixar para mim, porque o secretário de saúde de Itararé, o Luiz Tassinari, ele é sobrinho do doutor Ulisses, né, que foi deputado, foi prefeito, então ele tem uma experiência muito grande. E eu fiz questão de trazer essa informação para que vocês saibam da real situação, né, e do esforço da atual administração para estar diminuindo as filas de espera. Vamos ouvir aqui, porque ele estava com a secretária de educação, né, a Giseline, e com a doutora Karen, que era neuropediatra. Vamos ouvir.
2: Hoje estamos com praticamente 80 atendimentos e a tendência é a gente evoluir para 100. Eu sou Luiz Fernando Tassinari, secretário de saúde, e hoje queria compartilhar com vocês mais uma grande notícia para a saúde de Itararé. E eu queria compartilhar com todo mundo, pensar que em 2023 a gente tinha um atendimento de neuropediatria do Piacós. Em 24 ficamos sem nenhum atendimento. 25 começamos com 30 atendimentos. Hoje estamos com praticamente 80 atendimentos e a tendência é a gente evoluir para 100 pacientes. Sabemos da fila de espera de 700 e a gente queria compartilhar isso com vocês, com todas as famílias, todas as mães e pais atípicos. Por favor, também deixar um recado, que não faltem, o número de faltas está muito grande, tira sempre a vaga de uma pessoa. E espero, doutora Karen, como já planejado, até o final do ano a gente possa acabar com essa fila de 700 pessoas.
3: Eu sou a Gercilene Alcântara, secretária municipal de educação. Vim contar para vocês um pouquinho como que acontece os nossos atendimentos. Os atendimentos acontecem aqui no nosso centro, no nosso CAEI, atendendo as crianças e as famílias. Foi tudo adequado e preparado com todo carinho para esse atendimento. A parceria entre a saúde e a educação tornaram muito mais fácil e acessível a todos. Muitas vezes, os primeiros sinais são percebidos dentro das nossas escolas. E isso torna os atendimentos mais rápidos e um acompanhamento eficaz em cada situação.
4: Eu sou a doutora Karen Camargo, sou neuropediatra. Se nós estamos aqui hoje, é porque realmente o olhar deles para as famílias atípicas, para esse diagnóstico precoce, para esse centro funcionar melhor. Então nós temos certeza que os diagnósticos mais precoces, que os encaminhamentos mais eficazes, vai melhorar muito toda a nossa condição, né, de saúde das famílias e dos seus filhos atípicos.
2: Seguimos ampliando o atendimento da neuropediatria em Itararé,
3: fortalecendo a integração entre a saúde e a educação,
4: para garantir mais cuidado e desenvolvimento para as nossas crianças.

0: Bem, minha gente, olha, eu... Uma coisa que eu sempre falo, Rodrigo. Se aonde você, um administrador, não prioriza a saúde, né? Porque a saúde, gente, para qualquer gestor, Rodrigo, principalmente para qualquer prefeito ou prefeita que esteja nos ouvindo, o asfalto é importante também. Mas quando se trata de saúde, tem que ser prioridade. Porque você precisa de um atendimento decente no posto de saúde, você precisa de diminuir as filas dos exames, você precisa de ter profissionais para atender a população. E nesse caso, desses casos aqui, Rodrigo, principalmente na neuropediatra, eu não acredito que em 2024 não teve um atendimento. Nenhum atendimento. Resumindo, foi o último ano do ex-prefeito. Agora, como que pode, gente, deixar uma fila tão grande como essa? Uma fila tão grande, aí quantas crianças atípicas, Rodrigo? Que precisava de um laudo para conseguir, né, algum benefício, ou até mesmo as escolas, né, que poderiam estar encaminhando as crianças para estar passando por uma neuropediatra. A saúde tem que ser prioridade, Rodrigo. O asfalto é bom, claro que o asfalto é bom, mas no último ano, né, aí da ex-administração, que não gosto de falar o nome, mas não ter um atendimento, Rodrigo.
1: Ela, você veja, a gente acompanha bastante a demanda, né? Várias crianças precisando aí de neuropediatra. E como você falou aí, a gente não pode nem lembrar dessas coisas que passaram, coisas ruins aí, que onde a propaganda era muito grande e era pouco trabalho. E onde não tinha, né? Você vê, a demanda tão grande, hoje consegue-se 80 vagas, sendo que no ano, na gestão anterior, 80 consultas aí, sendo que no ano anterior não tinha. Não tinha, no último ano da outra gestão, não tinha nenhuma vaga, praticamente, nenhuma consulta foi feita, né? Então é uma conquista muito grande. Com certeza ela aí um prazo não tão longo já vai zerar a fila aí e vamos conseguir aí atender bem as crianças, que é lógico, as crianças, isso aí é fundamental aí para uma criança, o neuropediátrico e a falta, né? A espera, isso aí com certeza lá no passado, né? Que a gente não quer trazer mais à tona, espere que fique no passado e nunca mais volte. Não era dada a atenção que eles mereciam, né? Então, com certeza, agora vai ser feita as consultas, vai zerar essa intenção do prefeito João Fadel, zerar essas vagas aí, essas demandas de neuropediatra e com certeza trazer melhores condições de vida para nossas crianças, porque a gente sabe um tratamento desse aí, né? Ela não pode esperar. Então foi uma luta muito grande do prefeito, juntamente com o secretário, parabenizar o secretário, para que conseguisse aí ampliar e muito, né? Como falar de 0 para 80, né? Olha a diferença que deu aí. Então a preocupação é muito grande, e saúde tem que ser em primeiro lugar, ainda mais quando são as nossas crianças aí que realmente precisam. Então parabéns ao prefeito João Fadel e parabéns ao secretário. E falando nela, como você comentou de buracos, essa aí, buraco muitas vezes não surge, buraco que foi no passado, foi usado massa de má qualidade e acabou aí respingando agora no prefeito. Então, o prefeito, não estamos jogando a culpa, ninguém vai arrumar, está fazendo tapa-buraco, vai fazer o recap, que ele quer fazer um negócio para não dar mais problema, mas infelizmente foi usada uma massa fria no passado aí, onde essa massa, a primeira chuva que dava, já o buraco já abria de novo, e o prefeito agora está fazendo tapa-buraco com massa quente, massa boa, para não dar mais problema, vai fazer o recap aí. Isso aí já tá em licitação para fazer o recap o quanto antes aí das ruas que estão bastante danificadas, porque não adianta, né, Lan, começar a fazer medidas paliativas, tem que resolver o problema, e o problema aí nas ruas é o recap, com certeza vai ficar bom e não vai dar mais problema, como no passado fazia um remendo qualquer lá, com a massa qualquer, já para estourar, para dar problema agora aí para, infelizmente, pessoas, né, Lan, que fazem uma politicagem, que tem que esquecer, eles esquecem que tem comércio na cidade, que tem que ter uma cidade melhor, fazer coisas só para prejudicar o próximo prefeito que entra, isso aí na verdade está prejudicando a si mesmo e prejudicando a população da cidade. Então esse tipo de gente, se Deus quiser, nós não precisamos aqui nunca mais aí que venha administrar a nossa cidade.

0: idade, né? Então é isso aí, e a gente tem que ter pessoas que se coloquem no lugar aí da população.
1: Bem, como eu falei, gente, eu trouxe essa informação porque eu achei uma coisa impressionante. Porque tinha dinheiro para asfalto e não tinha dinheiro para contratar profissionais, principalmente uma neuropediatra, principalmente para atender as crianças. Então, mais uma vez, como eu falo, viu, gente, a população muitas vezes padece por falta de informação. E essa informação eu trago para vocês como era tratada a saúde no município, né? Em 2024, para você ter uma ideia, não teve um atendimento. Até mesmo aí o secretário que trouxe e falou aí para a população. Então é uma falta de irresponsabilidade, gente, que nos deixa tristes saber como era conduzido, né? A administração não focava na saúde. E pelo que eu estou vendo, o João Fadel, uma das prioridades dele é a saúde. Então parabéns pela iniciativa. E eu tenho visto a população também elogiando a saúde aqui do município. Aí, como um grande amigo meu, até pedi para não falar o nome, né? Aí, como ele falou aqui, Rodrigo, tá aqui, ó. Fui no postinho de saúde hoje, fui muito bem atendido. Não tenho que me reclamar. Já encaminharam eu para a radiologia do joelho. O que eu quero que a população entenda? Para você, minha amiga, você, meu amigo, que está aí ouvindo o programa. A saúde do município, da saúde municipal, é responsabilidade do prefeito, né? Ele tem que encaminhar o pessoal para fazer cirurgia, tem que... Tanto é que vai agora, para vocês terem ideia, vai 400 pessoas, se eu não me engano, para fazer cirurgias no Hospital Epiaí. Então são coisas que a gente tem que trazer isso daí, porque muitas vezes você vê postagem lá daquela maldade tremenda na rede social, falando de rua. É tudo bem, gente, tem o direito, vocês podem estar cobrando, né? Mas saber que agora e essas ruas, principalmente, elas nunca tiveram manutenção. Eu vou dar um exemplo para vocês. A CDHU, lá da Vila Santa Terezinha. Vocês viram a situação daquele bairro? Há quantos anos a gente já fez matéria, a gente já cobrou, e ninguém fez nada para aquele bairro, lá para a CDHU da Santa Terezinha. E uma das prioridades que até naquele momento de campanha, eu perguntei para o prefeito João Fadel, caso ele fosse eleito, porque lá eu tenho grandes amigos lá naquele bairro, eu sempre estou por lá também, sempre converso com... Um abraço para o Joaquim, para o Gaúcho, para o Daniel, todo o pessoal lá. E a gente sabe da dificuldade dele, porque lá estava abandonado. O que o prefeito João Fadel fez em tão pouco tempo? Ele vai estar asfaltando aquele bairro todo. Então, gente, é como eu falei, olhar para as pessoas das vilas. Porque são as pessoas da vila que geram renda, são as famílias, né, que ajudam o nosso município. O centro, gente, é só bonito o centro, mas você esquecer dos bairros, né? Então, mais uma vez, eu dou os parabéns, né? Dou os parabéns para o atual prefeito, o que ele tem feito na saúde e está fazendo a diferença na vida de muita gente. O buraco na rua, gente, ele vai ter que tampar. Ele herdou, ele é o prefeito, ele vai ter que tampar. Mas o que ele tem feito na saúde, eu tenho que tirar o boné. Porque a Santa Casa não pertence à prefeitura. A Santa Casa tem uma irmandade que foi colocada através do ex-prefeito. Então não pode confundir, gente. Santa Casa, Santa Casa. É uma irmandade que lá toma conta. Agora a saúde do município está dando show em toda a região aí. Eu vou só aproveitar aqui. Tem tanta gente mandando mensagem aqui, gente. E o pessoal lembrando aí do aniversário. Então a gente agradece aí pela lembrança de cada um aí. Eu vou rapidinho nos nossos comerciais e já eu volto aí.
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2: Bem, minha gente, estamos de volta com o nosso programa, excepcionalmente. Toda terça-feira são 2 horas de informações, falando sobre o município de Itararé, também informações da nossa região. Então, mais uma vez, né, a gente agradece o grande carinho da audiência. Manda um abraço lá pro Sidney. Obrigado, Sidney. Obrigado, meu amigo Enéas, a Valéria, a Luísa. Obrigado, Luísa. A Carmen, né? E o pessoal que está mandando mensagem aqui para o nosso programa. Bem, estamos recebendo aqui o Rodrigo Fadel e também o nosso amigo Zetão, né? Que veio falar.

0: Recebendo aqui o Rodrigo Fadel e também o nosso amigo Zetão, né? Que veio falar aí sobre o evento que teve agora final de semana lá no Santa Cruz dos Lobos e como tá movimentado aquele bairro, como tá ficando bonito, né? E a gente vê aí, tá num destaque, né? Teve até o aniversário, foi feita uma coisa maravilhosa lá no bairro de Santa Cruz dos Lobos. Rodrigo e o Zetão, fica à vontade, Rodrigo.
1: Recebendo aí o grande amigo Zetão, mais uma vez aqui, vai falar aí para, né, explicar para as pessoas aí que muitas vezes não sabem, né, como é que tá a situação lá de Santa Cruz, como é que era antes. Também estamos aqui com o grande amigo, locutor Léo Medeiros aqui, um grande abraço aí para ele. E o Zetão vai falar também aí, vai colocar, né, aquilo que realmente está acontecendo, que já aconteceu, como era no passado, como estão as coisas agora, né, Zetão?
2: Meus amigos, ouvintes da 94, região de destaque, né? Jornal informativo, nosso agradecimento pela atenção de todos vocês, né? E hoje estou tendo imenso prazer aí, matando a saudade do grande vereador que Itararé tinha, Rodrigo Fadel. Esse guri lutou muito por Itararé, continua lutando. A família Fadel, né? Veio para a política de 2000 e, graças a Deus, presta os relevantes serviços. Nunca deixaram de atender a população de Itararé todos esses anos aí, né? Através do nosso querido e saudoso João Fadel, né? E estamos aí, o Rodrigo foi vereador com nós um tempão, trabalhamos junto, né? Em benefício à população de Itararé, toda a região, todos nossos bairros, ajudamos bastante, né? O Rodrigo, né? Depois saiu o Rodrigo, tá aí o João. João Fadel, filho. Eita, garoto de ouro. Ele faz um grande trabalho, né? Principalmente aí na nossa querida cidade de Itararé. Daqui a pouquinho mais eu vou falar para vocês a respeito de Santa Cruz dos Lopes. Lugar que eu aprendi a amar, lugar que eu aprendi a gostar. E hoje estou vivendo humildemente com a minha família lá, né? Mas primeiro quero falar sobre a festa de 115 anos de Santa Cruz dos Lopes. Olha, foi uma festa muito grande, uma festa boa, uma festa lindíssima, barbaridade. Então, nossa gratidão a Deus e a todos envolvidos na festa do aniversário de 115 anos. Primeiro, nós levamos nosso agradecimento à administração João Fadel e todos os seus secretariados, né? A Escola do Campo, Alice Fonseca Braga, aos patrocinadores, né? Que nos ajudaram, né? Que colaboraram e aos nossos colaboradores. Olha, tivemos vários colaboradores junto com a gente. A banda marcial da Guarda Mirim de Itararé, né? Os cavaleiros da comitiva, né? O Carrapato, tem lá como seu grande herói, lá seu grande tropeiro velho, Lucas Castilho. Gratidão, Lucas, que você faz por Santa Cruz dos Lopes. A Rádio Clube, né? A Rádio FM, hoje eu tô trupicando, hein? A Rádio FM, a nossa querida 94. E todos os seus locutores, agradecimento também a todos os seus locutores, né? Quero agradecer muito ao Léo Medeiro, ao Davi, né? Ao Davi, aqui o Alan, vamos falar de todos. Não falo o nome desses três, estou falando em nome da nossa querida rádio, da nossa querida FM 94. Gratidão nossa presidenta, nossa que manda aqui, a dona Bila, né? Agradeço de todo o coração, dona Bila. A senhora abriu as portas da 94 para nós, o Rodrigo, né? Então, esses são nós. Quero também mandar um abração lá para Sangés. Mandar um abraço lá para Sangés, né? Aquele pessoal tão bacana que nos atendeu, é da Dega Master lá de Sangés, né?
0: Eu só aproveitando, te falando aí da Dega Master. Ele tá ouvindo o programa lá. Um abraço, Danilo. Um abraço, André e todos lá da Dega Master. Lá em Sangés, o Estadão do Paraná. Um abraço, o Danilo.
2: Danilo, nossa, Danilo, você é uma pessoa fantástica. Nós aprendemos a gostar de você. E eu falei para você que eu ia estar na 94, agradecendo por tudo que você fez por Santa Cruz. Nos serviu muito bem, tua rapaziada que trabalha, são espetacular. Viu, se quer fazer uma festa, ligue lá pro Danilo. Ligue lá na Dega Master lá, que você acerta com o Danilo.
0: Tem chopp também, né?
2: Lá tem tudo.
0: E sem falar da carne do homem, lá que é sensacional.
2: Lá tem tudo, é fantástico, fantástico. Então, nosso agradecimento, né, Danilo? Por tudo que você tem feito, fez lá por Santa Cruz. Agradecer também as bandas, Ô, Vanderô, cara, pelo amor de Deus, o Vanderô foi fantástico, tocou no sábado. No domingo foi a tradição pampiana, que tocou lá. Então, nosso agradecimento também ao FH, né? Agradecimento aos insanos, é um grupo de

0: motoqueiros que só fazem o bem. Então vivem indo nessas festividades, gastam bastante, ajudam bastante essas entidades. Né? Então a gente fica, que tem liderado pelo FH, pelo Fernando H. Então nosso agradecimento a todos aqueles, muitas vezes esqueci o nome, mas eu quero agradecer no geral, Itararé, toda a zona rural, né? A nossa cidade circunvizinha, tem pessoas de Curitiba, pessoas de Sorocaba, de Itapu, viu? De todos os lugares. Graças a Deus, foi super sucesso, graças a Deus. Gratidão a todos.
1: Mandou um abraço aqui pro Mino. Mino mandou um abraço lá, o Mino das Gráficas. E o Gaiteiro, né, lá do Grupo Vaneiro, tá ouvindo o programa lá, o grande Rodrigo. Um abraço para vocês aí. Bem, Zetão, então a festa foi um sucesso, mas a gente tem visto, né, o apoio que a prefeitura tá dando ao bairro de Santa Cruz dos Lopes, né, Zetão? Queria que você falasse sobre isso, hein?
0: Olha, gente, há 4 anos atrás, eu fui morar, Rodrigo, em Santa Cruz. Se aposentei e fui morar em Santa Cruz. Cheguei lá, fiquei triste de ver o esquecimento das administrações com Santa Cruz. Muito triste. Mas, verdade. Aí criamos o quê? Uma associação de desenvolvimento social de morador do distrito de Santa Cruz. Registramos, fizemos um punhado de coisa para que essa associação fosse legalizada. Graças a Deus, legalizamos. Sentamos com o prefeito João Fadel. O prefeito nos disse: tá registrado, tá tudo, as coisas, tudo documentado. Tá, prefeito. Então nós vamos trabalhar unidos, então. Quero ajudar Santa Cruz. Então o que tiver de errado lá em Santa Cruz, que não tiver a contento da comunidade lá, você traga para mim. Abriu as portas para mim de toda a secretaria, para que a gente pudesse trabalhar com o secretário. Então, graças a Deus, as portas estão abertas à secretaria. Eu converso com o secretário. Que o secretário não pode resolver é da alçada do prefeito. O Zetão corre no prefeito. Ele dá a canetada dele, dá as ordens dele e manda fazer. Então, para começar, nós tínhamos banheiro lá, Rodrigo, que fazia quase 20 anos, que estava no completo abandono. Porta quebrada, vaso quebrado, mau cheiro, odor era muito forte e as pessoas reclamavam. Hoje, atual, hoje, dia de hoje, tá lá os banheiros, feito tudo novo, azulejado, coisa, pintura, coisa mais linda do mundo, tá nossos banheirinhos lá. A comunidade tá zelando, que eu brinco com a comunidade. Vamos zelar, porque você tá zelando do próprio dinheiro teu. O prefeito nos autorizou, foi feito, prefeitura fez, tudo novo. Tá um banheiro, coisa mais linda do mundo. Esse foi um fator. Posto de saúde foi pintado em 2012. Era o posto de saúde, era pintado. Graças a Deus, vão lá para vocês verem que nos orgulha. Pintadinho, coisa mais linda do mundo, o posto de saúde. Foi o quê? A administração João Fadel, filho, que fez. Então, você veja bem. Outra coisa, as galerias de águas fluviais na saída para Riversul, nunca foi feito. O João está lá. A administração municipal está fazendo essas galerias, né? Cerca de 600, 700 mil que vai ficar o asfalto, aquele pedaço de asfalto lá, para ser feito. E depois vai continuar com a operação tapa-buraco até a divisa de Riversul. E esse asfalto que nós estamos fazendo a operação tapa-buraco, Rodrigo, foi feito no governo Benedito Neyr Carneiro. De lá para cá não foi feito. Então, porque não, se não fizeram nos anos prefeito, porque não havia necessidade, mas tinha os pedaços que havia necessidade de fazer. Então, quem vai fazer esse trabalho é o governo João Fadel. Muito bem. A quadra da escola, para você ver como é que era a quadra da escola, era uma dificuldade para as crianças brincar na escola. Não tinha cobertura, estava largada também a quadra da escola. Ó, administração, se Deus quiser, daqui a uns dias nós estamos soltando foguete lá. Se não soltar foguete, nós estamos aplaudindo. Porque vai sair, está saindo já. Estamos terminando. A administração está terminando. O projeto nosso do morgue, através da dona Bila também, que está nos ajudando bastante, barbaridade nessa, né? Que a dona Bila gosta muito também de Santa Cruz. Santa Cruz tem um carinho muito imenso para a senhora, viu, dona Bila? Aquele abração eu trago do povo de Santa Cruz para a senhora. Viu? Então, você veja bem, o morgue. Nós vamos começar daqui uns tempos, nós já começamos o morgue. Já foi licitado, já passou pela engenharia, o João já autorizou, mandou fazer. Você entendeu? Tá lá. Outra coisa, poço artesiano. Todos os bairros têm poço artesiano. O João está trabalhando para que Santa Cruz tenha o poço artesiano. Extensão de rede de água. Nunca teve água no cemitério. Vamos levar água lá no cemitério, vamos puxar luz elétrica no cemitério e a gente também vai fazer banheiro no cemitério. Então você veja o quanta coisa estava necessitando. Santa Cruz estava abandonada, estava esquecida. Hoje, graças a Deus, nós estamos dando vida para aquelas pessoas. E outra coisa, hoje a nossa secretária está reunida aqui com a secretária, que logo mais nós vamos ter uma reunião com a secretária de assistência social, para que nós possamos com o projeto dos idosos. É um sonho da dona Biller esse projeto. Falou para mim, Zetão, monte lá que o João vai ajudar, nós vamos ajudar esse projeto dos idosos. Por quê? Nós tirar os idosos da casa para que eles possam ter seus lazer, ter suas caminhadinhas, tudo orientado por profissionais da saúde, né? Profissionais da educação que trabalham com os idosos. Porque Santa Cruz, gente, hoje, Santa Cruz, 90% dos moradores de Santa Cruz são pessoas idosas.
2: Estou interrompendo você, mas só para a gente acrescentar, a agricultura familiar, né, pegando toda a zona rural nossa, infelizmente, estava num total abandono. E principalmente a agricultura familiar, né, Zatão, que estava abandonada também, que está sendo retomada hoje, que é o ganha-pão lá dos nossos agricultores, pequenos agricultores, que estava esquecido, e graças a Deus o prefeito João Fadel está fazendo de tudo para retomar isso aí. E como o saudoso João Fadel falava, o João Fadel não gostaria daquele famoso êxodo rural, das pessoas vindo da zona rural para a cidade. Ele sempre lutou, e o João Fadel Filho também luta, para que as pessoas fiquem na zona rural e tirem seu sustento de lá, que é importante. Não adianta vir para a cidade, né, Zetão, e não ter trabalho, e estando na zona rural, tá a família, tá os pais, as mães, os filhos, que infelizmente no passado tiveram tudo que ir embora, e muitas vezes foram embora até da cidade. Então essa é a luta para manter a família na zona rural e com certeza tirar o sustento é a nossa agricultura familiar, que o prefeito João Fadel também trabalha bastante.
0: Você veja bem uma coisa, Rodrigo. Eu quero agradecer já também a nossa muito digna secretária, né, da agricultura, a Patrícia, que nós estamos fazendo um trabalho junto com a Patrícia agora no plantio de batata, a batatinha. Nós estamos lá com o pedaço de terra nossa da associação, já arado, já gradeado, tudo certinho. Estamos aguardando a semente, que vai chegar a semente, se não me engano, me fala melhor, já chegou, está aí. E outros, e vários pequenos agricultores que estão junto com nós nesse projeto lá, parece que são 10 pessoas, agricultores, que vão plantar batatinha. Inclusive, um deles é a associação. É agora, esses tempos atrás, nós plantamos um pedaço de roça, de milho verde, e a gente vendeu o milho verde. A associação vendeu, arrecadou um dinheirinho com milho verde, depois sobrou um resto, vendemos milho seco também, a associação também arrecadou um tanto de dinheiro também, que nós arrecadamos também. Então, a gente fica muito feliz disso aí, de procurar, né, a administração se preocupar com a zona rural. E nós temos que se preocupar mesmo, o João está certo. Porque essas pessoas têm que viver lá na zona rural, porque eles nasceram lá, eles gostam de lá. Então nós estamos procurando fazer tudo de bom para a zona rural, investindo na zona rural, investindo com estrada, com médico, posto de saúde. Isso a gente tem que fazer, consulta médica, o atendimento na zona rural. Então, graças a Deus, o prefeito João Fadel vem fazendo dentro dessa administração dele.
1: Brasil! Bem, minha gente querida, agora são 1h46. A gente está vendo um agradecimento, né? Do nosso amigo Zetão, ele que desempenha junto com a Associação dos Moradores lá de Santa Cruz. Mas antes da gente se despedir aqui, gente, eu vou trazer um recadinho importante. Desapareceu um gato, né? Aqui do nosso amigo Lagarto. Todo mundo conhece o Lagarto, né? O Lagarto, ele tem a tapeçaria aqui na rua Itaporanga. E sumiu o gato dele, viu, gente? O gato é um persa, pelo longo, a cor é laranja creme, olhos alaranjados, ele é muito dócil. Caso vocês achem esse gato, a última vez que ele foi visto foi aqui na Escola Maria Silveira. O telefone é o 99716-7493. É R$1.000 aí pra quem achar esse gato aí, tá bom? Bem, Rodrigo, obrigado, viu, Rodrigo?
2: Alan, agradeço mais uma vez e agradecer a presença do Zetão. Obrigado pelas palavras, meu amigo. Foi um prazer aí legislar com a Vossa Excelência, né? Foi um grande vereador também. Sempre não parou de ajudar, como nós sempre lutamos também com a população. Não precisamos estar vereador lá para estar lutando, né, Zetão? Sempre estamos junto com a população, é por isso que sempre foi reconhecido nas urnas aí, foi tanto tempo vereador. E essa é a ideia, né? O prefeito João Fadel, o lado humano, eu sempre falo aqui, não canso de repetir, o lado humano, quando o Zetão sabe a dificuldade que eram os funcionários públicos, e o prefeito João Fadel chegou, a primeira coisa que ele fez é dar dignidade, dar um salário digno aí a nossos funcionários públicos. Que esteve funcionário que ganhou em valor, dizendo, quase 700 reais de aumento. E você lembra a nossa luta lá atrás para dar dignidade. Então é o lado humano do prefeito João Fadel que a gente tem que ressaltar, porque sempre falava pro João Fadel, meu irmão, né? Primeiro, a gente quer ser um político, a gente tem que se colocar no lugar das pessoas. E isso ele faz com o coração, como o nosso saudoso pai João Fadel fazia. Alain, agradecer mais uma vez aí o convite, mandar um abraço pros nossos amigos aí, na Dona Cleide, mãe do Cacelar, ao Zizi, ao Batatinha, que estão ouvindo o programa, seu Chico Araújo, toda a sua família, o Alfredo Galvão, Daniel Bassoreiro e a todos aí, em nome das pessoas que eu falei. Agradecer o carinho de todos, meu muito obrigado. Deus abençoe a todos.
0: Um abraço, Zetão. Então tá bom. Até a próxima oportunidade, se Deus quiser. Muito obrigado, gratidão primeiramente a Deus e todas aquelas pessoas que ajudam e colaboram com Santa Cruz dos Lopes. Vamos pra frente, Santa Cruz na cabeça.
1: E precisar, a gente estamos à disposição aqui, viu, Zetão? Tá bom? Olha, gente, infelizmente chegou ao final do nosso programa, mas eu quero agradecer a cada um de vocês, a cada mensagem que nós recebemos aqui. Obrigado de coração, aquelas pessoas também que mandaram a sua mensagem, né, nos dando os parabéns, de coração retribuo, né, pelo carinho que vocês têm pela gente aí, tá bom? Fique todos com Deus e eu volto às 4 horas da tarde.
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Glória a Deus, louvado seja o nome de Jesus, povo de Deus, boa tarde, paz seja convosco. Hoje, terça-feira, dia 11 de agosto de 2026, agora são 1 hora da tarde, mais um minuto, está começando mais um programa Toque de Cristo, porque o Toque de Cristo é top. Eu quero desde já deixar meu abraço a todos os ouvintes da 94 FM. Nós somos a Igreja do Evangelho Quadrangular na Vila Joura, na Rua Brás Forcinete, de número 87. Eu sou o pastor James Garcia. Um abraço aos nossos irmãos evangélicos, um abraço aos nossos irmãos católicos, o meu abraço aos nossos irmãos espíritas e o meu abraço a todos os nossos irmãos, os livre pensadores. Que Deus abençoe a vida de cada um de vocês, em nome de Jesus. Quero mandar um abraço aí para você que está aí no seu horário de almoço, né? Agora é o horário de almoço. Você que está aí no comércio, você que está na indústria, você que está aí na chácara, na fazenda, no sítio, um grande abraço a todos vocês. Eu desejo a todos uma excelente terça-feira, uma terça-feira com muito frio na nossa cidade. E aí, como é que tá? Nós estamos aqui com o nosso irmão Léo Medeiros hoje, hein, Léo? Deus abençoe, Léo, você, a sua casa e a sua família, em nome de Jesus, né? Mais um dia, mais uma tarde abençoada aí que Deus preparou para cada um de nós, uma tarde que eu tenho uma palavra para compartilhar com você. Eu tenho aí, daqui a pouquinho nós vamos orar por vocês, então vai preparando o seu copo com água, vai preparando a sua garrafa com água, que daqui a pouquinho eu vou orar por você, tá bom? Mas antes, manda o seu WhatsApp para cá, o nosso DDD é o 15-3532-6081, 15-3532-6081, tá certo? O meu WhatsApp pessoal é o 15-981-12-1811, 15-981-12-1811. Quero mandar um abraço aqui para o Alan Júnior. Eu tentei chegar aqui para dar um abraço nele, mas ele saiu antes. Eu quero mandar um abraço aí para o Alan Júnior, que hoje é aniversário dele. Deus abençoe, viu, Alan Júnior? Grande abraço para você, parabéns. Esquecendo que se inicia hoje, seja um ano de muitas vitórias, muito sucesso para você, tá bom? Um grande abraço e recebe o nosso abraço aí em nome de Jesus, tá certo? Vamos ver quem tá ligadinho conosco aí, Léo Medeiros. Eu tô vendo aqui o primeiro recadinho aí, deixa eu ver. A Maria Cristina, boa tarde, Deus abençoe. E também o segundo recadinho aí, esse aí é o Carlos Nunes, lá de Itapeva, do bairro Bela Vista. Eita, pessoal de Itapeva, um grande abraço para vocês aí, Deus abençoe. Aí, o Alan Júnior tava escutando o programa aí, ó. Ô, Alan Júnior, um grande abraço para você, meu irmão, Deus abençoe, viu? Também ligadinho no programa ali, ó, é a Selma, do Zezinho, e hoje é aniversário da irmã Maria, né? Deus abençoe, viu? Olha lá, deixa eu ver. Olha lá, 80 anos, hein? Viu? Que hora que vai ser o churrasco aí? Me avisa aí pra gente se organizar aqui, né, Léo? Parabéns, viu? Deus abençoe a vida da senhora. A senhora é uma grande mulher de Deus. Que Deus te abençoe aí, que esse ano que se inicia hoje seja um ano de muitas vitórias, em nome de Jesus. Quero mandar um abraço também pro pessoal lá da Pauliceia. A irmã Judite, a irmã Juvenira, sempre ligadinha no nosso programa. Um grande abraço para vocês. O Eduardo Lourenço, boa tarde, Deus abençoe. Zuleide, um abraço, Zuleide. Ricardo, meu amigão, Ricardo, boa tarde, Deus abençoe. O Sidney também, ligadinho no nosso programa. E todo o pessoal da Embalatec, que Deus abençoe vocês, em nome de Jesus. O Nilton Ferreira do Queijo também tá aí, ó, ligadinho no programa. Um abraço, Nilton, Deus abençoe. E também a Kátia, lá de Jaguariaíva, da nossa vizinha aqui, Jaguariaíva. Um grande abraço para vocês aí. Deus abençoe. Daqui a pouquinho estarei orando pela sua família aí, tá bom, Kátia? Um grande abraço para vocês. Também quero mandar um abraço para as meninas aqui da loja Use e Abuse, aqui de Tararé. Boa tarde, Deus abençoe. A irmã Josefa, da Igreja Deus e Amor. Todos os nossos irmãos aí da Deus e Amor, um grande abraço para vocês. A Vanderleia da Fonte das Águias, o Adalto lá do Mercado do Paulinho na Vila Beca. Boa tarde, Adalto. Rodolfo e o Jean do Mini Mercado do Preto, o Eric lá do Açougue do Big Pool, o Eric e o Bruno lá do Big Pool, o Jonas do Bairro da Seda, sempre ligadinho no nosso programa, a Leonildo, Fernando, Joel Soares, a Cirlei, mãe do Diego e da Letícia lá do Armazém Frei Caneca, um abraço pro Zeca do Cofesa 7, toda a equipe aí
abençoada do Confesa 7, Deus abençoe vocês. Família Nunes, da Tinturaria Vime, boa tarde, Deus abençoe. O João Chaves, da Prefeitura também, sempre ligadinho no nosso programa. A minha prima Nadir Garcia, boa tarde. O senhor Clodoaldo, lá do Lar São Vicente de Paulo, boa tarde, Deus abençoe. Sirlene Antônio, o Eric Delagnon, um grande abraço para vocês. Deus abençoe, em nome de Jesus. Tá no ponto aí o louvor aí, Léo Medeiros. Eita, Léo, hein? Nós vamos aí para este louvor, então. E logo na sequência, Éder Bibiano, boa tarde. Rosimeire Rosa, também ligadinho no programa. Isaqueu Cândido, a irmã Isalina, Deus abençoe vocês. Arildo Sueli, pessoal lá da Vila Jora, pessoal do Novo Horizonte. Hoje nós temos culto, daqui a pouquinho eu vou fazer aqui os anúncios, aqui as propagandas dos cultos, tá bom? Vamos pro louvor então, Léo Medeiros, e logo na sequência eu quero compartilhar um texto da Palavra de Deus.

0: Muito bem, acalma o seu coração, Anderson Freire, né? Esse hino aí é um hino abençoado, hein? Eu quero mandar um abraço aqui pro Ezequiel Prestes, lá do Novo Horizonte. Deus abençoe a tua vida, a tua casa e a tua família. Eu vou acertar com o Léo Medeiros aqui, ó, para ele colocar na programação aí, se não der tempo de colocar no programa aí o hino que o senhor pediu, tá bom? Deus abençoe vocês em nome de Jesus. Também quero mandar um abraço aqui pro pessoal lá do Lavacar Brasil e um abraço especial para Eni Rodrigues, que hoje está fazendo aniversário. Deus te abençoe em nome de Jesus, um ano de muitas bênçãos aí para você, tá bom? Esse ano que se inicia hoje, que seja o melhor ano da história da sua vida, tá certo? Também quero mandar um abraço pro meu sogro, que tá ligadinho no nosso programa. Boa tarde, Deus abençoe. Eu acho que é isso. Vamos aí então, o Léo Medeiros, pra vinheta da Palavra de Deus.
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0: Muito bem, nós estamos aí numa série de mensagens do Evangelho de Jesus Cristo segundo escreveu

Muito bem, nós estamos aí numa série de mensagens do Evangelho de Jesus Cristo, segundo escreveu o evangelista Lucas, né? Então, todos os dias eu compartilho aqui alguns versículos da Palavra de Deus. Lucas 9, que nós estamos hoje, por exemplo, ele tem vários textos aí. Eu escolhi do versículo de número 10 ao versículo de número 17, que fala sobre a primeira multiplicação dos pães e os peixes. Então, Lucas, capítulo de número 9, versículo de número 10 ao 17, diz assim a palavra de Deus: "E regressando os apóstolos, contaram-lhe tudo o que tinham feito, e tomando-os consigo, retirou-se para um lugar deserto de uma cidade chamada Betsaida. E sabendo a multidão, o seguiu, e ele os recebeu e falava-lhes do reino de Deus e sarava os que necessitavam. Os que necessitavam de cura. E já o dia começava a declinar, então chegando-se a ele os 12 disseram: despede a multidão, para que indo aos campos e aldeias ao redor, se agasalhem e achem o que comer, porque aqui estamos num lugar deserto. Mas ele lhes disse: dai-lhes vós de comer. E eles disseram: não temos senão 5 pães e 2 peixes, salvo se nós próprios formos comprar comida para todo este povo. Porquanto estavam ali quase 5.000 homens, disse então aos seus discípulos: fazei-os assentar em grupos de 50 e 50. E assim o fizeram, fazendo-os assentar a todos, e tomando 5 pães e os 2 peixes, e olhando para o céu, abençoou-os, e partiu-os, e deu-os aos seus discípulos, para os porem diante da multidão. Comeram todos e saciaram-se, e levantaram do que lhes sobrou 12 cestos de pedaços." Muito bem, essa palavra é uma palavra muito interessante para esta tarde, porque existem momentos em que olhamos para a nossa realidade e pensamos assim: Léo Medeiros, é muito pouco, né? São poucos os recursos, a minha força é pouca, pouca coisa, né? Poucas oportunidades. E foi exatamente isso que os discípulos de Jesus sentiram naquele dia. Uma multidão os cercava, as pessoas estavam com fome e os recursos disponíveis pareciam insignificantes. O que era o recurso? 5 pães e 2 peixes. Humanamente aquilo não resolveria o problema. Mas quando algo é colocado nas mãos de Deus, deixa de ser apenas pouco e se torna instrumento de milagre. É isso que eu quero falar com você nesta tarde. A multidão, o texto diz, que havia seguido Jesus para ouvi-lo. Mas o Senhor Jesus percebeu também uma outra necessidade. As pessoas estavam com fome. Isso nos ensina que Deus se importa com todas as áreas da nossa vida. Ele conhece as nossas necessidades espirituais, mas também conhece as nossas preocupações diárias, as nossas lutas, as nossas dificuldades, não é mesmo? Nada passa despercebido aos olhos de Jesus Cristo. Por isso, tenha paciência, tenha calma. O texto diz que eles não tinham alimento para todas as pessoas. Por quê? Porque eram em torno de 5.000 homens, fora as crianças e as mulheres, Léo Medeiros. Era muita gente para alimentar. E aí o texto diz que Jesus pede para os seus discípulos dar de comer para aquele povo. E eles falam: nós não temos nada, eles dizem, a não ser esses pães e esses peixes, né? Ou seja, eles estavam dizendo ali que o que eles tinham não era suficiente. Os discípulos, então, eles começaram a fazer as contas, né? E eles olharam para aquilo que eles não tinham. Eles olharam para as limitações. Quantas vezes nós fazemos a mesma coisa? Olhamos para os problemas, olhamos para as portas fechadas, olhamos para aquilo que está

Mas Deus nem sempre trabalha a partir daquilo que falta. Muitas vezes ele começa com aquilo que nós já temos. Por isso que Jesus pergunta: o que vocês têm aí? E eles respondem o quê? 5 pães e 2 peixes. 5 pães e 2 peixes pareciam insuficientes, mas foram entregues a Jesus. Eles pegaram esse menino que tinha esses 5 pães e 2 peixes, com certeza esse aí era o lanchinho dele, que ele estava levando para ele comer, mas aí eles entregaram nas mãos de Jesus, e quando você entrega nas mãos de Jesus, isso faz toda a diferença. Porque Deus não pede que entreguemos aquilo que não temos. Deus pede que coloquemos diante dele aquilo que temos, um coração disposto, uma oração sincera, uma pequena atitude de fé. Nas mãos de Jesus, o pouco se torna suficiente. Guarda esta palavra no seu coração. E aí o texto diz o quê? Que Jesus pega esses 5 pães e esses 2 peixinhos, e aí Jesus, antes de repartir os alimentos, Jesus agradeceu a Deus. Jesus, ele é o nosso maior exemplo. Se ele agradeceu, nós precisamos aprender a agradecer também. Então, mesmo diante da aparente escassez, Jesus deu graças. Que lição maravilhosa, que lição preciosa. Muitas vezes nós esperamos um milagre para agradecer. Jesus não, ele nos ensinou neste texto a agradecer antes que o milagre acontecesse. Por quê? Porque a gratidão, ela abre os nossos olhos para perceber a fidelidade de Deus. Não esqueça, com Jesus sempre há mais do que o necessário. Porque o texto diz aqui que Jesus então dá graça, ele pede primeiro para que ele se organize, porque casa desorganizada, empresa desorganizada, vida desorganizada, não tem como receber o milagre de Jesus. Então Jesus fala assim, ó, pede para que eles se assentem em grupos de 50 em 50, e eles obedeceram, se assentaram. Jesus então pega os 5 pães e os 2 peixes, o texto diz que ele dá graças, ele diz: Senhor, obrigado por esse alimento. E aí ele agradece e ele começa a entregar para as pessoas. Aliás, Jesus entrega para os discípulos entregam para o povo, e assim aconteceu a multiplicação. De mão em mão o milagre vai acontecendo. E o texto diz que depois que todos comeram, ainda sobrou 12 cestos. Olha que interessante isso, Léo Medeiros. Léo Medeiros, para quem que você acha que ficou esses 12 cestos? É claro, o texto não diz. As pessoas falam, não, mas ficou para um cesto para cada discípulo. Eu acho que Jesus não é injusto. Eu creio, Léo Medeiros, a Bíblia não diz, eu estou dizendo para vocês, mas eu creio que esses 12 cestos ficaram para aquele menino. É, foi ele que deu 5 pães e os 2 peixes, ué. Então ele deu o lanchinho dele e ele recebeu em troca 12 cestos cheios de pães e peixes. Olha isso, como que Jesus faz na nossa vida. Quando você entrega algo nas mãos do Senhor, ele multiplica e devolve para você. Então aí disseram o que aí no texto? Que todos comeram, sobrou 12 cestos aí, né? E aí o Deus da provisão, nós aprendemos que ele não trabalha apenas com o suficiente, ele é capaz de fazer além. Isso não significa que teremos tudo que nós desejamos, nós temos que deixar claro aqui, mas significa que Deus nunca abandona aqueles que confiam nele. A graça do nosso Deus sempre será suficiente em nossa vida. Talvez você esteja olhando para a sua vida e pensando, eu tenho tão pouco. Eu tenho pouca esperança, pouca força, poucos recursos, poucas respostas. Hoje, Jesus faz o mesmo convite. Entregue o que você tem. Não espere ter muito para confiar em Deus. Coloque o pouco nas mãos do Senhor e veja o que Ele pode e vai fazer na tua vida, em nome de Jesus, né? Então não esqueça que o pouco nas mãos de Jesus nunca vai permanecer pouco.

Deus, ele sempre vai começar com o que nós temos, não que com o que nos faz falta. Então, aí não esqueça que a gratidão, ela prepara o nosso coração para o grande milagre que Deus tem na nossa vida. Onde termina a capacidade humana, Deus continua agindo. E quem entrega tudo a Jesus descobre que a sua provisão nunca falha. Os discípulos enxergaram somente 5 pães e 2 peixes. Jesus não, Jesus enxergou uma oportunidade para revelar o poder de Deus. Hoje talvez você esteja vendo apenas as suas limitações, mas o Senhor, ele vê as possibilidades. Então entregue a sua vida, entregue os seus sonhos, entregue as suas preocupações nas mãos de Cristo, porque nas mãos de Jesus o pouco se torna muito. Guarde esta palavra no seu coração, em nome de Jesus Cristo. Nós vamos aí, Léo Medeiros, para a vinheta da oração, que eu quero orar por esse povo, em nome de Jesus.

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1: Muito bem, eu quero mandar um abraço aqui para o Marcos Nunes, da Mercearia Nunes. Deus abençoe vocês, em nome de Jesus. Vai preparando seu copo com água, sua garrafa com água. Eu quero orar por você nesta tarde, em nome de Jesus. Senhor nosso Deus, nosso Pai Todo-Poderoso, Criador dos céus e da terra, em nome do Senhor e Salvador Jesus Cristo, teu Filho amado, eu me coloco diante da tua presença nesta tarde, Senhor Jesus. E nós sabemos, ó Pai amado, das nossas limitações. Muitas vezes nós olhamos para as nossas limitações e muitas vezes nós esquecemos do teu poder. Então eu te peço nesta tarde, abençoe todos os ouvintes da 94FM, ajuda-nos a confiar mais em ti. Recebe aquilo que temos para oferecer, Senhor Jesus, e usa a nossa vida para a tua glória. Sustenta aqueles que estão passando por dificuldades, fortalece os que estão cansados, que possamos aprender a colocar tudo em tuas mãos, sabendo que o Senhor continua sendo Deus da provisão. Pai, abençoe este copo com água, essa garrafa com água, e quando essa pessoa participar, que ela seja curada, liberta, abençoada, reavivada, transformada, purificada pelo poder do nome de Jesus. Abençoe todos aqueles nomes que foram relacionados aqui no computador, no WhatsApp. Senhor Jesus, abençoe cada um de nós, ó Pai. É isso que nós te pedimos e te agradecemos em nome de Jesus. Amém. Tome desta água. Muito bem, queridos, nós já estamos finalizando o nosso programa de hoje. Eu quero só deixar os avisos, né? Hoje, terça-feira, nós temos aí, hoje eu estarei no Novo Horizonte, lá na rua Petronília Fogaça Tatite, de número 90, lá na IEQ Novo Horizonte. Estarei lá hoje, das 8 às 9 da noite, que é culto de oração, tá bom? E lá na rua Brás Forcinete, de número 87, lá na Vila Jura, a pastora Ana estará lá com uma equipe, né? É, lá na Vila Jura começa às 15 para as 8, às 19h45, ensino bíblico e logo na sequência o culto de oração. Aí eu saio do Novo Horizonte, às 9 da noite, e subo lá na Vila Jura para acompanhar um pouquinho o finalzinho da oração de vocês lá, tá certo? Eu acho que são esses os avisos. Amanhã é a Viviane que vem a 1h da tarde. Próximo programa agora vai ser o programa Palavra Amiga, dos meus amigos, pastor Eli, pastora Vilma, pastor Eliel. Hoje é o pastor Eliel e a pastora Cristiane. Quero mandar um abraço para vocês, Deus abençoe, em nome de Jesus. Continua na frequência da 94FM, amanhã, 1h da tarde, a Viviane estará aqui com o programa Toque de Cristo, porque o Toque de Cristo é top. Um grande abraço a vocês, Deus abençoe, em nome de Jesus.

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1: 13 horas e 30 minutos.
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1: Pai nosso que estás nos céus, santificado seja o vosso nome. Venha a nós o vosso reino e seja feita a vossa vontade, assim na terra como é nos céus. O pão nosso de cada dia nos dai hoje. Perdoai as nossas ofensas, assim como nós perdoamos a quem nos tenha ofendido. E não nos deixeis cair em tentação, mas livrai-nos do mal, porque teu é o reino, o poder e a glória para sempre. Amém. Boa tarde, meus queridos irmãos, amigos, ouvintes da Rádio 94 FM. Com muito prazer, nós retornamos hoje ao programa Palavra Amiga para comunicar uma palavra de fé, uma palavra de paz para todos vocês. E nós desejamos que todos estejam bem nesta tarde. Hoje já é uma terça-feira que fez o Senhor, hoje dia 4 de julho do ano de 2026, ano da graça de nosso Senhor e Salvador Jesus Cristo. A todos o meu carinho, meu abraço, meu muito obrigado pela sua audiência, você que nos ouve em casa, você que nos ouve no seu trabalho,

0: todos o meu carinho, meu abraço, meu muito obrigado pela sua audiência, você que nos ouve em casa, você que nos ouve no seu trabalho, no escritório, ou quem sabe no seu veículo, onde estiver com o rádio ligado, o nosso obrigado, os nossos desejos, votos de muitas bênçãos de Deus sobre todos. Eu quero agradecer a audiência daqueles que falam conosco aqui, irmã, lá na Vila Santa Terezinha, Ercília de Souza está ouvindo o programa com a sua filha Raquel e toda a família. O Telzinho está por aí, irmã Ercília. Tel, a todos vocês aí, o meu muito obrigado, tá? A nossa bênção, a nossa gratidão pela sua audiência. Também no lar da Marisa Guete, Carlos Eduardo e toda a família Guete, a irmã Luzia Guete. Deus abençoe a senhora, irmã Luzia. Estamos sempre orando pela senhora, pela sua saúde. Todo o pessoal do sítio Guete, o nosso muito obrigado aí no bairro do Cerrado. As bênçãos de Deus aqui na Vila Beca. Vila Beca está ouvindo o programa, a Lucilene, o esposo Flávio, seu filho Rian e toda a sua família, o nosso carinho, o nosso muito obrigado pela audiência. Também ali no Parque Centenário, a Maria. Oi, Maria. A paz de Jesus para você, Maria, para o esposo Aristeu, para a filha Gabi, para toda a sua família, Ana Paula, Simei, seus netinhos, a irmã Maria. Deus abençoe. A Maria sempre vendendo seus perfumes aí no Parque Centenário, em frente à Escola do Juraci. Que Deus te abençoe. Que Deus sempre te dê esse coração abençoado que a irmã tem e para toda a sua família. Obrigado pelo carinho de vocês. As bênçãos de Deus também ali no lar da irmã de Cleia Campos, irmão Brasil, que estão nesse momento ouvindo a nossa programação. O Cirineu Martins. Oi, Cirineu. Cirineu Martins, a esposa de Cleia e toda a sua família, muito obrigado pela audiência de vocês. Que Deus abençoe sempre, viu, meu irmão? Lá no lar da irmã Leonice, a irmã Leonice, o esposo Marcos, como também as suas filhas, a Cíntia, a Patrícia, o seu netinho Rafaelzinho, que Deus abençoe a todos vocês. Muito obrigado também pela sua audiência. Meu amigo JP Lanches, alô, irmão JP Lanches, Deus abençoe o Paulo, Jussara e toda a sua família ligadinhos na nossa programação. Por falar em JP Lanches, Jussara, me lembrei aqui do João Brasílio Nunes, Lavanderia Vime, João Brasílio, a esposa, a irmã Rosana, também a Michele. Oi, Michele, foi um prazer revê-la, viu? Michele, que Deus te abençoe. Também pelo Vitor, por toda a família aí do João Brasílio, muito obrigado pelo carinho, tá? Todos vocês aí, que Deus vos abençoe nessa tarde e sempre. E todos aqueles que ligam para nós aqui, todos aqueles que mandam WhatsApp, Deus abençoe vocês, estão incluídos na oração desta tarde, tá bom? Aqui ao meu lado, grande técnico de som, comandante Marcos Maza, Deus te abençoe, Marcos Maza, e todos nesta tarde, em nome de Jesus, onde quer que estejam nos ouvindo, agora e sempre. Vamos chamar os nossos parceiros colaboradores, aqueles que nos ajudam a estar aqui, aqueles que enviam suas contribuições, sua oferta para o programa Palavra Amiga, e sempre mantém esse programa no ar. A todos vocês, parceiros, amigos, colaboradores, meu muito obrigado por vocês estarem sempre aqui colaborando com a gente, tá? Lembrando aqui do irmão Cláudio Cooper, irmã Rosa Maria. Alô, irmã Rosa Maria, ela é assídua ouvinte do programa, muito obrigado pela audiência. Como também o seu João de Souza. Alô, seu João de Souza, dona Lúcia, lá do Mercado Souza, ouvindo a nossa programação. O Gustavo e toda a família Souza, que Deus abençoe vocês, muito obrigado aí pelo carinho da audiência, tá? Vamos de parceiros colaboradores, Marcos.
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0: 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Aqui para a Palavra Amiga, Pastor Eliel, comunicando esta mensagem de paz a todos vocês, tá bom? Ao meu lado está o Léo Medeiros. Léo Medeiros, grande comunicador também, radialista, aqui na nossa região. E hoje operando o som do programa é muita honra. Honra demais, Léo Medeiros, viu? Tá bom. Há uma reciprocidade, né? Então tá bom, muito obrigado. Só registrar aqui, o prazer todo meu, é nosso. No último dia 7 agora de agosto foi aniversário da irmã Ercília de Souza, né, Ercília? Parabéns, viu? Deus abençoe a irmã Ercília com muitos anos de vida, tá? Deus abençoe a irmã e toda a sua família, sua casa aí. Quem está ouvindo o programa hoje aqui, meu grande amigo Andrezão. Oi, André. André é esposo da Milaine, nossos amigos, nossos irmãos em Cristo Jesus. Ele diz aqui, estou aqui também ouvindo, né? Está com os pais, olha só que beleza. Alô, papai e mamãe do André. Tive já a honra de conhecê-los, né? Tive a honra de conhecer o papai e a mamãe do André. São pessoas maravilhosas, né? E o meu abraço a vocês. Muito obrigado pela vossa audiência. Em nome de Jesus, tá? Quem está ouvindo o nosso programa também é meu amigo Ronaldo. O Léo conhece o Ronaldo. O Ronaldo foi gerente ali do Cofesa Eletro, né? Trabalhou na Cofesa, foi meio companheiro teu de trabalho, né? O Ronaldo falou, manda um alô para mim lá. Alô, Ronaldo. Deus abençoe você, a esposa, e o seu trabalho e seu comércio, né? Bênção de Deus. O Ronaldo é meu vizinho lá, viu? Ronaldo, gente boa, né? Tá certo. Um abração para você, meu querido. É um exemplo aí de resiliência, né? Rapaz lutador aí. Deus abençoe, tá? Também um abraço lá pro meu amigo Maico. Oi, Maico. Maico, trabalha ele na Rock Auto Center, né? Rock Auto Center, na 1ª de maio. Maico, um abraço para você, pro meu amigo Vinícius, para toda a equipe aí de colaboradores. Deus abençoe, meus queridos e amados irmãos em Cristo Jesus. A irmã Dirce Jorge está ouvindo o programa, está pedindo orações pela jovem Isabelle. Oi, Isabelle, tudo bem? A Isabelle é muito querida. Ela está um pouco com gripe, mas que Deus abençoe, viu? Faça um chazinho para ela, bem gostoso, né, Isabelle? Tá escutando aí o pastor Eliel. Isabelle é muito carinhosa. Quando a gente chega aqui na igreja na 28, ela está lá. Ela já vem correndo para nos dar um abraço. Deus te abençoe, Isabelle. Você também, o irmãozão Danilo, Jorge. Um abraço para todos vocês, tá? Quem está na escuta também, olha só. Tá de folga hoje ou tá aí no trabalho, né? É o meu querido Ricardo. Ricardo, a esposa Elisângela. E o Ricardo, ele trabalha no posto que tem combustível de primeira. Sabe qual que é, Léo Medeiros? Posto Fabri, né? Alto Posto Fabri é garantia de qualidade, né? Da Ipiranga é no Posto Fabri. Meu amigo Roque também, estive por lá esses dias e pude saudar ali, dar o feliz dia dos pais pro Roque. Alô, Roque! Roque do Posto Fabri. E o Fábio também, tá me ouvindo aí, Fábio? Extensivamente já pro papai do Fábio, irmão João, que é muito queridão nosso. Deus abençoe, João Jung. Deus abençoe todos vocês aí. Obrigado pela participação conosco aqui no programa Palavra Amiga. E Deus tem uma palavra amiga de fé, de esperança para você nesta tarde. Vamos lá, Léo. Ah, peraí, tem mais participantes aqui, olha só. Tem o irmão Nersão. Alô, Nersão. Fala conosco aí, Nersão. Boa tarde.
1: Pai, Pai do Senhor, pastor Eliel. Com muita satisfação, prazer na alma, de contentamento de mais um dia mandar um óleo para chamar maravilhoso programa. Estamos na escuta aqui do programa, põe nós nas orações. Somos servos de Deus também. E manda um abraço para nós aqui, um alô para nós e coloque nas vossas orações. Preciso tanto, tá bom? Deus abençoe, pastor. Felicidade e Deus abençoe. Paz do Senhor.
0: Muito bem aí o Nersão. Eu quero deixar uma palavra pro Nersão aí. Ele falou assim que está pedindo, então aquele que pede recebe, o que busca encontra, o que bate abrir-se ele há. Viu, Nersão? Obrigado pela sua participação. Também o meu amigo irmão Luiz Cláudio, ele diz aqui, boa tarde, pastor Eliel, a paz do Senhor, meu nome é Luiz Cláudio Machado de Oliveira, peço oração para minha esposa, a Nilceia de Oliveira. Deus abençoe, viu, Luiz Cláudio? as orações do programa também, pastor Eliel. Sou Tereza de Itaberá. Oi, Tereza, que bom falar contigo. Ore por nós aqui, gosto muito da palavra amiga. Então, que Deus abençoe você nessa tarde, Tereza. Bênção de Deus lá para Maria Aparecida Ferreira da Fazenda Montanha. Boa tarde, minha amiga.
2: Boa tarde, Léo. Boa tarde, pastor Eliel. Satisfação mais uma vez ouvir a sua linda e maravilhosa voz. Eu sou Maria Aparecida Ferreira, aqui da Fazenda Montanha, e gostaria de pedir oração. Oferecer para Josimar e Matheus e ainda para os meus pais. O Mercine e José, lá no bairro da Bela Vista, todos da minha família. Forte abraço, fica com Deus, boa tarde.
0: É, Maria Aparecida Ferreira, a voz aqui é herança, né? Herança do pastor Eli. Eita, herdei, graças a Deus, herdei um pouco da voz dele. Não é totalmente, né? Porque a voz dele é mais grave ainda, viu? Alô, alô, alô, meus amigos, irmãos e ouvintes, né? Mais ou menos assim. Eita, essa voz é inconfundível. E sabe que a gente viaja por aí, às vezes, né? Vai conversar com as pessoas por aí. Esses dias eu parei aqui no cruzeiro e conversei com a família ali. Eles me conheceram pela voz, né? É o papai da Luana. A Luana, ela trabalha ali no mercado do Mazur, é caixa ali, muito querida mocinha, Luana, e eu conheci o papai e a mamãe dela, né, e ele falou, a gente ouve o programa, então um abraço aí pro senhor, pai da Luana, pra mamãe e pra aquela senhora que estava junto ali, que participou de um funeral que nós fizemos há uns anos atrás. Ela disse, lembrei do pastor aqui agora, que Deus abençoe vocês aí, meus amigos.

Nesta peleja não tereis que lutar, porque Deus pelejará por vós. Deus pelejará por vós, tá? Essa frase aí, esse versículo, essa afirmação aí, está em 2 Crônicas, capítulo 20, verso 17, que foi dita pelo profeta Jaziel ao rei Josafá e ao povo de Judá, e que significa que diante de uma grande crise, né? Uma grande crise, ou diante de um grande inimigo que possamos estar enfrentando, né? Passando por enfrentamentos, o ser humano ele deve confiar em Deus, pois o livramento virá da parte de Deus, o Senhor dos Exércitos. Sem dúvida alguma, esse texto aí nos dá a seguinte impressão de que havia uma ameaça, né? O reino de Judá foi cercado por uma aliança de exércitos inimigos, amonitas, moabitas e alguns moradores do Monte Seir, como diz o texto ali. Então havia uma ameaça, né? Havia um grande desafio, uma afronta que, por sinal, era muito expressiva, muito considerável. Vemos também aí a reação do rei Josafá. Rei Josafá, como ser humano, ele sentiu medo, diz a Bíblia, diz a palavra aí nesse texto lido. Ele sentiu medo. Mas, no entanto, ele escolheu, meu amigo, minha amiga, buscar a Deus. Ao invés dele se desesperar ou sair logo, desesperadamente guerreando, se defendendo, ele preferiu buscar a Deus. Buscar a Deus é muito importante quando estamos diante de um inimigo que é espiritual, diante de uma guerra, de uma batalha que é espiritual. E ele logo fez aquilo que se deve fazer numa batalha espiritual. A Bíblia fala que o homem não vencerá pela sua força, e que não é por força, nem por violência, nem por poder, mas pelo Espírito de Deus. E ele resolveu apregoar um jejum de âmbito nacional, reunindo todo o povo de Judá, de Jerusalém, para orar a Deus em Jerusalém. Dito isto, feito isto, veio a resposta divina. Deus respondeu por meio do levita Jaziel, dizendo para não temerem, pois a batalha pertencia ao Senhor. Não temais, nem vos assusteis por causa desta grande multidão que vem contra vós, porque esta peleja não é vossa, mas é de Deus. E o centro desta mensagem aí, queridos, é parar e ver. O centro da mensagem, ele disse: parai e vede o salvamento do Senhor. O povo percebeu que a ordem de tomar posição e ficar em pé para buscar e observar o livramento de Deus era, na verdade, uma grande estratégia de guerra. E houve uma atitude deles, uma ação por meio da fé, ou seja, eles precisaram marchar até o campo de batalha no dia seguinte, mas ao invés de armas de guerra, colocaram cantores, levitas na frente para louvar a Deus. Deus faz o impossível simples. Deus, ele não precisa da espada, ele não precisa da arma de guerra para vencer uma guerra, porque ele é Senhor da guerra. E o grande desfecho deste grande confronto

para vencer uma guerra, porque ele é senhor da guerra. E o grande desfecho deste grande confronto foi o seguinte: os inimigos acabaram se confundindo entre si, houve uma confusão, levantou-se uma grande briga entre os inimigos, porque o ímpio é assim, ele arma um laço e ele mesmo cai no laço, Léo. É, os inimigos, eles se ajuntam às vezes lá em conluio contra você, mas a arma que eles forjam lá, que eles preparam, não prospera. A Bíblia fala no livro de Isaías que toda arma preparada, forjada contra ti, não prosperará. Não vai para frente. Toda investida do inimigo contra você não vai adiantar, não prosperará. E eles começaram a se destruir entre si. Começou uma briguinha. Às vezes as pessoas, elas se reúnem lá, até sem motivo, contra você, Léo.

0: escapadas. Deixo aqui essa palavra para o seu coração. Estamos diante de uma grande batalha, uma grande guerra existencial, mas Deus fala para você neste grande confronto, minha amiga, que você está passando aí. Nesta grande guerra que levantou contra você, neste começo de semana, Deus fala para você que não é mais vossa. Esta peleja não é vossa, você não terá que lutar. Deus pelejará por você. Deus levantará pessoas para lutar a seu favor. Deus agirá em seu favor. Deus fará com que o inimigo se confunda entre ele, que haja uma confusão entre os inimigos e você apenas vai assistir uma grande vitória que Deus dará para sua casa, para sua vida, para você que me ouve nesta tarde, em nome de Jesus. E este é o grande momento da prece poderosa que farei a seu favor.
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0: Glória ao Pai, glória ao Filho e glória ao Espírito Santo de Deus. Deus dos exércitos, Deus Todo-Poderoso, Criador dos céus e da terra. Neste momento levantamos um grande clamor diante da Tua plenitude, diante do Teu Senhorio. Tu és Senhor sobre todas as coisas, Tu és Rei, Tu és Majestade sobre tudo e sobre todos, e não há quem possa contra Ti, pois agindo Deus, quem impedirá? Paulo disse que se Deus é por nós, quem será contra nós? E nesse momento nós estamos reunidos numa grande corrente de fé, de milagres, de pensamentos positivos, e eu posso interceder por milhares de pessoas que participam comigo da grande corrente do programa Palavra Amiga. Sejam as tuas bênçãos, a tua graça sobre todos e em todos, em o nome do Senhor Jesus, que o Senhor possa curar aqueles a quem o Senhor quer curar, que deva neste momento receber o favor do Senhor, a tua grande misericórdia, dar vitória àquele que está em lutas, restaurar aquele que está sem forças, que está abatido, que a tua graça recaia sobre cada um de nós, nos levantando, nos erguendo e nos dando, Senhor, o livramento em nome de Jesus. Pela minha amiga ouvinte, a Vera, lá onde estiver agora, seja a tua graça sobre ela. Ela disse que acompanha os nossos programas todos os dias, que o Senhor abençoe Vera, que abençoe seu esposo, sua família, Pai, em nome de Jesus Cristo, o teu filho amado, seja a tua bênção. Também no lar da dona Dita, da sua filha Luci, Lucimara, a Luciane, aliás, a dona Dita e toda a sua família, e também o Luiz, Pai, o seu Luiz, meu esposo, papai da Luci, seja a tua bênção sobre aquela família com quem me encontrei ontem lá no hospital da Santa Casa, seja a tua graça sobre eles, Pai, em nome de Jesus, que dê o livramento, que o Senhor dê a vitória, que o Senhor tenha misericórdia de cada um dos teus filhos, por esta emissora de rádio, seus proprietários e funcionários, nós intercedemos nessa grande corrente de orações, também, Senhor querido, para os nossos parceiros que colaboram com este programa, eu peço ao Senhor que o Senhor, meu Deus, possa recompensá-los por esta disponibilidade, por esta alegria que eles têm em nos enviar aqui para levar a palavra do Senhor ao ar. Seja a tua bênção sobre todos e em todos, em nome de Jesus Cristo, não somente hoje, mas para todos sempre, e que assim seja. São 13h50 e quase 8, né? 13h57, agora sim, 13h58. Vamos ficando por aqui, o programa Palavra Amiga, prometendo voltar amanhã na voz do Reverendo Eli, às 13h30, né? Após o programa Toque de Cristo, do meu amigo pastor James Garcia. A Silvia também está lá ouvindo. Oi, Silvia, Deus abençoe você, minha amiga, viu? Deus abençoe a paz do Senhor para você, Silvia, para toda a sua família. Muito obrigado pela sua audiência também, toda a sua família aí, viu? Seus filhos todos, sejam abençoados, Silvia. Fico por aqui, amanhã, pastor Eli, programa Palavra Amiga, na sequência, um show de música, de interação com o amigo ouvinte, com o show da tarde na 94. Léo, Deus abençoe você, obrigado pelo carinho, abraço para Dona Ivone, para o Christian, né, para a família, e até amanhã, se Deus assim nos permitir. Tchau, tchau, gente.

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2: Bora, bora, chama que é sucesso. Show da Tarde começando bem por aqui nesse 11 de agosto, tardezinha de terça. Terça-feira, ainda é comecinho de semana, né? Claro que a gente tá aqui do seu lado pra fazer dessa tarde aqui a mais gostosa de Itararé. Você topa? Então vem comigo. Paula Esteves aqui na voz. Tamo junto aqui no som da nossa 94 pra toda Itararé e região. Com música boa? Com certeza. E muita, ó, resenha pra você.
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2: Toma um maloqueiro, né? É assim que a gente começa. O som de Rafa e Júnior. Tá na 94? Tá com

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2: Que lindo! Em busca da minha sorte. Com ele, Thiaguinho na voz, dando muito bem o recado por aqui no nosso show da tarde. Tá na 94, tá com tudo certinho por aí. Vai ficar melhor ainda, porque ó, nossa tarde aqui tá recheada de coisa boa. Já a gente vai falar sobre uma declaração emocionante que a atriz Vera Fischer deu com relação ao seu passado. Confesso que eu nem sabia dessa história. Eu vou te contar já, tá? Tá rolando mais um processinho aí nas costas do senhor Carlos Massa, o nosso querido Ratinho. Sim, mais uma denúncia envolvendo aí homofobia. E já eu te conto tudo em detalhes por aqui também, tá? Bora falar do top 5 jogadores mais bem pagos do futebol mundial. E acredite, tem um brasileiro lá. Será que é Neymar? Será que é Vini Júnior? Hã? E a gente vai falar ainda sobre relacionamentos, tá? A dinâmica dos relacionamentos. A coisa tá ficando meio estreita, viu? Não é mais um encontro, é uma entrevista de trabalho. É isso que tá aparecendo os encontros de hoje em dia aí dos casais. Você já passou por algo parecido? Pois é, então vem com a gente.
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2: 94 FM, agora 12h17. Boa tarde.
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1: Essa tá super estourada e claro, tudo que é sucesso. Você curte juntinho com a gente aqui no Som da 94. Rick Martin, Lua Santana, Estranho aqui no Show da Tarde.

0: De filho bom filho é por aqui com esse fenômeno chamado Taylor Swift. Bora de resenha.
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0: E a atriz Vera Fischer se emocionou e muito ao relembrar momentos difíceis e bem delicados da sua vida pessoal. Durante uma palestra no Rio Innovation Week, a atriz resolveu abrir seu coração da época que enfrentou o vício em drogas e também a perda da guarda do seu filho Gabriel, que tinha apenas 4 anos na época e acabou indo morar com o pai Felipe Camargo. A eterna musa da TV contou que a perda da guarda foi um baque fortíssimo e foi justamente essa situação que serviu de impulso para ela poder se internar e buscar a devida recuperação. Para manter o vínculo com o seu filho, Vera utilizou, digamos, a criatividade. Ela comprou um sítio gigante com 20 quartos, que era pertencente da Xuxa, onde ela reunia a filha juntamente com todos os amiguinhos para manter ali o vínculo com o seu próprio filho, né, recebendo a visita dele nos finais de semana. Com a voz embargada, a atriz relembrou as turbulências do passado, mas destacou também a força que teve para poder se reinventar e principalmente manter a sua família unida. Um desabafo aí sincero de quem enfrentou grandes momentos difíceis, né? E hoje pode olhar para trás aí tranquilamente com a sensação de superação.
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0: 94 FM, agora 2h34. Boa tarde.

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1: Aquela tarde completinha, com tudo que você gosta, né? Tá na 94, tá com tudo e tá com Diego e Vitor Hugo.

0: senhoras e senhores. Tudo que é hit nacional e internacional passa por aqui no Show da Tarde. O papo agora é sobre relacionamentos. Você vai ver, o negócio tá ficando meio estreito, viu? Sei não.
1: Fala sério, fala sério. Olha só o que aconteceu.
0: A dinâmica dos relacionamentos modernos tem passado aí por uma transformação visível, levando muitos solteiros a sentirem que os primeiros encontros se assemelham a entrevistas de emprego. Você já passou por algo parecido? Você estava ali no encontro, de repente a pessoa começou a te fazer várias e várias perguntas, quando não, você achou que estava dentro de uma entrevista de trabalho, né? Bom, impulsionados por aplicativos de namoro e também pelo vocabulário de conceitos, por exemplo, como inteligência afetiva ou até mesmo limites saudáveis,

0: apaixonados por aplicativos de namoro e também pelo vocabulário de conceitos, por exemplo, como inteligência afetiva ou até mesmo limites saudáveis, o processo de conhecer alguém passou a incluir uma espécie de triagem sobre metas, valores e estilo de vida. Com a facilidade de acesso a novas opções e o desejo de evitar futuras decepções, critérios de compatibilidade, que costumavam ser observados apenas dentro da convivência, agora estão sendo investigados logo nos primeiros diálogos. Bom, especialistas alegam que o excesso de análise e a ansiedade também por respostas imediatas tem gerado aí um desgaste emocional e prejudicado muito aí a construção espontânea de conexões afetivas. Daí, como reação a esse cenário, está ganhando força nas redes sociais um movimento em busca de encontros mais leves, mais fluidos, né? E a proposta, na verdade, nem é ignorar as afinidades essenciais, que eu acho isso, né, primordial, mas sim permitir que o interesse, o alinhamento mútuo se desenvolvam gradualmente, naturalmente, para que volte a ser uma conexão humana normal, como sempre foi, né? Sem esse excesso de análise, como se você estivesse realmente numa entrevista de emprego, prestes a assinar um contrato aí de alta complexibilidade. A que nível chegamos, né, senhoras e senhores? Nem se relacionar a gente tá conseguindo mais. Meu Deus do céu.
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0: 94 FM, faltando 6 para as 3. Boa tarde.

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8: Sou eu mesmo, por aqui junto com você no Som da 94. Logo mais, Alan Júnior com o Sertanejo Classe A, tá imperdível, tá? Bora de Manu Batidão com Universo, essa é linda demais. Aumenta o volume, vem curtir com a gente.

0: uma das vozes mais marcantes e potentes do pagode atual. Esse é o Carioca Ferrugem, por aqui com um Tristinha. Já são 17 anos de carreira, com direito à indicação ao Grammy Latino e uma sequência gigantesca de hits, que com certeza tá na boca da galera, né? E é destaque sempre por aqui no nosso Show da Tarde. 3532-6081. Deixa eu mandar um abração aqui pro meu parça, o Ninson, que tá sempre aqui na sintonia, curtindo o som do 94. Abração também aqui pra dona Bila Fadel, João Fadel, Rodrigo Fadel, toda essa rapaziada aqui da 94, que é a nossa, a sua família, né? Aproveita, ó, se inscreve lá nas nossas promoções que tá rolando no nosso site, tá?
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2: Hugo e Guilherme, foi mal, Deus. Música lindona, pesada, simbora. Tá no 94, tá com tudo. Uma excelente tarde pra você.

0: 94, tá com tudo. E tá com Dota Cat e SZA pra você. Que delícia de sonzeira. É bom demais. Ó, agora bora falar de bufunfa. Mones, muita grana. Simbora.
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0: É, senhoras e senhores, Vini Júnior tá com o Pix aí mais do que em dia, viu? Pois é, o atacante brasileiro acabou de renovar o seu contrato com o Real Madrid até 2032, com um aumento salarial aí de 35%, e acabou de entrar oficialmente para o top 5 dos maiores salários do futebol mundial. Cara, não é fraco não, hein? Com o novo acordo, o custo anual do craque chega a quase 37 milhões de euros, o que equivale aí só uma bagatelazinha de 217 milhões de reais por ano. Agora, o brasileiro só fica atrás aí de nomes como Cristiano Ronaldo, Karim Benzema, Kylian Mbappé e Sadio Mané. No próprio Real Madrid, Vini só está perdendo pro próprio Mbappé, que está custando aí quase o dobro dos cofres europeus. Mas, cá entre nós, receber aí mais de 217 milhões de reais por ano para jogar futebol não é má ideia, né, senhoras e senhores? É o futebol brasileiro brilhando e faturando alto na Europa.
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0: 94 FM, agora 3h29.
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1: Toda Itararé e região tá curtindo, tá ligadinha por aqui na nossa 94. Se eu te perdoar, hein? Cleiton Romário e Zé Felipe.

0: manhã na retada essa, viu? Mais de 26 anos de carreira, começou ainda na sua adolescência como backing vocal do Frank Aguiar, estourou no Brasil inteiro ao lado da sua irmã e agora vive a sua fase solo como uma das mais vitoriosas do sertanejo. É claro que a gente tá falando de Simone Mendes com Erro Gostoso.
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0: E o apresentador Ratinho virou alvo de uma nova denúncia no Ministério Público de São Paulo por suspeitas de homofobia. O acionamento foi motivado por um comentário feito ao vivo no seu próprio programa no SBT, quando o comunicador criticou a mudança de visual do cantor Thiago Piquilo, que faz dupla com Hugo, de forma pejorativa. A representação foi protocolada pelo deputado estadual suplente Agripino Magalhães, que lembrou ser a quarta vez que aciona as autoridades contra o apresentador por declarações ofensivas à comunidade LGBTQIA+. O parlamentar ressaltou que falas desse tipo não podem ser tratadas como entretenimento em rede nacional e, até o presente momento, nem a equipe do apresentador e também nem a assessoria do SBT se manifestaram para prestar esclarecimentos. E é claro que a gente vai seguir de olho por aqui no desdobramento dessa nova denúncia.
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0: Boa tarde, agora 3h45 aqui na 94.

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4: É a tarde mais gostosa de Tararé, bebê. Chega juntinho aqui, ó. 94 FM. Essa é linda, viu? Aumenta o som pra cantar com a gente. Marcos e Belucci, Natson Ferinha. Como um beijo.

0: E é o som dessa banda mineira que o Brasil inteiro ama, Jota Quest, que a gente fecha muito bem o nosso show da tarde de hoje por aqui na nossa 94FM. Obrigada, turma. Tô indo nessa. Beijinhos aí no coração, abraço forte. E é claro que a gente se encontra amanhã, a partir das 14 horas, por aqui, com muito som, muito papo, muita resenha, muita fofoca, tá bom? E agora você fica com o Alan e o sertanejo classe A que tá vindo aí pra fechar sua tarde só com moda bruta, bebê. Abraço, hein? Gratidão mais uma vez. E eu te espero aqui amanhã. Tchau, tchau. Até mais.
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2: Bem, meus amigos e minhas amigas, a partir de agora, ao vivo para toda a nossa região, o nosso programa, o programa do nosso povo.
3: Brasil!
2: É, minha gente, estamos chegando. Olha, hoje tem sorteio, viu? Tem um sorteio de um delicioso exuma do Rush Garden. Para você estar participando, você pode estar mandando aqui na rádio também o seu nome completo, o seu áudio também, tá bom? Que vai estar valendo aí um sorteio de um delicioso exuma do Rush Garden para você, tá bom, gente? Delicioso exuma. Agora imagina que você tem vinho, né? Comendo o exuma bem, bem caprichado, lá do Rush Garden, o melhor restaurante da comida oriental, da cozinha oriental, com certeza é o Rush Garden, viu, gente? Então manda sua mensagem, o Alan Júnior, quero participar do sorteio. Aí espalha seu nome inteiro, né? Daí você vai estar participando aqui, tá bom? Manda sua mensagem, sem falatório, tá? Vamos começar o nosso programa aí, 4:17.
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0: Boa tarde, Alan Júnior. 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
1: Bem, minha gente, 4h28, agora já estamos de volta com o nosso programa. Finalzinho de tarde, né? Marcando. Olha, vamos ver o tempo agora, viu, gente? Porque tá com aquele ventinho frio ainda, né? Aquele ventinho frio. Olha, tá marcando agora, pra você ter uma ideia. 16 graus, bem nos altos da linda e maravilhosa cidade de Itararé. Está marcando agora 16 graus, viu, gente? E a mínima é a mesma de ontem, viu? A mínima é de 12 graus hoje também, tá bom? E tá valendo o Exoma do Rose Garden. Então você liga, participa aí, quem sabe você é um sortudo, né? Ele tá comendo essa deliciosa comida japonesa, né? Então manda aí, manda seu nome completo. 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Deixa eu aproveitar aqui e mandar um abração lá. Esse era um dos melhores comentaristas do rádio brasileiro. Grande Amaral Sapateiro. Esse é fera, viu, gente? Pensa no trabalho de excelência que o nosso amigo Amaral realiza lá na sapataria, né? E sempre tá lá. O Amaral, né? Era comentarista de programa esportivo, gente. É. Grande palmeirense, né, Amaral? Um abraço aí, nosso querido Amaral. Gente fina, da melhor qualidade. Um abraço pra você aí, tá bom, Amaral? Um abração aí, meu irmão. Bem, minha gente, você sabe que agora, e até sexta-feira, tá tendo um curso lá no Sindicato Rural. A partir do dia 17, vai ter o curso de hidráulica, né? O hidráulica que é pra você tá aprendendo a mexer aí com a parte de torneira, né? Parte de reparos também, aí da sua casa. Você vai dar uma mexida lá no cano. Se você não sabe mexer, você não vai mexer, né? Então vai ter um curso lá, gente, que vai falar sobre tratamento de esgoto, técnicas em instalação, também técnicas em reparo, né, em cano, tantas outras coisas. Mas é importante você estar fazendo. Por quê? Porque está formando você aí para estar entrando no mercado de trabalho, né? E você não vai pagar nada também, viu, gente? Não vai pagar nada, tudo de graça. Vai ter o almoço, vai ter o café da manhã, o café da tarde. E para você participar é só ir lá no Sindicato Rural, bem em frente aí o Marcelo Móveis e Eletro, tá bom? Corra lá, gente, que até sexta-feira ainda há tempo para você se inscrever, para você estar mexendo aí com a parte hidráulica, né? São reparos de cano, né? A maneira que você...

0: você está mexendo aí com a parte hidráulica, né? São reparos de cano, né? A maneira que você poder tá trabalhando, né? Porque tem muita gente que precisa se especializar em mão de obra. Mas eu quero adiantar também que agora no mês de setembro vai ter bastante curso também, de graça, viu, gente? Vai ter da soja do plantio, no dia 14 e 15, vai ser aqui em Tararé. Também a produção de mel, gente, e aproveitamento de cera, vai ser na cidade Bom Sucesso também no dia 14, 15 e 16. E o processamento de pães caseiros, né? Vai ser lá no bairro de Santa Bárbara. Um abração aí para os nossos queridos amigos lá de Santa Bárbara. E também o artesanato de bambu, vai ser no dia 28 até no dia 2 do 10. Também o processamento caseiro, né? De frutas e vegetais. Vai ser lá no bairro de Santa Bárbara também, no dia 30. Olha, então corra lá, viu, gente? Corra lá e se inscreva. Quem sabe você, né, fica preparadinho aí para pintar algum biquinho, né? Alguma empresa legal, você já tem aí uma experiência também.
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0: 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Vamos embora! 4h34 agora, tá na 94, tá com tudo!
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0: Chororó, busca bula. 4h52.
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0: É, minha gente querida, olha, tá valendo o sorteio, viu? Tá valendo o sorteio de um delicioso exoma do Roche Garden pra você. Então você liga e participa aí, tá bom? Ligue, participe, quem sabe você pode ser o ganhador, né? Aí do delicioso exoma do Roche Garden. 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Vamos lá, produção.
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0: aqui no nosso programa delicioso aqui sobre do Rose Garden.
1: Boa tarde, Alan Júnior, aqui da Vila Osório. Rogério Matos, estamos aqui curtindo o programão e vamos partir pro sorteio.
2: Boa tarde, Alan Júnior. Estou aqui para nós com o Juliano César, Minha História. E quero participar do sorteio do Exovo do Rush Darling. Deus abençoe, tudo bom. O programa está show de bola, como sempre. Parabéns, sucesso sempre. Paulo Geraldo, meu sincero abraço. Tudo

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2: Bem, minha gente querida, olha, estamos chegando aí e avisando, né? Que hoje está tendo sorteio do delicioso Exoba do Roche Garden para você aí. 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Deixa eu aproveitar, manda um abraço pro Ricardo Babis, o popular Fiddley. Grande santista, um abraço, Ricardo. 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Deixa eu aproveitar aqui e mandar um abraço lá pro nosso querido amigo Fernando e seu filho Davi. Também para o Edmar, o popular Didi do Bar do Cruzeiro. E também o nosso grande amigo Bagual, grande João Luiz. Um abraço lá pro André e também pro Abelzinho, né? O neto lá do João Luiz. 5:15 agora, minha gente. 5:15.
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0: sim, o Corujinha também está ouvindo cheiro de galpão. Um abraço pra vocês aí, Pascantaninha.
1: Com vocês, a Djalma Santos, o nosso japonês gaiteiro.
2: 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É uma estampa de cuyudo misturada com galã.
3: Oi, meu baixinho gaiteiro.

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0: até aqui.
1: Horário brasileiro oficial de inverno, agora pontualmente 5h30 e pouco já.
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1: É nesta hora exata, chegando no seu rádio, melhor do gauchão na 94, no cheiro de galpão. Aí também aparece sempre um caos curtinho para dar aquela descontraída na programação, fechando o horário 18h25, tem causos de galpão. Valendo toque, a participação, mensagem de texto pelo WhatsApp 15-3532-6081, 15-99738-8594.
0: Criativo balada que já foi meu, relembrar a rapa da panela que furou, e no cantinho da memória se perdeu.
1: É, no cantinho da memória se perdeu, terça-feira, 11 de agosto de 2026.
0: Por isso lembro o tempo bueno de piar e lambuzado de pitanga.
1: É no tempo bueno de piar e lambuzado de pitanga e Guabiju 27,5, faltando para 6.

Agora 24, faltando para as 18, na abertura, Grupo Matizes Polvadeira. 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

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Agora 17h40, conhecido e chamado de... Chamaralzinho lá na sapataria. Amaral falou 20 pra daqui a pouco, acertou na mosca, Amaral. Abração, Amaral. E ligadinho na programação 94 lá no Estadão do Paraná, quase charada aqui da nossa região, de lá dos fundão de grota, o nosso amigo Ximbica. Aí no Paraná tem o Ximbuca. Um abração, Ximbuca, também a Janaíne, todos da família. E no Estadão do Paraná também, Sengés, um abração pra ele que depois de mim é o melhor dançador de bugio da região, mas está sempre alegre e sorridente, meu amigo Juquinha. Grande empresário também de Sangés, Estadão do Paraná, Uribe Vieira, Grupo Beira Rio. E não esquecendo também do Orlandi Pinheiro, trabalha aí com táxi, mas também tem o dom da comunicação e rádio. Um abração, Orlandi, e todos os amigos do Estadão do Paraná, e também pro André, caboclo, velho, cobra na dança também. Um abração, André, e todos os Estadão aí do Paraná. E lá também em Jaguariaíba, o homem é líder também de audiência na região de Jaguariaíba, Renato Cordeiro. Abração, Renato. Eu sou guarda de programa e todas as tardes aí na rádio de Jaguariaíba. Aquele abraço, meu irmão. E todos os amigos e também, um amigo, o Adailton, também sempre ouvindo nós. O Crente também, grande amigo, famoso, Leomar Barros, família Barros também, tradicional e de Jaguariaíba, o nosso abração. E já que é o gaúcho da fronteira, vai para ele que, como poucos, canta um gaúcho da fronteira. O grande amigo, e tem uma voz também que vou te dizer, o famoso Mancha Negra da região de Itaberá, canta um gaúcho da fronteira que parece o próprio no palco. E ainda falando em locutora, Adalberto Oliveira aí da MST, pessoal da Camponesa, Estadão ligadinho em nós aí de Itaberá e todos da região e também todos das agrovilas. E se é milonga, vai pro Paulo Vaz. Espetáculo de milonga do gaúcho da fronteira, senhor.

0: 15 minutos já faltando para daqui a pouquinho o gaúcho da fronteira, Éber Artigas, uruguaio mais gaúcho do Brasil, Baguala e Milonga, gaúcho doble chapa. Falando em Milonga, um abração pro meu amiguinho Gugu, que tá também com a luta aí contra as, pra favor da sua saúde. Um abração, Gugu, bastante força para ti, meu irmão. O melhor batedor de milonga que eu conheço em Itararé, o famoso Gugu. Tivemos o prazer de ser parceiro de palco por muitos anos. Grande talento de guitarra e grande amigo. E um abração também pro João Buri. Ei, João Buri, como é que tá, rapaz? Grande Guguzinho! 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

7h50, já na hora certinha, hora do tempo, e o tempo é hoje, hoje a gente nunca sabe, amanhã então, piorou. 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

Hora dos 7h53. Quem tá no clique do mouse? Portal Gaúcho. Ligadinho na programação 94, Eduardo. Tá com problema no fogão, na geladeira, eletrodoméstico? Chama o Eduardo. Um abraço, Eduardo. Aí na Vila Beca também, sempre ligadinho no nosso cheiro de galvão. E na região de Itapeva, lá no bairro das Pedras. E Narciso, como é que você tá, Narciso? E todos os amigos do bairro das Pedras, da região de Itaberá. E também pro o Costelinha, filho do meu amigo Narciso. O guri é um peão velho arrojado no serviço da fazenda, hein? Um abração, amigo Costelinha, e também todos da família. Um abração pra Paloma, Valderina, a Cleusa e também lá pro Rano, aí motorista da Jundiá. Também tá sempre dando carona pra nós aqui da 94. Que tal daquela capungada no cangote da maruca, senhor?

0: 7h57, tá pesado? Eu deixo levinho pra 6, faltam só 3 minutinhos. Maruca, Portal Gaúcho. 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

0: não se engane, guria, você está na melhor rádio da região, cascando aí todo mundão, no melhor do gauchão, no cheiro de galpão, tudo na rima, que bom!
1: Não se engane, guria!
0: Então chega o horário brasileiro oficial de inverno do Timão.
1: Corinthians!
0: Pontualmente, 6 e pouco já. 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Se bandimos então agora lá pro Estradão, senhor.

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0: 2 litros de leite de manhã na porta de uma casa conversando um com o outro.
1: Ah, é?
0: É, um olhou pro outro e falou, bom dia. E eu calado. Bom dia. E ele calado. Falou, não vai falar comigo hoje não? Não, hoje eu tô azedo.
2: Ué, tio Djalma do céu. Que cheiro é esse, tio?
3: Fala, primo do Djalma.
4: Eu tô quente. Eu paguei boi. É o bicho.
5: O meu nome...

muito bem, agora 18, mais 18, lá dos fundão do bairro da Seda, tem essa fera, o Versino. Que sino, hein, Dona José? Um abração também pro Emerson, popular caçada, também ligadinho em nós, também nas bandas do bairro da Seda, tem o Emerson também, ouvinte nosso, de carteirinha. Um abração, Emerson, todos os amigos e de toda a região. 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Aquele abraço, Tia Preta! E agora mais quem também, a Adelinda tá lá ligadinha na gente. Obrigado, Adelinda, e todos os amigos da Vila Beca. Grandes amigos, sempre ligadão de nós aqui no nosso Cheiro de Galvão.

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1: E aí, Paulo Fogaça, me conta como é que eram os bailes lá na serra.
2: Era bem no tranco do bugio e na fronteira, Márcio Fava.
1: Era os fandangos bem decolatada.
0: Lá pro meu amigo Éder Bibiano, Éder do Aio, Bibiano do Aio. Aquele abraço, Cascano Aio.

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1: Dezoito e treze, nós ouvimos o grupo Chiquito e Bordoneio pra bailar de colatada. 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

0: bom demais. 18 mais 17. 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Ei, Jackson Rodrigues! É, Baguada e Gaiteiro já foi eleito o melhor gaiteiro do mundo. Não foi reeleito porque não concorreu mais, mas toca muito. Um abração lá pro grande amigo Mauro, famoso Mauro, lá da Associação Atlética Itararé, hoje motorista da saúde. Tá sempre também ligadinho em nós. Obrigado pelo grande carinho, Mauro, e também todos da família. E atenção, Riversul, região, toda a região do Riversul, todo mundo está convidado. 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Todo mundo está convidado. E agora no clique do mouse, o meu amigo Zezão aí do Açaí. Como é que tá, meu amigo Zezão? Fala, Rudy.
1: Bom dia, Djalma Santos.
0: Opa!
1: O Zezão do Açaí.
0: Sim, senhor.
1: Tenho uma consideração muito grande pra Titi.
0: Obrigado.
1: Na música, ó. O Fundo da Grota.
0: Que gosto.
1: O Zezão do Açaí. Zezão. Gosta muito de você.
0: Obrigado.
1: Deus abençoe, te corte.
0: Amém, amém, amém. Obrigado, Zezão, pessoal do Açaí, Verão, Verão, Açaí. Onde tem os sorvetes mais caprichados e variados da região, hein? Agora 18h22, 8, faltando para 6h30. Essa aqui também vai falando de Zezão, vai pro xará dele. O Zezão, famoso Billy, também tá ligado na gente. Obrigado pelo grande carinho também. Bacalé Pau, Marco Velho, pessoal do Bar e Mercearia Nunes.
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1: É muito bem, as letrinhas já começam a querer subir baitaca e seu sucesso internacional do fundo da grota. Vamos agora então para o Causos de Galpão.

0: amaranto velho botou um bolicho bem na volta de um corredor. E lá ele servia churrasco e tinha potreiro pros tropeiros. Quando foi um dia, chegou uns turistas, uma indiada que andavam visitando os pagos. Chegaram por ali, entraram e sentaram numa mesinha. Dali a pouco veio o amaranto velho de lá, fumaciando um cigarro de paia que parecia um rastolho. Chegou e deu uma fumaciada no cigarro e passeou de um canto pro outro da boca. E disse assim, dizendo, tão buena, enxiruzada. Vocês vão querer comer alguma coisa ou só vão tomar uns tragos? Aí um dos turistas foi e disse para ele, disse, o senhor quer fazer o favor de me trazer o cardápio? Ele deu outra fumaçada no cigarro que tapou a salinha de fumaça. Diz, o senhor vai me desculpar, mas hoje nós não cozinhamos o cardápio pro almoço. Diz, mas vocês não vão sair daqui sem comer alguma coisa, porque hoje nós temos língua ao molho. Daí o rapaz levantou-se e diz, mas eu não como nada, nada do que sai da boca do animal. O amaranto fumaceou o cigarro outra vez, diz, mas não tem problema, eu mando frigir uns ovos pra ti agora mesmo.
1: Companheira, anda, é hora da partida. É fim do baile e o galo já cantou.
2: É, esse é o famoso Ivan Taborda, saudoso Ivan Taborda, o seu famoso personagem Amaranto Pereira.
1: Despedida, e vamos embora porque o dia já clareou.
2: Agradecendo o carinho da sua audiência, fica aqui, já já tem Happy Hour com Léo Medeiros. Nos falamos amanhã neste mesmo horário, se Deus quiser, e sempre lembrando, Brasil, minha pátria, Itararé, meu país, e para você que a assinatura faz a diferença, sem arrogância, com humildade e transparência, onde tem ordem, tem progresso. E para ter abraço, vacina no braço, falando de vacina, papai e mamãe, atualiza sempre a cadernetinha de vacinação dos filhinhos, e atua também, porque fazer o bem também te faz o bem. Nunca faça nem deseje para os outros o que não quer para você. Gauchada, primaiada, é bom ser bom. Tchau, Horta!

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0: boa tarde, 18 horas com mais 33 minutos, boa tarde cidade, estamos chegando, muito bem-vindos, a partir de agora está no ar a edição do Happy Hour, terça-feira 11 de agosto de 2026, eu sou o Léo Medeiros, muito prazer, muito bem-vindos, você pode pedir a sua música preferida aqui com a gente, 3532-6081, está aberto aqui à sua disposição. Até as 20 horas contigo, depois do Cracker Jam, a gente segue aqui na luta.
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0: Não toque no seu rádio. 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

0: 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Muito bem, moçada, muito boa noite. Você que está chegando agora aqui com a gente, muito bem-vindos. Muito obrigado sempre pelo carinho e atenção dispensada de todos vocês aqui no nosso programa diariamente no Happy Hour, o programa do final de tarde. Muito obrigado pela participação. E vamos ver, tem gente participando, chegando por aqui. Vamos ver quem fala de do outro lado.
1: Que é o Léo Medeiros, boa noite, os ouvintes, está ouvindo a 94 FM aqui da Cidadão de Itararé, ouvindo.
0: Obrigado.
1: O programa, o Happy Hour aí. Seu Léo Medeiros, estamos por aqui curtindo a 94. Pois é. Uma boa noite a toda ali do 94.
0: O nosso amigo Valdeci, ô Valdeci, boa noite.
1: Você põe a música do Amado Batista para nós ouvir aí, seu Léo.
0: Amado Batista?
1: Positiva. Amado Batista aí é. Dá uma curtida aí, no musicaço.
0: Tá certo, Valdeci, um abraço, obrigado pela participação. Também o Paulo César tá ligado com a gente aqui na noite. Muito obrigado pela atenção dispensada. E tem mais gente chegando.
2: Oi, tudo bem, Leo? Tem uma música, oi, Elcio. Tá bom, abraço mesmo. Tchau.
0: Obrigado. Obrigado, Elida.
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2: 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Um abraço vai para a galera que está chegando. Eita, um abraço lá para o meu amigo Jorge, lá da JJ Marcenaria. Um abraço lá para o Diogo, para a Duda, também para a esposa lá do nosso amigo Jorge, a Josi, né? Obrigado pela participação de todos vocês aí com a gente, viu? E um abraço especial também vai para quem? Ah, ele já ouviu, já confirmou a audiência aqui, o nosso amigo Jorge. Obrigado, Jorge. Um abraço para você. Meu amigo Bibiano também está acompanhando a gente. Um abraço. Obrigado pela sintonia. E também vai lá para a galera que sempre está com a gente, ouvindo o nosso programa, o pessoal da Santa Terezinha, né? Então a gente não pode deixar de lembrar aqui de toda essa galera. Lá tem o Luiz Soares, tem o meu amigo Julião. É, Julião sempre está com a gente, o Ari da Copa. Também a Marisa Guetta e o Cadu, não perde o programa. A Dona Luzia lá no Cerrado também está sempre com a gente nas nossas noites aqui. Enfim, todos vocês um grande abraço e muito obrigado pela atenção. Vamos trazer a galera agora no WhatsApp.
3: Boa noite, Léo. Chegou.
2: Opa!
3: Terça-feira, né? Então, tudo bem com você, sua família, vocês do rádio? Da Camargo do Santo, por esse meu esposo Carneiro. Minha amiga Ana, da família. Minha comadre Maria Antônia, da família. Loleide, Ricardinho também. Família. E a minha amiga Creide também, com o esposo dela. A Ida de Castro também, com o esposo dela. Lá do CDHU. Aleca Leiteiro também, com a família. João Paulo também com a mim. O Adamir e o Creto também com a família dele. Que programa gostoso. Esse musicão, Léo, esse programa é muito 10. Quando eu mudei para Itararé, essa música comigo rolava sorte no rádio. Eu chorei muitas vezes com essa música aí. Ih! Era muito chorando por causa de música. Agora não, agora parei de chorar. Daí eu pra cá de buri, pra cá. Eita, mas era gostoso. Chorava todo dia por causa da música assim. Bom demais, né? E daí, quer fazer meu esposo Carneiro também. Pra você todo rádio, gosto da verdura, o Nelson da oficina. E todo pra quem pede música pra mim. Que eu não vou pedir pra todo mundo, não. Tá bem? E todos meus amigos. Tá bem? E pra vocês todos do rádio, que eu sou muito fã de todos vocês do rádio. Tá? Tenha uma boa noite, Deus abençoe. Valeu demais, né? Bye, bye. Fica com Deus, abençoe. Tchau, tchau.
2: Obrigado, Raquel. Obrigado pela participação aqui com a gente, viu? Muito bem.
3: Fica com Deus, abençoe.
2: Amém, obrigado, obrigado, viu? E agora vamos trazer mais gente participando aqui no programa. Deixa eu ver aqui, vamos ver. Diga!
4: Boa noite, meu amigo Lemodiro, sou o melhor locutor da região. Manda uma música do Panda aqui pra mim, meu irmão, meu pai, o meu amigo Zica. Estamos aqui curtindo a 94. Um abraço, boa noite.
2: Obrigado, obrigado pela participação.
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1: Boa noite, meu amigo Lemodiro, o melhor locutor da região. Manda uma música do Panda aqui pra mim, meu.
2: Já tocamos! É, isso aí, aqui o ouvinte pede, nós já toca na hora pra galera curtir aqui. E agora temos mais indicações aqui no nosso programa. Deixa eu ver quem que tá chegando. Diga! Espera eu ver aqui, vamos lá.
3: Boa noite, Léo Medeiros. Tudo bem com você? Queria ouvir Leandro Leonardo. Tenho medo. Quero oferecer para todo mundo que tá ouvindo. Tenha uma ótima noite.

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0: 10 de quebra com o nosso Happy Hour. Boa noite, 19 horas 27 minutos. Vamos começar atendendo aqui. Já tocamos a música aqui da Raquel Almeida. Tem a Adriana também participando com a gente. Quem é a Adriana? E o Cafuzinho. Ô Cafuzinho, boa noite.
1: Boa noite. Qual é o Cafuzinho? Manda o Cafuzinho. E vai Corinthians em São Paulo hoje, hein? São Paulo hoje.
0: É verdade.
1: Quarta-feira, Flamengo e Cruzeiro. Manda a música pro Zezé do Céu, Cafuzinho, hein? Tá bom? Cafuzinho, um abraço, hein? Manda um abraço, Cafuzinho. Zezé do Céu. Madrugada. Tá bom? E vai Corinthians.
0: Vai Corinthians mesmo, é verdade. Obrigado, Cafu. Um abraço também lá pro meu amigo Amaral Sapateiro. Um abraço, Amaral.

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nossa querida Fafá de Belém parou o Pará para celebrar seus 70 anos em grande estilo. A cantora, vestida como uma verdadeira princesa, reuniu a filha, as netas e muitos amigos em uma festa badaladíssima em um bar local. Foi um verdadeiro conto de fadas para a diva, que mostrou que idade é só um número quando se tem tanto carisma e alegria para espalhar. A noite foi de muita música, risadas e, claro, muitas fofocas boas para quem está

0: Muito bem, estamos de volta na melhor e mais ouvida, 19 horas 36 minutos. Se tem gente pedindo música, vamos atendê-los.
1: Boa noite, Léo.
0: Opa, bem, Léo? Boa noite, Adriana.
1: Aqui quem fala é Adriana de Oliveira. Gostaria que você mandasse um alô aqui pra gente. E também gostaria que você fizesse favor pra mim de tocar a música do Serrano. Parecer pra toda a minha família e pra vocês da rádio.
0: Já tá rolando, Adriana.
1: Deus abençoe, Léo.
0: Obrigada. Um abraço.

0: Boa noite, Léo Medeiros. Toca pra nós, só capilão, que o Prada Dura, fez pro Chicão, pra todos vocês da rádio, pra tudo que estiver ouvindo. Deus abençoe.
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2: É, e de quebra com o nosso Happy Hour. Boa noite, Ariel Santos, está chegando por aqui, Ariel, tudo bem? O Ariel que é jardineiro lá da Vila Esperança e sempre está com a gente aqui todos os dias. Um abraço, Ariel. Ele que deixa o teu jardim naquele jeitinho legal, hein? Ficar top, ele diz, né? Top. É isso mesmo. 997-990-337 é o celular do menino aí, tá? Operadora 15. Obrigado, Ariel. Um abraço pra você. Vai, Corinthians! É, tá começando a melhorar, né? A Raquel Marques tá participando também. Obrigado, Raquel, pela participação aqui com a gente. E vai um abraço lá pra galera da Saele Marcenaria, que não perde o nosso programa, hein? É, a Sabrina, tô todo mundo trabalhando lá, curtindo o nosso Happy Hour. Ela, o esposo, os meninos e a mamãe também. Pra eles, Vitor e Léo.
3: Essa canção fala de um exemplo de como se deve ser um amor entre duas pessoas, em que essas duas pessoas acabam sendo tudo uma para outra. E o mundo precisa de relacionamentos assim. É preciso você se entregar completamente.

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0: de você. É, quem sabe faz ao vivo, né? Prazer pro prazer. Eduardo Costa e Ralph, fechando o nosso programa de hoje. Muito obrigado você que esteve com a gente. Muito obrigado você que está chegando. E a gente está indo embora. Mas o importante é que você está aqui com a gente. Muito obrigado pela atenção, pelo carinho de todos vocês com a gente na nossa noite. Tem um áudio aqui, deixa eu ver quem está chegando para o finalzinho do programa, né? Deixa eu ver quem é que está chegando aqui bem no finalzinho aqui. Vamos ver. Diga!
1: Ô, Léo, cheguei no finalzinho do programa, acabei de entrar para dentro de casa, não deu tempo de eu pedir, mas fechando a noite com essa música que eu amo, né, de Christian e Ralph. Deus abençoe muito, viu? É, um abraço aqui da equipe Sael Marcenaria.
0: É, obrigado, Sabrina. Tá aí, que legal, né, gente? A Raquel Max mandando áudio. Não sei se vai dar tempo, Raquel, de rolar por aqui, mas amanhã a gente vai ver, tá bom? Obrigado a Inês lá do Baixo Cerrado também chegando. Obrigado. Obrigado a todos vocês que estiveram conosco nesta super night aqui. Muito grato. Amanhã tem mais, não se preocupe, não. Amanhã a gente volta a partir das 18 horas e 30 minutos, se Deus quiser, com muita música boa pra você. Ah, a gente se esbarra por aí. Tchau.

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Já estamos no ar com mais um programa A Voz da Libertação. Esse programa é um órgão oficial da Igreja Pentecostal Deus é Amor. Temos a nossa sede mundial na Avenida do Estado 4568, bairro da Liberdade, São Paulo. Na responsabilidade da Mulher de Deus, ela mesmo, nossa irmã Irene Miranda. E quem tem o imenso prazer de saudar a todos é o seu irmão em Cristo, pastor João Vitor. Lembrando que a nossa sede estadual está na Avenida Brasil, 431, homem de Deus ali na frente do trabalho, ele mesmo, pastor Uberlan Macedo. E a nossa sede central, responsável eu mesmo que falo com todos, pastor João Vitor. E eu já quero aqui deixar os dias dos nossos cultos. São de segunda a segunda, todos os dias, a partir das 19 horas. Na sexta-feira temos um horário especial das 14h30 até as 16 horas. E domingo pela manhã temos oração domingo das 9 às 10 da manhã. E Jesus garantindo sempre a vitória para nós. E agora também nesse fim de semana, sexta, sábado e domingo, vamos começar um ministério de oração das 6 às 7 da noite. Isso, das 6 às 7, das 18 horas, né, às 19, ministério de oração, onde vamos estar intercedendo com o propósito: a oração do justo pode muito em teus efeitos, apresentando seu lar, tua casa, tua família. Deixe o seu pedido de oração ali na igreja e após ali o término desse ministério de oração, já estaremos iniciando o culto, Jesus operando maravilha, porque Jesus nos deu o maior exemplo de oração e através da oração sabemos que temos mais intimidade com Deus. E você é o nosso convidado especial, das 18 às 19, ministério de oração com propósito: a oração do justo pode muito em seus efeitos. E vamos também aqui ao anúncio do Jardim Alvorada, culto lá também é todos os dias, a partir das 19 horas, culto todos os dias, pastor Assis Mokovic, ele mesmo, ali na frente do trabalho, da obra de Deus, pregando a palavra, orando pela sua vida, dando um santo ensinamento das Sagradas Escrituras. E você é o nosso convidado também, especial, isso mesmo.

0: É muito especial a sua visita em uma das nossas igrejas pentecostal Deus e Amor. Temos também no Jardim Pauliceia. O endereço é muito fácil. Vamos ao endereço aqui do Jardim Alvorada. É Avenida Heitor Guimarães Cortez. Avenida Heitor Guimarães Cortez, número 100. Culto todos os dias. Temos também no Jardim Pauliceia. Essa obra não para. Igreja Pentecostal Deus e Amor em todo o Brasil, mundo afora. Vamos lá, Jardim Pauliceia, Rua Francisco Vicente da Silva, 342. Culto aqui é de segunda a sexta-feira, tá bom? Segunda a sexta-feira, a partir das 19 horas. Pastor José Edilson, ele mesmo responsável ali da obra de Deus, pastor ali, homem de Deus, juntamente com a sua esposa, na frente aí desse trabalho, realizando aquilo que Deus tem para operar na sua vida. Então faça uma visita também à nossa igreja pentecostal Deus é Amor do Jardim Pauliceia. Ligado aqui à nossa sede central de Itararé, temos também na cidade de Riversul, isso, pertencente aqui a Itararé, Riversul. Culto lá é de segunda, quarta, sexta e aos sábados. Lembrando que na segunda é oração, oração das 18 às 19, ministério de oração 18 às 19. Nas quarta-feira, culto, sexta-feira, culto, sábado, culto. Meu Deus do céu, é uma bênção. Deus é fiel para operar, tá bom? Você que não conhece a nossa igreja pentecostal, Deus é Amor, da cidade de Riversul, é nosso convidado especial para estar ali glorificando e exaltando o nome do Senhor nosso Deus. O endereço, Rua Antônio Pinto da Fonseca, 381. Isso, Vila Santa Terezinha, nossa irmã Raquel, nossa irmã guerreira, irmã Raquel, junto com as obreiras ali, mulheres de Deus, fazendo a obra, pregando a palavra e orando em favor de todos. Itaporanga, temos também a nossa igreja pentecostal Deus e Amor, em Itaporanga, o endereço Rua Garibaldi Volpe 536. Isso, Rua Garibaldi Volpe 536. Pastor responsável, ele mesmo, Isaías Ramos. Culto na segunda, quinta, sábado, segunda, quinta e sábado, a partir das 19 horas. Pela manhã tem oração das 9 às 10 da manhã. É lindo de ver como a Igreja Pentecostal Deus e Amor, nós temos esse ministério de oração, esse chamado para orar. Porque sabemos que quanto mais oração, mais revestimento, mais força para lutar, mais bênção, Deus ele opera. O homem que ora, a mulher que ora são espirituais. E o inimigo não pode contra a sua vida, porque quando você ora, o inimigo é obrigado a cair por terra e Deus, ele é fiel para honrar cada oração, cada lágrima derramada. Deus, ele é fiel para operar. E agora, para você se manter ligado, vamos soltar aqui agora a vinheta das redes sociais da Igreja Pentecostal Deus e Amor, o site da igreja. Anote aí!
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0: Glória a Deus, que maravilha de Deus. Vamos agora meditar nessa letra tão maravilhosa, tão inspirada pelo Espírito Santo. Esse louvor que é diretamente do fundo do baú. Esse louvor é maravilhoso. Deus vai falar poderosamente contigo. Vamos ao baú da MC Music.

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0: Aleluia, que maravilha, que bênção de Deus. Deus opera tremendamente quando nós louvamos e adoramos a Ele. 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
1: E Deus agora tem uma palavra. Isso, vamos meditar na palavra de Deus.
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1: Evangelho de Jesus Cristo, escrito por Mateus, capítulo 26 e o versículo 41. Assim está registrado: vigiai e orai, para que não entreis em tentação. Na verdade, o espírito está pronto, mas a carne é fraca. Jesus dando esse alerta aos seus discípulos: vigiai e orai, para que não entreis em tentação. O espírito está pronto, mas a carne, ela é fraca. Jesus manda nós vigiarmos, temos que estar sempre em vigilância, estar sempre atento, estar sempre prestando atenção para não cair em uma tentação, para não pecar contra Deus. Porque sabemos que o salário do pecado é a morte. Com o pecado não se brinca, se distancia, se vigia para não cair. Para não entrar na tentação, não ficar tentado ali com vontade de cometer algum ato, algum tipo de pecado. Por isso se deve vigiar. Porque o pecado nunca vai trazer consequência boa para a sua vida. Quando você está tentado ali a algo ruim, que fica na sua cabeça, tentando, cutucando a mente, cutucando o seu desejo, a tua vontade, aquele pecado, saiba que é um laço do diabo que vai te levar à morte, porque a Bíblia diz que o salário do pecado é a morte. A recompensa de você pecar, o que você ganha pecando, nada mais é do que a morte. Quando você comete algum mal a você ou a alguém, peca contra Deus, o salário, a recompensa, o resultado que isso vai trazer é a morte. A morte espiritual, o afastamento de Deus, a morte espiritual. Então vigia e ora, não deixa de orar, não deixa de buscar. Foi anunciado aqui, estamos com o ministério de oração sexta, sábado e domingo na nossa sede central. Nossas igrejas já iniciam o culto já com meia hora de oração, oração decorrer, orar e vigiar. Está com o espírito sempre fortalecido, pronto. Mas a carne é fraca. Muitos dizem: ah, a carne é fraca, eu peco, eu não aguento, eu não consigo resistir àquele ato errado, àquele pecado, porque a carne é fraca. Sim, a carne é fraca. Por isso Jesus manda a nós vigiar, ficar atentos, prestar atenção. Se te leva a pecar, se afasta. Põe as coisas de Deus na cabeça. Jesus ama a sua alma, a sua vida, a nossa alma, a nossa vida. Ele não quer nos ver caído no pecado, sem força para se levantar. Porque o pecado tira a força do homem. O pecado tira a força da mulher. O pecado traz desdobramentos e consequências terríveis. Não é nada bom. Se fosse bom, seria ensinado por Deus. Mas Deus nos alerta para vigiar e orar para não cair. Vigiar e orar para não se dar mal, para não quebrar a cara. Vigiar e orar para não cair em tentação. O espírito está pronto, a carne sim é fraca, é do pó da terra, é desse mundo. Mas a consequência é terrível. Não vale a pena ceder à tentação maligna, à tentação do mal, à tentação do pecado. Vigia e ora para não cair, para não entrar em tentação. O espírito está pronto, mas a carne é fraca. Fica com esse alerta de Deus. Quero orar agora pela sua vida. Vamos à oração.
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1: Senhor Deus, maravilha, Senhor, obrigado por falar, por alertar nossa vida nesta noite. Apresento agora a todos que estão doentes, pedindo oração, enfermo em todas as partes. Dê saúde, cura, onde foi desenganado, o Senhor tem todo o poder, o Senhor é o Deus do milagre, realiza a sua obra nesse lar, nesta família, Senhor, está sendo tentado por algum mal, algum adultério, infidelidade, em nome do Senhor Jesus está repreendido todo o mal, que o teu amor, tua paz venha reinar nessa vida, nesse coração, tuas bênçãos, prosperidade, meu Pai, repreende todo o mal, toda a miséria, abre as portas, meu Pai, abençoa grandemente a vida dos teus filhos, meu Deus, em nome do Senhor Jesus Cristo, Pai, pois sabemos que o Senhor tem todo o poder no céu e na terra para operar de diversas formas, em nome do Senhor Jesus Cristo. Você que ainda não aceitou Jesus, ora comigo agora, diga: Senhor Jesus, perdoa os meus pecados, escreve o meu nome no livro da vida e sela com o teu sangue. Você que está afastado, ora comigo agora, diga: Senhor Jesus, estou voltando para a tua presença, escreve o meu nome no livro da vida. Procura a Igreja Pentecostal Deus é Amor mais próxima da sua casa, estamos de braços abertos para recebê-los, em nome do Senhor Jesus Cristo. Deus abençoe a todos pela audiência. Que o Senhor Jesus continue realizando grandes obras em sua vida. Quem se despede é o seu irmão em Cristo, pastor João Vitor. Fiquem todos na paz do Senhor Jesus.

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0: 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Rua José Rolim Sobrinho, número 554, Vila Tonico Adolfo.
1: Maria Santíssima é a santa e bendita mãe dos filhos e filhas de Deus, cuja missão começou quando ela se entregou nas mãos do soberano Pai para a missão de mãe do Divino Salvador. Dali em diante e até os dias presentes, ela muito trabalha para guardar e dar a vida eterna para aqueles que merecem a sua graça. É grande a quantidade daqueles que, pelo amor que tiveram por essa Mãe Divina, alcançaram o perdão e a salvação de Nosso Senhor Jesus e do Pai Celestial e estão na região celestial, onde a adoram e glorificam com grande amor e reverência, como revelou o Santo Irmão Aldo, falando em nome da Santa

O santo irmão Aldo declarou em muitas ocasiões que Maria Santíssima sempre o amparou. Também o auxiliou poderosamente no cumprimento do seu ministério de profeta do Senhor, através de mensagem publicada em boletim interno desta Igreja Apostólica. Ele assim se expressou: "Muito amo a essa poderosa santa e quero que todos os apostólicos expressem muito amor e gratidão a ela." O profeta apostólico deixou registrado que em muitas ocasiões suplicou que essa bendita Mãe Celeste estendesse as suas poderosas mãos e cobrisse a todos os bons de coração com o seu manto sagrado, e que protegesse a todos para que mantivessem ânimo firme para seguir sempre em frente na caminhada para os céus. Também rogava a ela que ajudasse especialmente as famílias, as mães e aos filhos, concedendo a eles o amparo celeste para cada dia, a fim de que, com fé, compreendessem e seguissem o extraordinário exemplo de uma vida com Deus que essa Santa Mãe nos legou.

0: Divulgamos a seguir um depoimento de fé enviado para a sede desta Igreja Apostólica. Numa ocasião, durante as atividades de trabalho, o senhor Tiago Fernandes dos Santos Ramos sentiu-se mal, com dor no peito, e foi medicado em pronto atendimento. Porém, o caso agravou e ele necessitou de tratamento hospitalar intensivo. Resultados de exames detalhados indicaram obstrução nas artérias coronárias desse paciente, tanto que ele foi submetido à angioplastia, seguido de implantação de estente cardíaco, destinado a restabelecer o fluxo sanguíneo do coração. Ele clamou com esperança e fé pelo amparo da Santa Vó Rosa e do Santo Irmão Aldo. A Irmandade Apostólica daquela região também suplicou a proteção dos céus em favor dele. Por fim, tudo correu bem para esse senhor, que não necessitou de tratamento em outro centro médico, visto o bom resultado que obtivera naquela localidade. Reconhecido aos céus pela recuperação daquele grave quadro clínico e pela recuperação da boa disposição, o senhor Tiago direcionou ações de graças a Deus Pai, ao Nosso Senhor Jesus, à Bendita Mãe Maria Santíssima, à Santa Vó Rosa e ao Santo Irmão Aldo, em depoimento de fé, remetido de Rio Maria, Estado do Pará, recebido na sede desta Igreja Apostólica, em março de 2025, relato que ele finaliza com expressões de agradecimento direcionadas à Irmandade Apostólica em reconhecimento pelas orações que direcionaram aos céus em favor dele.
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0: 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Rua Abílio Raposo Ferraz, número 155, bairro Jardim Brasil. 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

0: Temos congregação nesta cidade de Itararé, estado de São Paulo, com reuniões aos sábados às 19 horas e aos domingos às 11:30 da manhã e na segunda quinta-feira de cada mês às 19:30, na rua José Rolim Sobrinho, número 554, Vila Tonico Adolfo. Estão ouvindo A Hora Milagrosa. Ouçam a seguir o pastor Henrique Valente Nascimento.
1: Ó prezados ouvintes do programa Hora Milagrosa, eu lhes desejo a bênção em nome de Deus o nosso Pai, de Jesus nosso Senhor, da Mãe Virgem Maria e a paz do Santo Irmão Aldo e do Consolador a Santa Vó Rosa. O Santo Irmão Aldo é o Supremo Pastor prometido por Jesus no Evangelho de São João, capítulo 10, versículo 16. E hoje, como um grande e poderoso santo nos céus, tem realizado curas, milagres, libertando pessoas dos vícios, de maus espíritos e dando a paz de nosso Senhor Jesus. Prezados ouvintes, nós estamos tendo uma oportunidade grandiosa de ter um grande santo enviado por Jesus para nos livrar de todo o mal. Por isso, é preciso que o Senhor, a Senhora, vocês, jovens, creiam que o Santo Irmão Aldo é o pastor prometido por Jesus. É preciso que creiam no poder de milagres e curas do Santo Irmão Aldo. É preciso que compreendam a principal missão do Santo Irmão Aldo, que é de entregar a sua alma, a nossa alma, para Jesus. Por isso que no Evangelho de São João, capítulo 10, versículo 16, nosso Senhor Jesus Cristo afirma que tem ovelhas desviadas, almas fora do caminho, e que o pastor que ele prometeu iria conduzir estas ovelhas, estas almas, para ele, Jesus. Prezados ouvintes do programa A Hora Milagrosa, sabemos que nosso Senhor Jesus Cristo assim afirmou: eu sou o caminho, a verdade e a vida. Ninguém vem ao Pai senão por mim. São João, capítulo 14, versículo 6. Entretanto, é importante que, além de crer nesta palavra, nesta afirmação que Jesus fez, eu sou o caminho, a verdade e a vida, ninguém vem ao Pai se não for por mim, é importante que creiam nas demais profecias e ensinos de nosso Salvador. A verdade é que Jesus Cristo deixou claro que o pastor prometido conduziria as almas convertidas para ele, Jesus, que é o caminho, a verdade e a vida. Sei que alguns afirmam que podem chegar até Jesus, nosso Senhor, sozinhos e que não precisam de um intermediador. Porém, prezados ouvintes, se Jesus Cristo prometeu dois grandes intermediadores, o Consolador, São João capítulos 14, 15 e 16, que é a Santa Vó Rosa, e o Supremo Pastor, que é o nosso Santo Irmão Aldo, se ele fez estas promessas para os dias de hoje, porque é preciso, necessário para todos nós o ministério, a vida, os ensinos e o poder desses santos. Uma grande prova desse ponto de doutrina está na vida e ministério dos santos apóstolos. Eles foram e continuam sendo grandes intermediadores de nosso Senhor Jesus Cristo. Se não fosse a missão dos apóstolos, não teríamos os evangelhos sagrados e, por fim, a história de Jesus não chegaria até os dias de hoje. Assim que Jesus subiu aos céus, depois de ter ressuscitado, quem pregou, falou e ensinou o povo? Foram os apóstolos. Quem realizou milagres em nome de Jesus? Foram os santos apóstolos. E em nome de Jesus, os santos apóstolos, eles fizeram com que o ministério do nosso divino mestre pudesse ter o alcance que hoje tem na nossa vida, na vida de muitas

os santos apóstolos, eles fizeram com que o ministério do nosso Divino Mestre pudesse ter o alcance que hoje tem na nossa vida, na vida de muitas famílias no mundo. Tamanha foi e é a importância do ministério dos santos apóstolos que, por ordem de Jesus e revelado a Santa Vó Rosa o Consolador, nossa igreja recebeu o nome de Igreja Apostólica, em homenagem aos santos apóstolos de Jesus Cristo. Além disso, Nosso Senhor revelou à igreja, através da Santa Vó Rosa e do Santo Irmão Aldo, que os apóstolos receberam o galardão de virem à terra nos dias de hoje, nos ajudar a vencer as lutas de cada dia. Amados ouvintes, é perigosa a ideia de que Jesus age sozinho para tudo. Tanto é verdade que quando o Divino Mestre foi preso injustamente para depois ser crucificado, em determinado momento ele disse, São Mateus 26:53, acaso pensas que não posso rogar ao meu Pai e ele me mandaria nesse momento mais de 12 legiões de anjos? Notem que Jesus mostra que se ele quisesse, as pessoas não iriam conseguir prendê-lo. E também mostrou neste ensino, nesta palavra, que ele não age sozinho, tanto que pediria ajuda

0: Ele tem todo o poder e autoridade nos céus e na terra para levar a sua alma até os braços de nosso Senhor Jesus. Hoje mesmo, experimente pedir, clamar a proteção e o amparo do Santo Irmão Aldo. Busque através do nosso site, das reuniões apostólicas, conhecer os conselhos do Santo Irmão Aldo, que vieram de Jesus e da Santa Vó Rosa, e colocando em prática, confiando nestes santos, se entregando ao Santo Irmão Aldo, à Santa Vó Rosa, à Virgem Maria, a Jesus Cristo, sentirão a presença e unção do Divino Espírito Santo em sua vida, em sua casa, no seio de sua família. Amém. Agora eu irei orar em favor de todos. Ó Deus Todo-Poderoso, livra-nos das hostes do mal, abençoa os ouvintes do programa Hora Milagrosa, confortando e alegrando cada coração. Jesus bendito, Mestre dos Mestres, perdoe os nossos pecados, assim como perdoamos os nossos devedores. Abra, ó Senhor Jesus, nosso entendimento para que possamos aceitar de todo o coração os santos que o Senhor formou para nos ajudar. Virgem Mãe, querida, Rainha dos Céus, Maria Santíssima, cuide das ouvintes que estão gestantes, esperando o momento do nascimento dos seus filhinhos. Proteja elas e ajude para que tenham uma boa hora. Cuide, Virgem Maria, das criancinhas, pequeninas ainda, que precisam tanto da tua misericórdia, do teu amparo, durante todo o dia e a noite. Santa Vó Rosa bendita, ó Espírito Consolador, console os pais que choram pelos seus filhos, aqueles que sofrem com dores e enfermidades. Realize, Mãe bendita, milagres, curas sobre a vida dos ouvintes, ó querida e Santa Vó Rosa. Para a água e o óleo que estão sendo apresentados neste momento, Santa Vó Rosa, conceda a unção do Divino Espírito Santo para estes elementos que a partir deste momento se tornam sagrados e com poder para destruir as obras do mal, dar alívio, paz e libertação para aqueles que crerem. Por fim, ó santo e querido irmão Aldo, receba estes ouvintes que estão se entregando para o Senhor. Abençoe a vida e a família deles e encaminhe a todos para os braços de nosso Senhor Jesus Cristo. Amém.
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3: ...0,9%, sendo o tomate o principal impacto negativo no resultado do mês, com menos 0,10 ponto percentual.
4: Já o Índice Nacional de Preços ao Consumidor, INPC, ficou em 0,01% em julho. Em junho, ele estava em 0,14%. O INPC é calculado pelo IBGE com base no rendimento de famílias que recebem de 1 a 5 salários mínimos, sendo o chefe assalariado. Já o IPCA é medido com famílias de rendimento monetário entre 1 e 40 salários mínimos. Reportagem Márcia Fernandes.
5: Apoiar empresas brasileiras impactadas pelas tarifas impostas pelos Estados Unidos.
6: É o que pretende a Apex Brasil por meio de um plano lançado hoje.
5: A ideia é pensar estratégias individuais para cada tipo de negócio e diversificar os mercados para exportação.
7: O Plano de Diversificação de Exportações, elaborado pela Apex Brasil, Agência Brasileira de Promoção de Exportações e Investimentos, pretende atender 5.300 empresas estimadas como atingidas pelo tarifaço imposto pelos Estados Unidos. São companhias de setores como alimentos e bebidas, calçados, moda e máquinas e equipamentos. Além do atendimento individual às empresas afetadas, a iniciativa prevê a conexão com compradores internacionais, como explica Laudemir Miller, presidente da Apex Brasil.